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1: 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São 4 horas. 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
2: Muito bom dia. Já se começam a fazer sentir os efeitos da greve geral, convocada para esta quarta-feira pela CGTP. Transportes, Educação e Saúde deverão ser as áreas mais afetadas pela paralisação contra a reforma laboral. Esta é a segunda greve geral desde dezembro. A circulação de comboios da CP está desde ontem a ser afetada. Não circularam, aliás, 67 das 188 composições previstas. O metro de Lisboa fechou ontem às 11 da noite e só reabre na quinta-feira às 6:30 da manhã. Todas as estações vão estar fechadas. No Porto apenas estão a funcionar a linha amarela e o troço entre a Senhora da Hora e o Estádio do Dragão. A Sociedade de Transportes Coletivos do Porto admitiu também algum impacto no serviço em todas as linhas devido à greve geral, mas a expectativa é de que os constrangimentos sejam ultrapassados, segundo avançou a agência Lusa Fonte da STCP. Não há serviços mínimos decretados para a Sociedade de Transportes Coletivos do Porto. Quanto à Carris, terá várias carreiras durante um período de 3 horas de manhã e à tarde, que servem unidades de saúde e de ensino. Nos aeroportos, o dia deverá ser particularmente complicado para os passageiros. Foram cancelados 65% dos voos programados, o que corresponde a 329 dos 508 voos previstos. Já nas ligações fluviais entre as duas margens do Tejo, a situação é agravada pela ausência de serviços mínimos na Soflusa, condicionando a travessia de milhares de passageiros. A recolha de resíduos está igualmente a sofrer perturbações em algumas cidades devido à adesão dos trabalhadores à paralisação. Os maiores impactos da paralisação convocada pela CGTP contra o pacote laboral vão ser também sentidos na saúde, nomeadamente com o cancelamento de consultas médicas em centros de saúde e hospitais e nas escolas, apesar de ser a última semana de aulas para milhares de alunos. O secretário-geral da CGTP antecipou uma forte adesão à greve geral de hoje, convocada contra o pacote laboral. Tiago Oliveira, que esteve ontem junto ao piquete nos serviços de higiene urbana da Câmara Municipal de Lisboa, sustenta que os trabalhadores estão mobilizados para contestar as alterações propostas pelo Governo.
3: Vamos ter mesmo uma grande greve, que não haja dúvidas. Este é o momento, e a CGTP tem apelado isto aos trabalhadores, este é o momento de derrotarmos o pacote laboral. O que está em cima da mesa é muito negativo para os trabalhadores. Está a eternização da precariedade, está a colocar um jovem trabalhador com a possibilidade de ser precário toda a sua vida. Está a desregulação dos horários de trabalho, está a facilitação dos despedimentos, está o ataque ao direito à greve, está o impedimento dos sindicatos a entrarem nos locais de trabalho. Tudo isto nós temos denunciado ao longo destes 10 meses. E nós, chegou o momento de nós, trabalhadores, trazemos para a rua, mais uma vez, a nossa indignação perante este pacote laboral e a confiança de que com a luta vamos derrotar este pacote laboral.
2: Segundo o dirigente sindical, os trabalhadores estão conscientes das consequências das medidas em discussão e encaram a paralisação como uma oportunidade para expressar então o seu descontentamento. Já o secretário-geral do PCP considera que o pacote laboral está mais perto de ser derrotado do que de ser implementado e que a greve geral dará um sinal inequívoco nesse sentido. Paulo Raimundo falava ontem junto aos serviços operacionais da Câmara Municipal do Seixal, no distrito de Setúbal, para um contacto com os trabalhadores em piquete de greve, uma iniciativa que contou também com a presença do presidente da autarquia e de alguns vereadores. Pelo menos 7 pessoas morreram e outras 11 ficaram feridas ontem na sequência de um ataque com um drone numa zona da região de Donetsk, controlada pela Rússia. Numa mensagem publicada na plataforma Telegram, Denis Peshlin, líder instalado por Moscou naquele território, citado pela agência Reuters, indicou que o drone atingiu um autocarro de passageiros que fazia a ligação entre Moscou e Simferopol, na Crimeia ocupada pela Rússia. E o total de mortos nas cidades de Kiev e de Dnipro, dois dos principais alvos do ataque maciço da Rússia contra a Ucrânia na madrugada de quarta-feira, aumentou para 23, incluindo 7 vítimas mortais na capital ucraniana, segundo um último balanço. No balanço anterior havia um total de 18 mortos. Segundo os dados mais recentes agora divulgados, o maior número de mortos foi registado na cidade de Dnipro, uma cidade industrial da zona centro-leste da Ucrânia, onde um míssil russo destruiu completamente um edifício de habitação. A informação está de regresso. Abraço às 7:30. Até já.
1: Ora, até já, Sofia.
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0: Tirana, a voz de Amália, nas boas-vindas a mais um Bom Dia Amália.
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0: E é por aqui que seguimos até bem perto das 10, nesta manhã de quarta-feira, 3 de junho. 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Aproveite os descontos do Stock Off nas megastores de Loures e Leiria, sendo que para hoje a previsão do estado do tempo é ligeiramente diferente se olharmos a norte e a centro-sul, uma vez que o Porto espera aguaceiros fracos, já Lisboa e Sul contam com poucas nuvens, vento moderado, máximas de 21 graus para o Porto, 26 para Lisboa, 29 para Setúbal e 34 para Faro.
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0: 7 e 8, quarta-feira, 3 de junho. Fico por aí, há mais um clássico para recuperar nos próximos minutos. A voz de Carlos Zelde, Quero Tanto aos Olhos Teus.

Quarta-feira, fique por aí, daqui a pouco temos Praça da Alegria para conferir, já sabe, primeira edição total e... E dedicada exclusivamente a uma piada seca, primeiro bloqueios amanhã por parte do meu neurónio. Ora, daqui a pouco então, rumamos à Praça da Alegria. Antes disso, mergulhamos na Maré de Sorte e precisamos dela também, claro, a parte da saúde. Maré de Sorte, Terezinha Landeiro.

0: Tena, um dos novos temas da queridíssima Teresinha Landeiro para Será que lhe descobres a poesia? Para já, a poesia possível por aqui.
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0: Ora bem, está então na altura de servir o primeiro momento da Praça da Alegria desta quarta-feira, como sabe, dedicada a uma piada seca. O segundo momento poderá ter ou não poderá seguir o mesmo caminho, mas para já então uma piada seca. E esta é de facto um hino à mesma. Porquê? Sabes a piada da laranja sem sumo? É seca, não é?
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0: E depois da laranja seca, que foi a protagonista do primeiro momento de hoje da Praça da Alegria, servimos um café solo com os Oca Estrada. Muito bom dia, boa quarta-feira, fique por aí, 7h20, mais daqui a pouco em escuta, Joana Mendoeira com o Fado de Outrora.
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Brilhante como sempre. Joana Amendoeira aqui em escuta nos últimos minutos nesta manhã de quarta-feira por este seu Bom Dia Amália. Muito bom dia. 7h26, mais daqui a pouco conferimos as capas dos jornais desta manhã e quem sabe também de uma revista, na revista de imprensa com Sofia Simões. Até lá, em escuta, Lágrima, a proposta de Mário Lundo.

0: 7:31.
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0: Ora bem, sendo que há pouco, se calhar já inventei, é quarta-feira, é certo, à quarta-feira tem saído uma revista, mas como é dia de greve, eu não sei como é que as coisas ficaram na verdade.
2: Olha, saíram as duas.
0: Saíram ambas as duas, com certeza, pronto.
2: Vamos começar pelas revistas.
0: Vamos começar pelas revistas.
2: Então, a revista Sábado e Visão já estão esta quarta-feira nas bancas. A Sábado fala da saga dos judeus na fuga por Portugal. A Visão destaca o apelo do interior, histórias de mulheres que trocam as grandes cidades onde cresceram e estudaram pelo mundo rural. O Jornal de Notícias revela que seguradoras travam fraudes de 87 milhões e detectam 13 mil acidentes falsos. Ramo Automóvel concentrou quase metade das indenizações indevidas. Alertas identificaram 154 mil sinistros suspeitos nas estradas. Casos mais graves são puníveis com prisão até 8 anos. O JN escreve ainda Unidos pelo Poder Local. Na conferência dos 138 anos do JN, o Presidente da República pediu reforço de verbas para os municípios, mas o Primeiro-Ministro alertou que nova lei não está pronta a tempo do orçamento. O Público destaca: a família pede 1 milhão à Carris por morte no elevador da Glória. Funcionária da Santa Casa faria ontem 50 anos. A ação entrou esta semana no Tribunal Administrativo. O Público fala ainda do capacete obrigatório. A maioria das mortes em bicicleta é causada por veículos a motor. O Diário de Notícias refere que incerteza e cautela travam reservas dos portugueses para as férias de verão. Portugueses estão a adiar a marcação das férias e o impacto já se sente na Hotelaria Nacional, que registra uma quebra das reservas dos residentes. Empresários são pessimistas e esperam recuo nos proveitos. O DN destaca ainda a saúde e declarações do presidente da Associação Portuguesa de Administradores Hospitalares. Xavier Barreto diz que até maio as unidades de saúde não tinham objetivos fixados pela tutela. O Jornal de Negócios dá conta que fisco impedido de cobrar IUC aos antigos donos. Após o Constitucional se ter pronunciado a favor dos contribuintes, o Supremo Tribunal Administrativo vem agora arrepiar caminho e uniformizar a jurisprudência sobre em quem recai a obrigação fiscal. O Negócios destaca ainda Salgado, condenado a 13 anos, mas não vai cumprir pena. Antigo banqueiro declarado culpado no âmbito dos processos EDP e Operação Marquês, doença de Alzheimer, poupou à prisão efetiva. O Correio da Manhã traz como manchete: Miron vigia mulheres da polícia durante duas. O caso passou-se na Casa dos Serviços Sociais em Lisboa. Agente principal da PSP apanhado, aberto processo disciplinar a suspeito. O jornal destaca ainda Marco Silva, sucessor de Mourinho, quer travar Harry Wilson para o Benfica.
0: Pronto, olha, obrigada. Pode ser que a preço de... Pode ser que consiga um daqueles bilhetes de avião baratinhos. Nunca se sabe. Pronto, fica mais em conta. Olha, obrigada. Sim, até já. 7:34.
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0: Tempo então para espreitar o trânsito nesta manhã de quarta-feira pelo Porto, na A1, à lentidão de Santo Ovídio até à Arrábida. VCI sentido Arrábida Freixo com abrandamento da Arrábida até Francos. Sentido inverso, à lentidão do Freixo até à A3. Avenida AEP com lentidão da Ponte de Lessa até à Rotunda AEP. E pela A3, há abrandamento de Águas Santas até à VCI. Por Lisboa, A5 com fila de Porto Salvo até Miraflores e de Caselas até às Amoreiras. E C19 com demora do Cacém até Penamanique. Segunda circular, sentido Aeroporto Benfica, com fila da Encarnação até ao Campo Grande. Na A1, conto com demora entre Valfigueira e Bobadela. E pela A2, a fila começa a partir dos Foros da Amora.
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A voz de Amália aqui em escuta nos últimos minutos nesta manhã de quarta-feira, uma quarta-feira que se espera com algumas nuvens, chuva fraca também no Grande Porto. Relembro as máximas: 21 graus para o Porto, 26 para Lisboa, 29 para Setúbal e 34 para Faro. 7h38, seguimos com Zé Maria, letra e música de Carminho, em escuta, A Ponte dos Desejos.

0: E em relação a ponte, ponte 25 de Abril, por exemplo, dificuldades nesta altura, portanto, fila a partir dos Foros da Amora, isto se vier pela A2, portanto, toda, calculo que o desejo seja chegar rápido ao seu ponto de destino, portanto, calma, paciência e... Há de lá chegar. Vamos com calma. 7h42 promete ser uma manhã desafiante esta de quarta-feira. Daqui a pouco temos grande estádio. Vamos espreitar as capas dos jornais desportivos desta manhã.
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0: A proposta que por aqui passou nos últimos minutos, nesta manhã de quarta-feira.
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0: 7h46, está então na altura de espreitarmos as capas dos jornais desportivos de hoje. Eu vou começar pelo desportivo que marca pela diferença, uma vez que o jornal O Jogo decidiu pôr na capa o destaque a Hjulmand. Volta à rota de Madrid. Atlético recupera interesse demonstrado no mercado de inverno pelo capitão leonino. Destaques ainda de capa para o Special One que se segue, isto em relação ao Benfica e à saga do novo treinador. Ora, Marco Silva despede-se do Fulham e vai assinar por 2 anos mais um de opção. Passemos então precisamente ao mesmo assunto que está em destaque em ambas as capas do jornal A Bola e também do Record. Na Bola escreve, titula, Marco livre para o Benfica. Técnico foi a Londres comunicar ao Fulham que rejeita renovar. Contrato acertado com as Águias. Oficializado quando se confirmar saída de José Mourinho e Luís Boa Morte, possível novo adjunto. Na capa também do jornal A Bola Sporting, Leões sabem que Atlético Madrid gosta muito de Hjulmand e no Futebol do Porto, Denis Gull na agenda do Galatasaray. Quanto ao Record, o Record titula também a Marco Silva, fechado, vai ser o próximo treinador do Benfica, disse ontem não à continuidade no Fulham, rejeitou a oferta milionária das Arábias, assina por 2 épocas, mais uma de opção e vai receber menos do que Mourinho e não tem prémio de assinatura. Também destaque para o Sporting, SAS quer plantel sem lesões, remédio de Leão, alvos devem ter boletim clínico limpo, peço desculpa. Passando à frente, estrutura escaldada com erros do passado e Soares avisa Portugal, fez golaço pela Colômbia. Em relação também ao Futebol Clube do Porto, destaque no Record para junho anti-tubarões, Dragão equilibra contas sem necessidade de vender até dia 30 e também nota para Galatasaray de olho em Denis Gull.
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A voz de Linda Leonardo aqui em escuta nos últimos minutos, nesta manhã de quarta-feira, pelo seu Bom Dia Amália. O relógio marca 7h52. Tempo de ficar. Carlos Leitão com Nancy Vieira para escutar nos próximos minutos. Fique por aí. Boa quarta-feira.

Estamos a 3 minutos das 8, notícias à hora certa com Sofia Simões e um dos temas claros a marcar esta quarta-feira, dia de greve geral, e é precisamente um dos temas em destaque daqui a pouco pelas notícias. Transportes, saúde e educação vão ser os setores mais afetados. Até bem perto das 8, tempo ainda para escutar uma das vozes que marca presença no regresso tão aguardado do Caixa Ribeira. Vai acontecer dia 18 de julho. Fábia Rebordão vai por lá passar e é com ela que seguimos até à hora certa. Não foi talvez.

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2: Edição de Sofia Simões, bom dia.
3: Muito bom dia. País a meio gás com a greve geral de hoje. Já se sentem os efeitos da paralisação convocada pela CGTP. Transportes, educação e saúde deverão ser as áreas mais afetadas pela paralisação contra a reforma laboral. Esta é a segunda greve geral desde dezembro. O secretário-geral da CGTP fez um balanço fortemente positivo da greve geral que está a decorrer esta quarta-feira. Em declarações aos jornalistas na Auto Europa, Tiago Oliveira assegurou que a adesão ao protesto demonstra que a contestação social está viva e prometeu manter a pressão sobre o Executivo para travar as novas medidas laborais.
4: Os trabalhadores rejeitam o pacote laboral, não querem. Os trabalhadores hoje são profundos conhecedores daquilo que é o conteúdo deste pacote laboral. Um pacote laboral que eterniza a precariedade, desregula os horários de trabalho, facilita os despedimentos, ataca um direito que os trabalhadores hoje estão a exercer, que é o seu direito de lutar por uma vida melhor, o direito de greve, que impede os sindicatos de entrar nos locais de trabalho, que ataca os direitos de parentalidade, nomeadamente na questão da amamentação, que é um direito da mãe e da criança. Portanto, tudo isto está em cima da mesa. E aquilo que a CGTP mais procura fazer neste momento é dar voz a quem trabalha, dar voz aos trabalhadores, permitir que os trabalhadores façam do dia de hoje um grande momento de luta no sentido de derrotar o pacote laboral. E é com este sentimento deste coletivo, desta força, destes trabalhadores, que nós temos uma certeza absoluta. É que vamos, de facto, derrotar o pacote laboral.
3: E os efeitos da greve geral já se fazem sentir. A circulação de comboios da CP está desde ontem a ser afetada. Não circularam 67 das 188 composições previstas. O metro de Lisboa fechou ontem também às 11 da noite e só reabre amanhã às 6:30 da manhã. Todas as estações vão estar fechadas. No Porto apenas estão a funcionar a linha amarela e o troço entre a Senhora da Hora e o Estádio do Dragão. A Sociedade de Transportes Coletivos do Porto admitiu também algum impacto no serviço em todas as linhas devido à greve geral, mas a expectativa é de que os constrangimentos sejam ultrapassados, segundo avançou a agência Lusa, fonte da STPC. Não há serviços mínimos decretados para a Sociedade de Transportes Coletivos do Porto. Quanto à Carris, terá várias carreiras durante o período de 3 horas de manhã e à tarde, que servem unidades de saúde e de ensino. Nos aeroportos, o dia deverá ser particularmente complicado. Para os passageiros, foram cancelados 65% dos voos programados, o que corresponde a 329 dos 508 voos previstos. Já nas ligações fluviais entre as duas margens do Tejo, a situação é agravada pela ausência de serviços mínimos na Soflusa, condicionando a travessia de milhares de passageiros. A recolha de resíduos está igualmente a sofrer perturbações em algumas cidades devido à adesão dos trabalhadores à paralisação. Os maiores impactos da paralisação convocada pela CGTP contra o pacote laboral vão ser também sentidos na saúde, nomeadamente com o cancelamento de consultas médicas em centros de saúde e hospitais e nas escolas, apesar de ser a última semana de aulas para milhares de alunos. Os portugueses estão a adiar a marcação das férias de verão e a Hotelaria Nacional já registra uma quebra nas reservas do mercado interno. Num inquérito da Associação da Hotelaria de Portugal, citado hoje pelo Diário de Notícias, os residentes são apontados por 68% dos hoteleiros como um dos três principais mercados entre junho e setembro, menos 10% pontos percentuais do que no período homólogo. Os espanhóis, franceses e norte-americanos também refriaram a procura, enquanto britânicos e alemães aumentaram as reservas num contexto em que os hotéis antecipam quebras na ocupação e na estadia média. Os empresários estão pessimistas e esperam então um recuo nos proveitos. Portugal vai esta quarta-feira a votos na Assembleia Geral das Nações Unidas, em Nova Iorque. Portugal vai tentar conquistar um lugar como membro não permanente do Conselho de Segurança da ONU. Na corrida estão também a Alemanha e a Áustria. A votação é secreta e envolve os 193 três Estados-membros das Nações Unidas. Para ser eleito, um país precisa de garantir uma maioria qualificada de 2/3 dos votos expressos. O mandato, caso Portugal seja escolhido, terá a duração de 2 anos e começa a 1 de janeiro do próximo ano. Um ataque com drones e mísseis atribuído ao Irão atingiu o aeroporto internacional do Kuwait, provocando feridos e levando à suspensão e desvio de vários voos. Informação avançada pela Agência Estatal de Notícias do país. De acordo com a agência que cita a Autoridade Geral da Aviação Civil, o ataque atingiu um edifício do aeroporto internacional, obrigando à alteração da rota de várias ligações aéreas para aeroportos alternativos. O Irão lançou também ataques com mísseis e drones contra o quartel-general da 5ª Frota dos Estados Unidos, bem como contra uma base aérea e helicópteros norte-americanos num país da região, segundo a agência Reuters. Segundo os meios de comunicação iranianos, a operação surge em resposta a um alegado ataque dos Estados Unidos contra uma torre de comunicações a sul da ilha iraniana de Qasim. A Marinha da Guarda Revolucionária afirma ainda ter atacado com mísseis uma embarcação. A informação está de regresso às 8h30. Até já.
2: Até já, Sofia. 8h06. Olhamos o trânsito a seguir.
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2: Começar pelo Grande Porto, pela A1, fila de Santo Ovídio até à Rábida, VCI, sentido a Rábida Freixo, com fila da Rábida até Francos, sentido inverso, conto também com demora do Freixo até A3 e abrandamento entre a Via Norte e Francos, A20 com fila de A20 até A3, pela A44 a fila de Valadares até Coimbrões, Avenida AEP com fila da Ponte de Leça até à VCI e pela A3 a fila de Águas Santas até à Circunvalação. Por Lisboa, na Marginal há abrandamento entre Passo de Arcos e Caxias e fila na reta do Dá Fundo. Pela A5, fila de Porto Salvo até Miraflores e de Caselas até às Amoreiras. IC19 com fila de Tercena até Pinamanique. Segunda circular, sentido Benfica Aeroporto, com demora das Torres de Lisboa até ao Campo Grande. Sentido inverso, conto também com fila de Sacavém até à Encarnação e do Relógio até ao Campo Grande. Na A1, ligeiro abrandamento entre o Rio Trancão e Sacavém. E pela A2, há fila a partir de Santa Marta de Corroios.
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0: O meu peito, a voz de Amália, nas boas-vindas a mais uma hora, por aqui mesmo.
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0: É pelo seu bom dia, Amália, que ficamos até bem perto das 10, nesta manhã de quarta-feira, 3 de junho. 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Previsão do estado do tempo que nos fala num dia com o céu pouco nublado, com mais nuvens a norte. Aliás, o Porto espera aguaceiros fracos, vento moderado, máximas de 21 graus para o Porto, 26 para Lisboa, 29 para Setúbal e 34 para Faro.
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0: 8 e 11, muito bom dia, boa quarta-feira. Fique por aí, temos notícias de economia para conferir daqui a pouco pela Rua do Ouro com Sofia Simões. Para já, Mafalda Arnaud traz à antena. Bendito Fado, bendita gente.

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1: 8:16.
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1: Tempo então para conferir as notícias de economia desta manhã de quarta-feira com a Sofia Simões. Bom dia.
3: Muito bom dia. A economia global poderá crescer apenas 2,1% este ano e 1,7% no próximo, com vários países a entrarem em recessão ou ficarem próximos disso caso a guerra no Médio Oriente se prolongue e os constrangimentos persistam até à segunda metade do próximo ano. As previsões foram divulgadas esta manhã pela Organização para a Cooperação e Desenvolvimento Económico. No relatório de previsões, a OCDE estima que a economia da zona euro abrande de 1,4% em 2025 para 0,8% este ano, antes de recuperar para 1,2% em 2027. A previsão fica próxima da Comissão Europeia, que recentemente apontou para uma taxa de 0,9% em 2026. Paralelamente, projeta a inflação a acelerar de 2,1% em 2025 para 2,8% este ano, antes de desacelerar para 2,4% em 2027. Esta quarta-feira, pelas 11 da manhã, a Comissão Europeia vai apresentar também o pacote de primavera do semestre europeu, que inclui as recomendações específicas por país para fazer face aos desafios socioeconómicos, bem como aos desequilíbrios macroeconómicos detectados. Este pacote aconselha cada Estado-membro em relação às políticas e reformas económicas nacionais, com base nas prioridades delineadas no pacote do outono anterior. A Reserva Federal vai divulgar esta quarta-feira os dados mais recentes sobre a economia norte-americana. Publicado 8 vezes por ano, o livro bege apresenta o resumo das condições e atividade económica do país, com base no reportado pelos diferentes bancos centrais federais. Na última edição, lançada em abril, o livro bege revelou que a economia dos Estados Unidos evoluiu a um ritmo modesto em 8 dos 12 distritos do Banco Central. A Bolsa de Valores de Lisboa está a negociar esta manhã positiva, o PSI subia há pouco 0,11%.
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0: A voz de Vicente da Câmara, aqui também em escuta nos últimos minutos, nesta manhã de quarta-feira, 8h20. Ora, e quem é que chegou aqui a estúdio ainda agora? Carlos Ramalhete, muito bom dia.
1: Bom dia, Catarina.
0: O Carlos que trouxe os mimos de sempre, diretamente do restaurante Favo de Mel, e aproveitei e eu assim, Carlos, não, espera, fazes-me companhia aqui um bocadinho, estou aqui sozinha, tristíssima. 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
0: Seja uma boa quarta-feira dentro do possível. 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Carlos, não houve greve no Favo de Mel, é ir até lá que as portas estão abertas.
1: Muito
0: 8h22. Obrigada a nós, Carlos. 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

Aqui em Escuta nos Últimos Minutos, letra de João Monge, música de João Gil, é um dos temas que pode encontrar no mais recente álbum de Ana Sofia Varela, o álbum A Mulher e Outras Guitarras. Ora, são 8:30, mas daqui a pouco vamos conferir a escolha de hoje para viver a saudade, a escolha de Luís Montes, que chega à antena às 8:45. Vamos ter também, mais daqui a pouco, a síntese informativa para conferir com edição de Sofia Simões. Estava aqui a fazer um compasso de espera para tentar perceber se, entretanto, Sofia Simões conseguia chegar com as novidades fresquinhas nesta manhã de quarta-feira. Pois bem, enquanto não chega, olha, aproveitemos e escutemos o Fado da Meia-Noite, de Rita Braga.

0: E voilà, 8:31.
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0: Síntese informativa com Sofia Simões. Bom dia.
2: Muito bom dia. O secretário-geral da CGTP fez um balanço fortemente positivo da greve geral que está a decorrer esta quarta-feira. Em declarações aos jornalistas na Alta Europa, em Palmela, Tiago Oliveira assegurou que a adesão ao protesto demonstra que a contestação social está viva e prometeu manter a pressão sobre o executivo para travar as novas medidas laborais. E o país está hoje a meio gás. Já se fazem sentir os efeitos da paralisação convocada pela CGTP. Transportes, educação e saúde deverão ser as áreas mais afetadas pela greve contra a reforma laboral. Esta é a segunda greve geral desde dezembro, por isso muitos serviços vão estar a meio gás. Depois das tempestades do início do ano, mas sobretudo com a subida dos preços da energia causada pelo conflito do Médio Oriente, a OCDE mostra-se mais pessimista para a economia portuguesa do que o governo. A Organização para a Cooperação e Desenvolvimento Económico, nas previsões económicas divulgadas esta manhã, prevê que o PIB cresça 1,8% este ano e que a inflação acelere para 3,2% também este ano. Os portugueses estão a adiar a marcação das férias de verão e a Hotelaria Nacional já registra uma quebra nas reservas do mercado interno. No inquérito da Associação da Hotelaria de Portugal, citado hoje pelo Diário de Notícias, os residentes são apontados por 68% dos hoteleiros como um dos três principais mercados entre junho e setembro, menos 10 pontos percentuais do que no período homólogo. Portugal vai esta quarta-feira a votos na Assembleia Geral das Nações Unidas, em Nova Iorque. Portugal vai tentar conquistar um lugar como membro não governante do Conselho de Segurança da ONU. Na corrida estão também a Alemanha e a Áustria. A votação é secreta e envolve os 193 Estados-membros das Nações Unidas. Estas e outras notícias a desenvolver às 9. Até já.
0: Até já, Sofia. 8:33.
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0: Voltamos então a espreitar o trânsito no Porto. Há um com fila de Santo Ovídio até à Arrábida. VCI sentido a Arrábida Freixo com fila da Arrábida até Francos. Sentido inverso, a lentidão do Freixo até Francos. Há 20 com fila de A20 até A3. Há 44 com fila de Valadares até Coimbrões. Pela Avenida AEP, há fila da Ponte de Lessa até à VCI. E pela A3, há fila de Águas Santas até à VCI. Em Lisboa, na Marginal, fila na reta do Afundo para Lisboa, há 5 com fila de Porto Salvo até Miraflores e de Caselas até às Amoreiras, e C19 com fila de Tercena até Pinamanique. Segunda circular, Benfica Aeroporto, com fila das Torres de Lisboa até ao Campo Grande, sentido inverso, fila de Sacavém até à Encarnação e do Relógio até ao Campo Grande. Pela A2, há fila a partir de Santa Marta de Corroios. Nota também para trânsito resistente na Ponte Vasco da Gama, a partir do meio do tabuleiro até Sacavém.
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Levava a voz de Amália aqui em escuta por este seu Bom Dia Amália, muito bom dia, 8h38, seguimos com a dupla Ricardo Ribeiro, Ana Moura, Maré.

0: Este é o seu Bom Dia Amália, que consigo fica nos 91.0 Porto, 92.0 Lisboa, 100.6 Setúbal. E para todo o mundo, em amália.fm, até bem perto das 10. Fique por aí, mais daqui a pouco conferimos Viver a Saudade, com a edição de Luís Montes.
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0: E está na hora, 8h45. Conferimos Viver a Saudade, com Luís Montes.
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4: Vamos viajar hoje pelo fado para melhor vivermos a saudade. O mestre de cerimónia do excelente programa da RTP, Em Casa da Amália, o José González, escreveu e compôs este fado, cantado em dueto pelo nosso António Pinto Basto, que nos diz que mesmo a Fernanda Maria, de saudades quem diria, para manter a tradição. Sejam então bem-vindos a esta viagem pelo fado.

António Pinto Basto aqui com José Gonçalves, uma viagem pelo fado. Luís Montes foi precisamente este o tema que escolheu para ilustrar a edição de hoje de Viver a Saudade. Estamos a 11 minutos das 9.

Não digas que sou tua. A proposta de Célia Leiria, aqui em escuta nos últimos minutos. Proposta que casa na perfeição com a tua ausência. O tema de João Caetano, que já vai rodando em fundo. 8h53, bom dia.

maravilhoso. A 4 minutos das 9, daqui a pouco temos notícias para conferir à hora certa, com edição de Sofia Simões. Em destaque, o secretário-geral da CGTP fez um balanço fortemente positivo da greve geral que está a decorrer esta quarta-feira. Um dos temas, então, em desenvolvimento, às 9. Até lá, tempo ainda para lembrar Madalena Iglesias. Lisboa, não sejas francesa.

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0: 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São 9 horas. 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
1: Edição de Sofia Simões, bom dia.
2: Muito bom dia. Dia de greve geral convocada pela CGTP. Transportes, Educação e Saúde deverão ser as áreas mais afetadas pela paralisação contra a reforma laboral. Esta é a segunda greve geral desde dezembro. O secretário-geral da CGTP fez um balanço fortemente positivo da greve geral que está a decorrer então esta quarta-feira. Em declarações aos jornalistas na Alta Europa, em Palmela, Tiago Oliveira assegurou que a adesão ao protesto demonstra que a contestação social está viva e prometeu manter a pressão sobre o Executivo para travar as novas medidas laborais.
3: Os trabalhadores rejeitam o pacote laboral, não querem. Os trabalhadores hoje são profundos conhecedores daquilo que é o conteúdo deste pacote laboral. Um pacote laboral que eterniza a precariedade, desregula os horários de trabalho, facilita os despedimentos, ataca um direito que os trabalhadores hoje estão a exercer, que é o seu direito de lutar por uma vida melhor, o direito de greve, que impede os sindicatos de entrar nos locais de trabalho, que ataca os direitos de parentalidade, nomeadamente na questão da amamentação, que é um direito da mãe e da criança. Portanto, tudo isto está em cima da mesa. E aquilo que a CGTP mais procura fazer neste momento é dar voz a quem trabalha, dar voz aos trabalhadores, permitir que os trabalhadores façam do dia de hoje um grande momento de luta no sentido de derrotar o pacote laboral. E é com este sentimento deste coletivo, desta força, destes trabalhadores, que nós temos uma certeza absoluta, é que vamos de facto derrotar o pacote laboral.
2: E os efeitos da greve geral já se fazem sentir na saúde. Os primeiros dados da adesão nas unidades hospitalares do Serviço Nacional de Saúde apontam para uma participação muito forte dos trabalhadores. Segundo a SIC, que cita a Federação Nacional dos Sindicatos dos Trabalhadores em Funções Públicas e Sociais, a adesão no turno da noite fixou-se entre os 95% e os 100%, prevendo-se a confirmação destes resultados ao longo do dia. O impacto da paralisação reflete-se em vários hospitais do país, com registros de adesão total. O Hospital São Francisco Xavier registrou 100% de adesão, o mesmo cenário verificado no Hospital de São José em Lisboa. Ainda na região de Lisboa, o Hospital de Santa Maria registrou uma adesão de 90%, enquanto o Hospital de Vila Franca de Xira atingiu os 71%. No Hospital de São João, no Porto, a adesão é também de 100%. Também no Porto, o Instituto Português de Oncologia registrou 90% de participação na greve. A linha SNS 24 pode ser também afetada pela greve geral, já que se espera que possa haver uma forte adesão dos profissionais que asseguram o atendimento. Nos transportes, a circulação de comboios da CP está desde ontem a ser afetada. O metro de Lisboa fechou às 11 da noite de ontem e só reabre amanhã às 6:30 da manhã. Todas as estações estão hoje fechadas. No Porto apenas estão a funcionar a linha amarela e o troço entre a Senhora da Hora e o Estádio do Dragão. A Sociedade de Transportes Coletivos do Porto admitiu também algum impacto no serviço em todas as linhas devido à greve geral. Não há serviços mínimos decretados na STCP. Quanto à Carris, terá várias carreiras durante um período de 3 horas de manhã e à tarde, que servem unidades de saúde e de ensino. Nos aeroportos, o dia deverá ser particularmente complicado também para os passageiros. Foram cancelados 65% dos voos programados. Já nas ligações fluviais entre as duas margens do Tejo, a situação é agravada pela ausência de serviços mínimos na Soflusa. A recolha de resíduos está igualmente a sofrer perturbações em algumas cidades devido à adesão dos trabalhadores à paralisação. Muitas escolas devem estar também hoje encerradas, apesar de ser a última semana de aulas para milhares de alunos. Depois das tempestades do início do ano, mas sobretudo com a subida dos preços da energia causada pelo conflito do Médio Oriente, a OCDE mostra-se mais pessimista para a economia portuguesa do que o governo. A Organização para a Cooperação e Desenvolvimento Económico, nas previsões económicas divulgadas esta manhã, prevê que o PIB cresça 1,8% este ano e que a inflação acelere para 3,2% também este ano. Já a economia global poderá crescer apenas 2,1% em 2026 e 1,7% em 2027, com vários países a entrarem em recessão ou ficarem próximos disso. Os portugueses estão a adiar a marcação de férias de verão e a Hotelaria Nacional já registra uma quebra nas reservas do mercado interno. No inquérito da Associação da Hotelaria de Portugal, citado hoje pelo Diário de Notícias, os residentes são apontados por 68% dos hoteleiros como um dos três principais mercados entre junho e setembro, menos 10 pontos percentuais do que no período homólogo. Espanhóis, franceses e norte-americanos também refriaram a procura, enquanto britânicos e alemães aumentaram as reservas num contexto em que os os hotéis antecipam quebras na ocupação e na estadia média. Portugal vai esta quarta-feira a votos na Assembleia Geral das Nações Unidas, em Nova Iorque, que Portugal vai tentar conquistar um lugar como membro não permanente do Conselho de Segurança da ONU. Na corrida estão também a Alemanha e a Áustria. A votação é secreta e envolve os 193 Estados-membros das Nações Unidas. Para ser eleito, um país precisa de garantir uma maioria qualificada de 2/3 dos votos expressos. O mandato, caso Portugal seja escolhido, terá a duração de 2 anos e começa a 1 de janeiro do próximo ano. A informação está de regresso às 9:30. Até já.
1: Até já, Sofia.
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1: Voltamos então a espreitar o trânsito nesta manhã de quarta-feira. Começamos agora por Lisboa, na Marginal. Há fila na reta do Dafundo para Lisboa, precisamente. Na A5, conto também com demora de Caselas até às Amoreiras. IC19 com abrandamento na Rua da Amadora e em Pinamanique. Será reta da Amadora? Será? Bom. Segunda circular, sentido Benfica-Aeroporto, com fila das Torres de Lisboa até o Campo Grande. Sentido inverso, à fila da Encarnação até ao Campo Grande, pela A2, há fila a partir de Corroios. Quanto ao Grande Porto, na A1, há fila de Santo Ovídio até à Arrábida, VCI sentido Arrábida Freixo, com fila da Arrábida até Francos, sentido inverso, há lentidão do Freixo até Francos, há A20 com fila de Oliveira do Douro até à A3, há A44 com fila de Valadares até Coimbrões, Avenida AEP com fila da Ponte de Lessa até à VCI e pela A3, há fila de Águas Santas até à VCI.
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0: Ai, Serpa, a voz de Amália nos primeiros minutos, nesta que é a última hora, no Bom Dia Amália de hoje.
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0: Ora, muito bom dia, boa quarta-feira. 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Quarta-feira, 3 de junho, com panoramas ligeiramente diferentes no que diz respeito à previsão do estado do tempo de norte a sul. Ora, Porto espera aguaceiros fracos, já Lisboa e sul com menos nuvens, algum vento, máximas de 21 graus para o Porto, 26 para Lisboa, 29 para Setúbal e 34 para Faro.
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0: 9 e 11, daqui a pouco, segunda edição da Praça da Alegria. Até lá, seguimos rumo ao verão com a namorada.

0: 9:15.
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0: Ora bem, nesta segunda edição de hoje da Praça da Alegria, lembrar aqui um insólito. Porquê? Lembra-se da série de televisão O Knight Rider, O Justiceiro, em português, Kit Amigão, David Hasselhoff no papel principal? Pois bem, parece que este Pontiac, e era um Pontiac Firebird de 1982, um modelo de 1982, cuja réplica está num museu em Chicago, no Valley Museum, foi multado. Estranho, não é? Mas a verdade é que o museu recebeu uma multa para pagar de $50. Também parece até bastante barato, mas pronto, é o que é. Isto porquê? Porque o veículo foi apanhado a circular a 59 km/h numa zona limitada a 40 km/h em Brooklyn. Vai daí, o museu recebeu então esta multa para pagar. Agora, o estranho é de facto o museu dizer que o carro não sai de lá, está estacionadinho no mesmo sítio, ninguém mexeu nele. Como é que isto aconteceu? Mistério.
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0: de Jorge Fernando, que por aqui passou nos últimos minutos. Jorge Fernando, ele que vai estar presente em palco no regresso do Caixa Ribeira, regresso agendado para dia 18 de julho, a não perder. 9h21.
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De Cuca Roseta em escuta nos últimos minutos e são 25 os minutos que passam das 9 nesta altura. Boa quarta-feira. Seguimos com a dupla Pablo Alborán Carminho. Perdão, achei que de Pablo Alborán passar a Carminho fazia sentido. Perdona-me. A proposta que antecede a síntese informativa com Sofia Simões.

0: Ora, e dito desta forma, quem resiste? 9:31.
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0: Síntese informativa com Sofia Simões, bom dia.
2: Muito bom dia. Greve geral da CGTP a marcar a atualidade desta quarta-feira, 3 de junho. Transportes, educação e saúde são as áreas mais afetadas pela paralisação contra a reforma laboral. Na saúde, os primeiros dados da adesão nas unidades hospitalares do SNS apontam para uma participação muito forte dos trabalhadores. A Federação Nacional dos Sindicatos dos Trabalhadores em Funções Públicas e Sociais avança que a adesão no turno da noite fixou-se entre os 95% e os 100%, prevendo-se a confirmação destes resultados ao longo do dia. A linha SNS24 pode ser também afetada pela greve geral, já que se espera que possa haver uma forte adesão dos profissionais que asseguram o atendimento. Os aeroportos portugueses estão entre os locais também mais afetados pela greve geral. De acordo com a informação da ANA, aeroportos há cancelamentos nas chegadas e nas partidas. A circulação de comboios da CP está também desde ontem a ser afetada. O metro de Lisboa tem todas as estações fechadas. No Porto apenas estão a funcionar a linha amarela e o troço entre a Senhora da Hora e o Estádio do Dragão. A Sociedade de Transportes Coletivos do Porto admitiu também algum impacto no serviço em todas as linhas devido à greve geral. Não há serviços mínimos decretados na STCP. Quanto à Carris, terá várias carreiras durante um período de 3 horas de manhã e à tarde que servem unidades de saúde e de ensino. A OCDE mostra-se mais pessimista para a economia portuguesa do que o Governo. A Organização para a Cooperação e Desenvolvimento Económico, nas previsões económicas divulgadas esta manhã, prevê que o PIB cresça 1,8% este ano e que a inflação acelere para 3,2% também este ano. As seguradoras detectaram em Portugal fraudes no valor de 87 milhões de euros em 2024, montante correspondente a indemnizações consideradas indevidas e que acabaram por não ser pagas. Dados avançados pelo Jornal de Notícias, que cita a Associação Portuguesa de Seguradores, o ramo automóvel surge como o principal foco de fraude. Portugal vai esta quarta-feira a votos na Assembleia Geral das Nações Unidas, em Nova Iorque. Portugal vai tentar conquistar um lugar como membro não permanente do Conselho de Segurança da ONU. Na corrida estão também a Alemanha e a Áustria. Estas e outras notícias a desenvolver às 10. Até já.
0: Até já, Sofia, 9:34.
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0: E pelo trânsito, no Porto há um com fila de Santo Ovídio até à Rábida, VCI sentido a Rábida Freixo com lentidão da Rábida até Francos, sentido inverso à fila do Freixo até Francos, Avenida AEP com fila da Ponte de Lessa até à VCI e pela A3 à fila de Águas Santas até à VCI. Por Lisboa, A5 com fila de Caselas até às Amoreiras e C19 com fila de Alfragide até Pinamanique, Segunda Circular sentido Benfica Aeroporto com fila das Torres de Lisboa até ao Campo Grande, sentido inverso à fila do Campo Grande até ao Eixo Norte-Sul e pela A2 à fila a partir da primeira ponte do Feijão.
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O senhor extraterrestre, a voz de Amália, quem escuta nos últimos minutos, nesta manhã de quarta-feira, quarta-feira 3 de junho, uma quarta-feira com algumas nuvens, alguma chuva, aguaceiros fracos no Porto, vento moderado, máximas de 21 graus para o Porto, 26 para Lisboa, 29 para Setúbal e 34 para Faro. Seguimos bem sintonizados, 91.0 Porto, 92.0 Lisboa, 100.6 Setúbal e para todo o mundo em amália.fm. A 21 minutos das 10, registo para o Festival da Canção Menina do Alto da Serra.

0: dos muitos momentos marcantes da história do Festival da Canção Menina do Alto da Serra, Tonisha, aqui em Escuta nos Últimos Minutos. Ora, uma voz de uma outra menina para escutar daqui a pouco. A menina que queria ser regente agrícola, mas o pai não deixou. Leonor Freitas, minha convidada pelos Fados da Minha Vida. Daqui a pouco escutamos então precisamente uma das escolhas e também um pequeníssimo excerto da conversa com Leonor Freitas. Conversa para conferir em duas partes. A primeira vai para o ar já na próxima sexta-feira, depois das 10 da noite.
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3: Sou Leonor Freitas, da Casa Ermelinda Freitas, dos vinhos, que toda a gente me conhece por Dona Ermelinda, mas é a minha mãe. E hoje é com muito gosto que estou aqui no Rádio Amália, porque, de facto, nós somos uma família, porque estamos sempre em várias ações em colaboração. E hoje trago aqui alguns fados que escolhi, que gosto e que me dizem também respeito um pouco à minha vida.
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3: Que lembrei-me logo muito da Amália Rodrigues, que é um marco e que já foi desde a minha infância, e a canção Foi Deus. Porque acho que, sendo católica, a densidade que a Amália dá a este fado, isto é um espelho da sua própria maneira de estar na vida, integrante sempre na sociedade, na família. Ela tinha muito essa preocupação. A letra é de facto uma aceitação do destino e do dom da vida e da criação divina. E tudo isto acho que se justifica comigo. Eu também acho que cada um tem um dom. Eu também tenho o meu. Acho que tenho tido uma estrelinha que me tem ajudado. E quando penso bem nisto, até quase que me arrepio, porque acho que esta canção tem muito a ver com aquilo que eu às vezes penso. Porquê me aconteceu isto? Porque eu, no aspecto positivo, porque é que eu fui por aqui? Porque é que, pronto, acho que há algo acima de nós e que nos ajuda, e ela reflete isso neste fato.

E a escolha de Leonor Freitas, diretora executiva da Casa Irmelinda Freitas, minha convidada nos Fados da Minha Vida, a não perder sexta-feira depois das 10 da noite. Estamos a 9 minutos das 10.

E saudados também, claro, do mestre António Chainho. A voz de Vanessa da Mata, Aprender a Sorrir, foi a proposta que por aqui passou nos últimos minutos. 9h54, avisem que eu cheguei. Sara Correia.

0: Ah, pois é. Avisem que eu cheguei. Entretanto, outros nomes também a agradecer a companhia nesta manhã que foram ligando. A Alice Alcochete também, menina Hilda e também... Albertina, desculpa, Albertina. Todas elas, um beijinho para elas e para todos aqueles que também nos escutam nesta manhã, no seu Bom Dia Amália, que está quase a terminar por hoje. Notícias daqui a pouco para conferir com Sofia Simões, um dos temas em destaque, OCDE. Mostra-se mais pessimista para a economia portuguesa do que o governo. A Organização para a Cooperação e Desenvolvimento Económico, nas previsões económicas divulgadas esta manhã, prevê que o PIB cresça 1,8% este ano e que a inflação acelere para 3,2% este ano. Um dos temas, então, a desenvolver à hora certa. Até lá, e parece-me apropriado, sendo quarta-feira, dia 3 de junho, dia de greve geral, lembremos que sim, há liberdade também para fazer greve. Liberdade, Sérgio Godinho, até às 10 em escuta.
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1: Edição de Sofia Simões, bom dia.
2: Muito bom dia, país a meio gás em dia de greve geral convocada pela CGTP, Transportes, Educação e Saúde são as áreas mais afetadas pela paralisação contra a reforma laboral. O secretário-geral da CGTP fez esta manhã um balanço fortemente positivo da greve geral que está a decorrer. Em declarações aos jornalistas junto à Escola Básica Nuno

0: Gonçalves, em Lisboa. Tiago Oliveira fala em grande adesão à greve.
1: Está a ser, de facto, uma grande greve. Se nós olharmos e apontarmos para aquilo que foi o período da noite, nós temos já alguns dados que são importantes e que revelam aquilo que é a dimensão. Nós estamos a falar que no setor da saúde, nos hospitais e nas unidades locais de saúde apenas estão a funcionar com serviços mínimos. A recolha de resíduos urbanos, com, na sua grande maioria, com adesões a 100%. No setor dos transportes, o metro, a Transtejo de Sofluza, a CP, o próprio aeroporto, com enormes adesões, e mesmo no setor da indústria, por exemplo, com um conjunto muito alargado de empresas, onde a adesão é 100% ou com a produção totalmente parada.
0: Na saúde, os primeiros dados da adesão nas unidades hospitalares do SNS apontam para uma participação muito forte. Os trabalhadores, a Presidente da Federação Nacional dos Médicos, Joana Bordal Lissá, fez um primeiro balanço à CNN Portugal.
2: Acima de tudo, ainda é cedo para nós sabermos os números, que os médicos estiveram em serviços mínimos até às 8 da manhã e a partir de agora é que nós vamos conseguir perceber a adesão real a esta greve. De qualquer forma, o que nós sabemos, mais do que discutir números, é perceber que vai haver uma série de cirurgias e consultas que vão ser adiadas e desde já agradecemos a compreensão dos doentes e dos utentes, mas também dizer que esta greve é exatamente pelos doentes e pelos utentes que não vão querer ver médicos e profissionais de saúde ainda mais exaustos, que é aquilo que se prevê com esta reforma laboral.
0: Já a Federação Nacional dos Sindicatos dos Trabalhadores em Funções Públicas e Sociais avança que nas unidades hospitalares do SNS a adesão no turno da noite fixou-se entre os 95% e os 100%, prevendo-se a confirmação destes resultados ao longo do dia. O impacto da paralisação reflete-se, aliás, em vários hospitais do país, com registros de adesão total. O Hospital São Francisco Xavier registrou 100% de adesão, o mesmo cenário verificado no Hospital de São José, ambos em Lisboa, ainda pela região de Lisboa, o Hospital de Santa Maria registrou uma adesão de 90%, enquanto o Hospital de Vila Franca de Xira atingiu os 71%. No Hospital de São João, no Porto, a adesão é também de 100%. Ainda pelo Porto, o Instituto Português de Oncologia registrou 90% de participação na greve. A linha SNS 24 pode ser também afetada pela greve geral, já que se espera que possa haver uma forte adesão dos profissionais que asseguram o atendimento. Na educação, o secretário-geral da Federação Nacional dos Professores, Francisco Gonçalves, adiantou que, embora ainda não haja números oficiais, a indicação é de que a maioria das escolas da cidade do Porto encerraram esta quarta-feira. Em declarações à RTP, o líder da FENPROF avançou que, no caso do Porto e de Vila Nova de Gaia, há várias escolas encerradas. Face ao encerramento das escolas, foi cancelada a realização da prova moda de português do sexto ano. E os aeroportos portugueses estão também entre os locais mais afetados pela greve geral. De acordo com a informação da ANA Aeroportos, há cancelamentos nas chegadas e nas partidas. A previsão para Lisboa é que, para já, de 43 voos cancelados nas chegadas e 46 nas partidas, enquanto no Porto esse número é de 29 e 27, respectivamente. Já em Faro, são 21 chegadas canceladas e 23 partidas suprimidas. Nos comboios da CP, 17 dos 48 comboios de longo curso foram cancelados. A OCDE mostra-se mais pessimista para a economia portuguesa do que o Governo. A Organização para a Cooperação e Desenvolvimento Económico, nas previsões económicas divulgadas esta manhã, prevê que o PIB cresça 1,8% este ano e que a inflação acelere também este ano 3,2%. Já a economia global poderá crescer apenas 2,1% este ano e 1,7% no próximo, ou seja, em 2027. As seguradoras detectaram em Portugal fraudes no valor de 87 milhões de euros em 2024, o montante correspondente a indemnizações consideradas indevidas e acabaram por não ser pagas. Dados avançados pelo Jornal de Notícias, que cita a Associação Portuguesa de Seguradores, o ramo automóvel surge como o principal foco de fraude, com mais de 13 mil casos comprovados e pedidos de indemnização avaliados em cerca de 40 milhões de euros. Um helicóptero da Royal Navy despenhou-se esta quarta-feira num campo na região de Devon, no Reino Unido. A informação avançada pelo The Independent, para já não há mais dados sobre este acidente. A informação está de regresso às 11. Até já.
3: Até já, Sofia. Voltamos a olhar o trânsito já a seguir.
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3: Começamos pelo Porto, A1 com fila de Canidelo até à Rábida, VCI sentido a Rábida Freixo com lentidão da Rábida até Francos, sentido inverso à lentidão de Bonjoia até Francos, Avenida AEP com fila da Ponte de Lessa até à VCI e pela A3 à fila da A4 até à VCI. Por Lisboa, na A5, conta ainda com demora

0: de Caselas até às Amoreiras. Segunda circular, sentido Benfica Aeroporto, com fila do eixo norte-sul até ao Campo Grande. Há abrandamento no sentido inverso na chegada ao Campo Grande. E pela A2 há também abrandamento a partir da subida do Pregal.
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0: Temos de ir a Viana, a voz de Amália, nas boas-vindas ao passeio de hoje.
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0: Pelo seu Bairro Alto, seguimos em modo de passeio até bem perto do meio-dia, quarta-feira, 3 de junho, uma quarta-feira com algumas nuvens, com alguma chuva fraca no Porto, vento moderado, máximas de 21 graus para o Porto, 26 para Lisboa, 29 para Setúbal e 34 para Faro. 10 e 10, seguimos com um outro clássico agora para a voz de Max, Pomba Branca.

0: do capítulo do Belo. Infinito presente, a voz de Camané, para escutar ao vivo também no Caixa Ribeira. Está de regresso 10 anos depois, acontece dia 18 de julho. Camané também por lá vai estar e, já sabe, os bilhetes já estão disponíveis. 10h20, bom dia, boa quarta-feira. Vamos a contas, daqui a pouco escutamos Dulce Pontes, Marco Rodrigues e Cristina Branco, ainda antes de conferirmos Sei de um Rio. Aliás, dicionário do fado, vou muitas adiantada, antes de conferirmos Dicionário do Fado com Antonieta Lopes da Costa.
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2: Letra I, Inês de Vasconcelos. Inês de Vasconcelos é uma das vozes mais surpreendentes e talentosas do fado. A sua voz é poderosa, de timbre marcadamente fadista. A sua impecável afinação e capacidade interpretativa têm-lhe granjeado inúmeros elogios por parte de várias personalidades do meio do fado e da cultura. Lê-se na página do Museu do Fado. Tem vindo a atuar com regularidade em algumas das mais prestigiadas casas de fado de Lisboa, como seja o Clube de Fado, a Tasca do Chico, o Café Luso, entre outras, e começou a dar os passos seguros e certos nos concertos em nome próprio, em Portugal e no estrangeiro. Destacam-se o seu primeiro concerto a solo, esgotando a lotação do Auditório Lipa, em Lisboa, e a sua participação no primeiro Festival de Fado da China, perante uma plateia de mais de 600 pessoas, que aplaudiram vibrantemente. O seu primeiro álbum a solo, Amplexo, foi produzido por Ricardo Cruz, responsável pela produção de dezenas de álbuns de enorme sucesso nas carreiras de António Zambujo, Ana Moura ou Cristina Branco, e editado pela Museu do Fado Discos. Tem 11 temas originais de uma riqueza lírica e musical pouco comum. Em Amplexo, Inês de Vasconcelos dá voz às palavras de autores como Vasco Graça Moura, Maria do Rosário Pedreira, Capicu ou Fernando Pinto do Amaral, entre outros, e composições de mestres como Mário Pacheco, Tiago Machado, Ricardo Cruz ou Edu Mundo.

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Era a voz de Amália, quem escuta nos últimos minutos, nesta manhã de quarta-feira, ligado ao seu bairro alto. Fique por aí, seguimos com Lisboa no Coração, a voz de Joana Mendoeira.

0: Seguimos com Lisboa no coração, o Porto também, Setúbal também, um coração onde cabe todo o mundo. Muito bom dia, boa quarta-feira, fique por aí, vamos a contas. Daqui a pouco escutamos esta Lisboa africana, Natalino Jesus com Lenita Gentil.
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0: A minha voz de Matilde Cid aqui em escuta nos últimos minutos, nesta manhã de quarta-feira, pelo seu bairro Alto, a caminho das 11 notícias para conferir daqui a pouco com Sofia Simões. Até lá, em escuta, Lisboa, menina e moça. A voz de Carlos do Carmo, nesta releitura para o álbum Jazz in Fado. Boa quarta-feira.
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1: Edição de Sofia Simões. Bom dia.
2: Muito bom dia. Em dia de greve geral e em véspera de feriado, o Governo decidiu reunir-se em Conselho de Ministros esta tarde na residência oficial do Primeiro-Ministro. Esperam-se aí as reações oficiais à paralisação. A reunião do Conselho de Ministros está marcada para as 15h. E o secretário-geral da CGTP fez esta manhã um balanço fortemente positivo da greve geral que está a decorrer esta quarta-feira. Em declarações aos jornalistas, junto à Escola Básica Nuno Gonçalves em Lisboa, Tiago Oliveira fala em grande adesão à greve.
3: Está a ser, de facto, uma grande greve. Se nós olharmos e apontarmos para aquilo que foi o período da noite, nós temos já alguns dados que são importantes e que revelam aquilo que é a dimensão. Nós estamos a falar que no setor da saúde, nos hospitais e nas unidades locais de saúde apenas estão a funcionar com serviços mínimos. A recolha de resíduos urbanos, com, na sua grande maioria, com adesões a 100%. No setor dos transportes, o metro, a Transtejo de Sofluza, a CP, o próprio aeroporto, com enormes adesões, e mesmo no setor da indústria, por exemplo, com um conjunto muito alargado de empresas onde a adesão é 100% ou com a produção totalmente parada.
2: Na saúde, os primeiros dados da adesão nas unidades hospitalares do SNS apontam para uma participação muito forte dos trabalhadores. A Presidente da Federação Nacional dos Médicos, Joana Bordão-Luissá, fez um primeiro balanço à CNN Portugal.
4: Acima de tudo, ainda é cedo para nós sabermos os números. Os médicos estiveram em serviços mínimos até às 8 da manhã e a partir de agora é que nós vamos conseguir perceber a adesão real a esta greve. De qualquer forma, o que nós sabemos, mais do que discutir números, é perceber que vai haver uma série de cirurgias e consultas que vão ser adiadas e desde já agradecemos a compreensão dos doentes e dos utentes, mas também dizer que esta greve é exatamente pelos doentes e pelos utentes que não vão querer ver médicos e profissionais de saúde ainda mais exaustos, que é aquilo que se prevê com esta reforma laboral.
2: A Federação Nacional dos Sindicatos dos Trabalhadores em Funções Públicas e Sociais avança que nas unidades hospitalares do SNS a adesão no turno da noite fixou-se entre os 95% e os 100%, prevendo-se a confirmação destes resultados ao longo do dia. O impacto da paralisação reflete-se em vários hospitais do país. O Hospital São Francisco Xavier em Lisboa registou 100% de adesão, o mesmo cenário verificado no Hospital de São José também em Lisboa. Ainda pela capital, o Hospital de Santa Maria registou uma adesão de 90%, enquanto o Hospital de Vila Franca de Xira atingiu os 71%. No Hospital de São João, no Porto, a adesão é também de 100%. Também no Porto, o Instituto Português de Oncologia registou 90% de participação na greve. A linha SNS 24 pode ser também afetada pela greve geral, já que se espera que possa haver uma forte adesão dos profissionais que asseguram o atendimento. Na educação, o secretário-geral da Federação Nacional dos Professores, Francisco Gonçalves, adiantou que, embora ainda não haja números oficiais, a indicação é de que a maioria das escolas, por exemplo, na cidade do Porto, encerrem esta quarta-feira. Em declarações à RTP, o líder da Frente Prof avançou que no caso do Porto e de Vila Nova de Gaia há várias escolas encerradas. Face ao encerramento das escolas, foi cancelada a realização da prova moda de português do sexto ano. Os aeroportos portugueses também estão a ser afetados por esta greve. De acordo com a informação da ANA Aeroportos, há cancelamentos nas chegadas e nas partidas. A previsão para Lisboa é para já de 43 voos cancelados nas chegadas e 46 nas partidas. Enquanto no Porto, esse número é de 29 e 27, respectivamente. Já em Faro, são 21 chegadas canceladas e 23 partidas suprimidas. E a reunião do Executivo da Câmara Municipal de Lisboa foi cancelada. O Jornal Público conta que o Presidente Carlos Moedas tinha agendado uma reunião de Executivo para hoje, mas que a greve dos trabalhadores da autarquia impediu a sua realização. Segundo um comunicado do Bloco de Esquerda, o encontro não se realizou porque os trabalhadores de apoio à reunião de Câmara fizeram greve. O Bloco de Esquerda conclui, no entanto, que Carlos Moedas quis enfrentar os trabalhadores e foi derrotado. Os utentes vão passar a escolher o hospital onde vão ser operados quando o tempo clínico de espera definido estiver perto do limite. A medida foi anunciada pela Ministra da Saúde esta manhã no Parlamento. Segundo Ana Paula Martins, as regras entram em vigor no início de agosto com o funcionamento do novo sistema de gestão das listas de espera para cirurgias e consultas. As novas regras vão ainda incluir alterações na própria organização e gestão da atividade cirúrgica nos hospitais do SNS, desde logo nas intervenções em período adicional e para concluir pedir as correções das ilegalidades detectadas pelos inspectores da saúde na sequência das cirurgias milionárias em dermatologia no Hospital de Santa Maria, em Lisboa. Um helicóptero da Marinha Real Britânica despenhou-se esta manhã na região de Devon. Segundo a polícia, o aparelho terá caído num descampado perto de Okehampton. Na sequência do acidente, várias estradas nas proximidades foram interditas ao trânsito. No local estão já várias equipas de emergência médica, segundo um comunicado da polícia citado pelo The Independent. Manuel Monteiro, convidado da próxima hora do programa Bairro Alto, aqui na Rádio Amália, o linguista e diretor da Escola da Língua, vem apresentar o seu mais recente livro, Em Nome da Língua. Amém. A informação está de regresso ao meio-dia. Até já.
1: Até já, Sofia. Já a seguir temos a voz de Amália para escutar.
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0: Amália, nas boas-vindas à segunda hora da edição de hoje deste seu
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0: E é pelo Bairro Alto que seguimos até bem perto do meio-dia. Bom dia, fique por aí, seguimos com a voz de Maria da Fé. É daqui da minha terra. Parece-me apropriado, até tendo em conta o convidado que tenho a seguir.

0: Lada do país que dói. Carminho para Eu Vou Morrer de Amor ou Resistir. Poderá ser também a tua bandeira, Manuel. Bom dia.
1: Bom dia.
0: Não resisti a trazer-te já a conversa, sendo que vamos começar a conversa oficialmente daqui a pouco. Mas pode doer, não pode isto defender a língua portuguesa?
1: Pode magoar, talvez.
0: Sim, e doer quando ouves certas coisas? Ou lês? Não dói?
1: Sim, pode, mas é como tu vês desgraças. Há uma determinada altura em que ficas anestesiada.
0: E já,
1: senão
0: já
1: estarias a chorar a toda hora.
0: Já estás nessa fase?
1: Sim.
0: Já estás nessa fase. Bom, já vamos então espreitar, aliás, vamos espreitar o novo livro do Manuel Monteiro, meu convidado aqui nesta manhã. Chama-se Em Nome da Língua, Amém. Vamos então espreitar esse mesmo livro, já daqui a pouco.
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1: Ora, e o nosso fado é levar precisamente e erguer bem alto esta bandeira, o nosso fado, sendo que o teu fado, a tua bandeira, Manuel Monteiro, qual será esta de defender a língua portuguesa até à exaustão?
2: Sim, porque quando defendemos a língua, defendemos, ao defender a língua, defendemos o pensamento.
1: Okay, o livre pensamento, de preferência.
2: Livre?
1: Sim. Livre no sentido de liberdade, sendo que podemos ter liberdade para dizer aquilo que quisermos, mas com o devido cuidado.
2: Eu acho que devemos ter a máxima liberdade criativa, artística, intelectual, e acho que é no âmbito da liberdade, no âmbito da circulação do maior número de ideias, que todos devem trabalhar.
1: Mas respeitando sempre a língua mãe.
2: As pessoas podem ter códigos privados, o que não podem é exigir que isso seja reconhecido como uma língua.
1: Deparaste assim com muitos casos destes. E aliás, pronto, o Manuel Monteiro, ele é linguista, é diretor da Escola da Língua, obstinado na tua missão, posso dizê-lo assim?
2: Podes.
1: Posso, sendo que é uma missão muito nobre esta, o de lembrar o quão especial é a língua portuguesa, especial e desafiante, de igual forma, ou não?
2: Quanto mais rica uma língua, mais difícil. A língua portuguesa tem particularidades, tem os participios passados duplos. O tinha matado, está morto, tinha entregado, está entregue. Tinha limpado, está limpo, tinha secado, está seco. Tinha expulsado, está expulso. Tinha um elegido, está eleito. Temos particularidades. Farvoluía não é uma coisa fácil. Dar-vo-lo-ei não é fácil nem para o português e para um, se falamos do português como autóctone, o alóctone, o que não é natural do país que habita, também não será fácil. É uma língua rica e difícil.
1: Ora, sendo que o português descende do latim?
2: Sim.
1: Sim. Vemos, e aliás, e tu próprio, neste teu livro, Em Nome da Língua, Amém, dás aqui alguns exemplos, e eu não resisto, porque, de facto, já sabe, e o meu latim não anda grande coisa, nunca foi. Nunca foi, portanto, nem sequer vou arriscar. No entanto, queremos acreditar que há instituições que devem primar, pronto, pelo mais correto, não é? Sendo que fiquei a saber, e lá está, mais uma vez, o meu latim nunca existiu, na verdade, na minha vida, pronto, mas à partida também não inventaria. Sendo que estamos muito habituados a ouvir falar sobre o campus da justiça, ou campus universitários. Seria certo se estivesse no singular.
2: No singular.
1: Porque o plural não são campos.
2: São campi. O campus de justiça.
1: O campus.
2: Mas os campi universitários. Campus no singular, campi no plural. E de facto vemos as próprias faculdades apresentarem os campos, quando deveriam apresentar os campi.
1: Ou então os campos com O. Onde ficava assim?
2: Ah, mas há muitas... As pessoas dizem, eu nunca uso latim. Não é bem verdade, porque... A priori, nós usamos. A posteriori, nós usamos. Grosso modo.
1: Grosso modo
2: não é português. Há muitas expressões que nós tomamos por portuguesas e que são expressões latinas.
1: Não, mas eu acho que o grosso modo já foi adaptado para português.
2: Mas não é um modo grosso.
1: Pois, não é. Mas costumamos ouvir
2: grosso
1: dizer
2: Grosso modo
1: muito.
2: Quer dizer, de forma grosseira, genericamente. E costumamos dizer, e quando escrevemos não italicizamos. A única coisa que devemos fazer é, se for num texto datilografado, deve ser em itálico. Como se escrevesse uma palavra de língua inglesa, deve ser em itálico.
1: E quando falamos?
2: Quando falamos, se estivermos a trabalhar com a palavra no espaço público, acho que temos uma responsabilidade acrescida. É verdade que muitas pessoas não cometem erros na escrita, cometem na oralidade. Mas também há casos em que nunca sabemos se não foi o revisor que ajudou. E hoje com IA e corretores ortográficos, gramaticais. No tempo dos blogs eu lembro-me de ver o fenómeno, mas as pessoas que nos jornais não davam erros. E depois eu vi nos blogs, não estou a falar daqueles erros que falo nos meus livros. Estou a falar daqueles erros. Daqueles erros que no primeiro ciclo já seriam maus. E na altura dos blogs eu lembro de ler e lembro dos nomes, não interessa quem. Epá, este afinal tem a proteção de algum revisor. Porque nos blogs que havia diretamente, e eu não via aqueles erros nos jornais, desses cronistas.
1: Tratava-se de vergonha. Tratava-se de vergonha, Manuel. Bom, não te vou perguntar os nomes também, não vale a pena. Não vale a pena agora estarmos a lembrar coisas que já foram há muito tempo e se calhar, entretanto, as pessoas já aprenderam, se calhar, eventualmente. Mas há erros e é tão curioso. Tu vais dando aqui vários exemplos ao longo deste teu novo livro. Dúvidas houvesse em relação a esta tua missão, atentemos nos anteriores, em alguns dos anteriores títulos que tu lançaste. Ora, dicionário de erros frequentes da língua, sobre o politicamente correto, por amor à língua, por amor à língua e à literatura, por exemplo. Portanto, isto é uma tarefa levada muito, muito a sério por ti, Manuel. Desde quando? Tens ideia? Quando é que este teu olhar mais atento à língua começou a sentir, a ter mais força em ti? Enquanto aluno, já?
2: Talvez 2004. Foi a primeira vez que eu me vi confrontado com o ofício de revisor. E na altura pensei, olha que fixe, ler e ainda pagam. E desde então fui desenvolvendo um olhar que nunca consigo adormecer. Que é, eu estou a ler por prazer, mas há sempre um olho frio, profissional.
1: Crítico.
2: É sempre quando alguém escreve uma mensagem, quando passa na televisão, um oráculo, quando alguém fala, não consigo deixar de reparar. Não é só no certo ou no errado, é nas muletas que cada pessoa tem. As pessoas têm muletas.
1: Claro.
2: E uns dizem nota, nota, nota, nota. Outros dizem, deixa só dizer uma coisa. Outros dizem, atenção, atenção. As formas das pessoas cumprimentar.

0: as formas das pessoas se despedirem, uhum, reparo nessas peculiaridades, achando-lhes algumas vezes graça. Graça quando há originalidade, uhum, quando uma pessoa é capaz de me surpreender. Um abraço, mas um tipo de abraço diferente dos outros.
1: Ok.
0: Normalmente abraço, forte abraço. Mas às vezes é raro, há alguém que tem assim um apontamento original e eu morri sempre.
1: E ainda és surpreendido? Ainda consegues ser surpreendido?
0: Consigo ser surpreendido às vezes por. Por exemplo, uma pessoa do Brasil que às vezes diz uma expressão idiomática que eu não conheço, uhum, e aqui acho particular graça. Consegue surpreender-me. Vê se dou algum exemplo. Outro dia ouvi uma expressão que não conhecia. Chupa que é cana de açúcar. Não conhecia.
1: Nunca tinha ouvido.
0: Não, perdão. Chupa que é cana doce.
1: Bem, olha, nenhuma nem outra.
0: Mas depois andei à procura e vi que até o Lula já disse essa no contexto público. Portanto, não será assim. Também é o efeito novidade.
1: Muito bem. Olha, sendo que, se calhar, vou surpreender-te. Estás numa rádio que adotou e criou um espaço, no espaço matinal, no Bom Dia Amália, o momento Salsifré. Okay. Que é o momento de pândega dançante.
0: Ok. Entre tu... Bom Dia e Amália tem a vírgula,
1: tem vírgula
0: do educativo? Ok, ótimo, ótimo.
1: Sim, senhor, tem vírgula. Estamos bem, portanto.
0: Estamos bem.
1: Estamos bem.
0: Ao contrário do Bom Dia Portugal, que não tem.
1: Isto é um zero para nós. Bom, ora, devo dizer-te que até fiquei bastante ansiosa com esta conversa que ia ter contigo. Não, com certeza, porque eu sou pessoa que gosta de inventar bastante. Inventa, de vez em quando, não é? Fruto do neurónio coitadinho croquete que anda para aqui, inventa bastante. E eu assim, ai, que isto vai ser tão vergonhoso esta conversa com o Manuel, porque vai... Mas pronto, já sabes, devia ter feito esta nota prévia, não fiz.
0: Só ao vivo.
1: Pormenores. Ora, são tantos os exemplos que tu aqui tens, deliciosos. Fiquei perdida, entretanto também já aqui partilhei contigo em off o facto de coisas que tu aqui vais dando nota, que de facto aprendi não assim há tanto tempo, como o ser aceite e o ter aceitado. São erros muito comuns, não é?
0: Muito comuns. Muito obrigado por ter aceitado o convite. Muito obrigado por ter entregado os documentos e não entregue.
1: O impresso e imprimido também é algo que faz parte do nosso cotidiano.
0: A fotocopiadora tinha imprimido os livros. Uhum. A fotocopiadora havia imprimido os livros. Os livros estão impressos. Os livros foram impressos. Imprimir no sentido de fotocópias, livros, porque depois há outra acessão do verbo imprimir, é ter, haver, mais imprimido. Ser, estar, mais impresso.
1: São pequenas referências que fazem a diferença no bom português.
0: Sim, é? sim.
1: Tens ideia de, assim, da última, de teres, imagina, às vezes uma pessoa vai na rua e ouve uma conversa alheia que não deveria ter escutado e apanhou uma coisa assim estranhíssima. Tens ideia de, assim, alguma coisa que tenhas ouvido recentemente que tenha feito arrepiar?
0: Tenho, mas... Depende de... As pessoas podem enganar-se. Uhum. E, infelizmente, não recolho da rua algo que me fira mais... Que me agrida mais do que o espaço público. Porque no espaço público nós vemos oráculos. Eu gosto de repetir, hospitalizado com H. Oráculos com assertivo com C. Temos o Primeiro-Ministro que, entre outros deslates, disse... Será-lhe, em vez de ser-lhe-á. De modo que não vale a pena. Não vale a pena.
1: Eu, entretanto, escondi-me.
0: Não vale a pena dizer os portugueses, porque é culpa ao espaço público.
1: Veicula também.
0: Dá um mau exemplo.
1: De forma estranha, o português, que devíamos estimar, não é? Ora, Manuel Monteiro, em nome da língua Amen, sendo que este é o livro 1, uma edição da Penguin, que entretanto vai ter continuidade. Daí, livro 1.
0: Uma coleção,
1: 1,
0: sim.
1: Não é?
0: É uma coleção, vamos ver de quantos volumes, mas é a inauguração de uma coleção. Só este primeiro deu-me um trabalho do que era, sabes? E vai continuar. E eu espero que seja. Não procuro que seja uma coisa que venda muito agora. Eu procuro que seja o meu. Se me perguntassem qual é o teu desidrato, que o livro venda continuadamente.

0: seria mais isso do que agora aparecer em muitos lados. Que agora, por exemplo, é um Ju, efeito acústico desagradável.
1: Aliás, eu achei o máximo que tu falavas aqui na Praia Mar, que te deixou assim um bocadinho angustiado, não foi?
0: Porque,
1: a Praia Mar.
0: Praia, esse é um caso do absurdo a vencer pelo cansaço. Quando os próprios sinais já têm a Praia Mar, praia significa plena. Praia, plena. Praia, plena, mais mar, é a maré cheia. Praia Mar, para exprimir maré plena, não tem nenhum sentido.
1: Não faz. Praia Mar, em claro princípio, que, é a mesma coisa.
0: Claro,
1: não?
0: Que nós conhecemos praia, não conhecemos praia. Isso explica a origem do erro, mas não o legitima. Até porque não sei muito bem o que seria uma Praia Mar.
1: Há uma praia fluvial.
0: É uma praia, mas quando nós dizemos praia fluvial, temos de acrescentar o adjetivo fluvial. E Praia Mar não é uma praia marítima. Não se percebe muito bem. Uma coisa é certa, para exprimir a maré cheia não tem nenhum sentido praia e fã de mar. Aliás, não tem ponta por onde se lhe pegue praia e fã de mar para exprimir o que quer que seja.
1: E tu achas que esta ideia de o português é uma língua viva, como tal, vamos transformando algumas palavras noutra coisa, achas que essa pode ser a ideia?
0: É uma língua viva no sentido, todas as línguas incorporam, antes de haver o foguetão, não tínhamos palavra para foguetão, antes de haver futebol, voleibol, handball, não havia palavra para tal. Há um fenómeno novo, temos uma palavra nova. Tudo bem. Outra coisa é nós irmos buscar, que é o que acontece sistematicamente, palavras de outros idiomas, quando temos 3, 4, 5, 6, mais, e eu tenho isso inventariado nos meus livros, às vezes mais de 6, às vezes 12. Eu, por exemplo, inventariei, se não me falha a memória, 13 formas de dizer gafe. 13 formas de dizer gafe em português. O que quero dizer é, havendo tantas palavras à disposição na língua portuguesa, porquê tomar de empréstimo uma palavra estrangeira? Para quê? Quando, por exemplo, nós fomos buscar o evento do inglês, acrescentámos um O, ficou evento. Evento hoje dá para tudo. Tu consegues pôr num evento um lanche dos teus filhos, e lanche já estou a usar uma palavra adaptada em inglês, mas não interessa. Consegues pôr um conjunto de atividades circenses, uma ida a uma exposição, uma ida a um concerto, um encontro com antigos alunos de algum lado, acrobacias de golfinhos, uma tourada, consegues por tudo. Tudo é um evento. Quando nós queremos comunicar com precisão informativa, somos obrigados a dispensar estas muletas e a ver qual é a palavra ou o encadeamento vocabular que vai mais ao encontro daquilo que nós queremos dizer. Foi exatamente o quê? Mesmo hoje, nas discussões ideológicas, foi um genocídio, foi não sei o quê. Mais vale narrar. Olha, morreram 567 pessoas. Violaram 17 mulheres. Narrar.
1: O factual, não é? Singir-se ao factual.
0: Exatamente. E com palavras que remetam para realidades mentalmente representáveis. Toda a gente sabe o quê? Matar a tiro. Toda a gente sabe o quê? Violar. Quando entramos em grandes sacos de... em palavras em que as pessoas começam a discutir, foi ou não foi genocídio? Vamos a números, vamos dizer os números, vamos dizer qual a população que existe neste território, quantas foram mortas. Claro que depois os números também são matéria controversa, mas os grandes chapéus muitas vezes impedem a discussão pormenorizada do que realmente aconteceu. É como a palavra evento, e é como um conjunto de palavras em que um conjunto de palavras e um conjunto de expressões em que tu despachas o assunto, mas o teu interlocutor fica na mesma. O Miguel Sousa Seguro tinha um texto engraçado que era o dentro do género. Houve uma altura, e hoje ainda se diz, em que as pessoas dizem, o filme é bom, dentro do género. Nós ficávamos na mesma. Mas a outra pessoa parece que tinha cumprido uma missão. Dentro do género. Ah, ok, está bem.
1: Gostaste da aula?
0: É dentro do género.
1: Não diz nada, não absolutamente. Diz nada. Sim, exatamente. É outro clássico. Outro clássico que, entretanto, foi...
0: E nós temos inúmeros. E depois também temos outra coisa que é utilizar sempre as mesmas palavras coladas umas às outras. Adepto é fervoroso. Defensor é acérrimo. Se perguntares às pessoas, que é acérrimo? Acérrimo é o superlativo absoluto de acre. Mas ninguém tem isso presente quando diz acérrimo. Porque só usa a palavra junto ao defensor. na descrição da sensualidade, temos sempre um corpo escultural que provoca paixões assolapadas ou desejos ardentes. A pele é aveludada.
1: Já não vivem uma sem a outra, não é?
0: Exatamente. Na natureza também. As árvores são frondosas, os prados são verdejantes. Aparece de um destino natural e tem sempre paisagens paradisíacas. Estes blocos de uma só peça impedem a imaginação e impedem-nos de criar. Nós não estamos a criar, nós estamos a fotocopiar. E quem ouve não representa mentalmente nada. Quando alguém lê Época Áurea, não desenha mentalmente a cor do ouro. A áurea é da cor do ouro. E nós devemos procurar que a escrita comunique verdades emocionais, verdades sensoriais, e que as pessoas sejam tocadas. Tocadas pode ser desassossegadas, pode ser encantadas, pode ser até indignadas, mas que de alguma maneira as pessoas sintam que não estão a ler fotocópias de fotocópias de fotocópias. Porque a maior parte das pessoas fala assim. Estou a ver aqui assim na televisão, está redondamente enganado. Claro, é sempre. Enganou-se redondamente, acreditou piamente, pediu encarecidamente, irritou-se solenemente.
1: Nunca tinha pensado nisso, mas é verdade, sim, é verdade.
0: São sempre as mesmas palavras que aparecem agarradas umas às outras, o que significa que nós não paramos para pensar. Nós debitamos um automatismo.
1: E passámos assim a um lugar quase também do que falávamos há pouco, do espectável. É mais do mesmo, vem tudo, não é?
0: Exatamente, exatamente. Não há, além da parte de não haver um esforço, nós temos de nos esforçar e temos de forçar-nos a comunicar com precisão. E também a comunicar com... encanto. A escrita não pode ser uma coisa cinzenta. A escrita é uma arma de persuasão. A escrita é uma arma de comoção. É uma arma de sedução. É uma arma de ajudar o outro. De o convencer. De o ajudar no sentido de procurar que ele saia de uma situação. Apontar-lhe um caminho. Ou explicar-lhe que, calma, não tens razões para estar tão mal assim. Ou porque é que estás tão mal, vamos falar sobre isso. Arma é uma palavra. É uma palavra que nos permite compreender a nossa interioridade e que nos permite comunicar, chegar ao outro.
1: E que nos faça sentir alguma coisa, que é isso que também pretendemos, não é?
0: Sim, sim. E aquilo que eu preciso na escrita é quando eu vejo que se desprende um encanto. Quando se percebe que há... Mas para isso, eu não conheço outra forma que seja a leitura. Aquilo que faz boa escrita é ler, ler muito. E ler bem. Ler bem não quer dizer que toda a gente esteja de acordo com quais é que são os bons livros. Mas há, pelo menos, algumas coisas em que todos estamos de acordo, que uns livros são mais passageiros, mais leves, como se dizia, da literatura de aeroporto ou literatura de cordel. E outros perduram no tempo, são os clássicos.
1: Por alguma razão será, não é?
0: Certo.
1: Ora bem, Manuel Monteiro, em nome da língua, Amen, livro 1, edição da Penguin, já disponível. Caríssimo Manuel, foi um imenso gosto receber-te aqui. Obrigada, obrigada. Obrigado, mais uma vez. Obrigada. E, entretanto, espero não ter dado muitas calinadas. Portanto, vamos agora escutar a voz que tu escolheste para esta manhã. E para mim foi uma surpresa. João Ferreira Rosa, porquê?
0: Foi só para te surpreender.
1: Oh, nossa, repare
0: eu
1: só, querido ouvinte.
0: Eu gosto da voz, gosto da voz.
1: Muito bem, João Ferreira Rosa, então, O Meu Amor Anda em Fama. Neste caso pode ser a língua portuguesa, e sim, que esteja em fama e bem tratada, de preferência. Não é, Manuel?
0: Eu gostaria de poder assinar esse papel, mas não.
1: Vamos aos poucos. Manuel, obrigada. Um beijinho.
0: Um beijinho.
1: Obrigada.
0: A ver se vamos aos muitos.
1: Vamos, exatamente.

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Com o Fado da Sina aqui em escuta, nos últimos minutos, são também os últimos minutos pelo passeio de hoje por este seu bairro alto. Amanhã há mais, daqui a pouco notícias à hora certa com Sofia Simões. Temos também a edição de hoje do Sr. Fado com o Sr. Joaquim Maralhas. E até bem perto do meio-dia, tempo ainda para escutar A Rua dos Meus Ciúmes, Anita Guerreiro. Até amanhã, às 7.

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1: Com a Sofia Simões. Boa tarde, Sofia.
2: Muito boa tarde. A Ministra do Trabalho fez há pouco um balanço da greve geral que está a marcar o dia de hoje. Maria do Rosário Ramalho avançou que a grande maioria dos portugueses está a trabalhar. A governante referiu ainda que no setor privado a paralisação é residual e em alguns casos nula. Já no setor público há maior adesão, mas os serviços estão a responder. A Ministra do Trabalho lamentou ainda que cerca de 40% dos alunos não tenham conseguido realizar as provas MOLDA de português que estavam marcadas para esta quarta-feira. Em dia de greve geral e em véspera de feriado, o Governo decidiu reunir-se em Conselho de Ministros esta tarde, na residência oficial do Primeiro-Ministro. A reunião do Conselho de Ministros está marcada para as 15h. E os transportes são dos setores mais afetados pela greve geral desta quarta-feira, convocada pela CGTP. A circulação de comboios da CP está condicionada desde ontem. O metro de Lisboa tem todas as estações fechadas. No Porto apenas estão a funcionar a linha amarela e o troço entre a Senhora da Hora e o Estádio do Dragão. A Sociedade de Transportes Coletivos do Porto admitiu também algum impacto no serviço em todas as linhas devido à greve geral. Não há serviços mínimos decretados na STCP. Quanto à Carris, tem várias carreiras durante um período de 3 horas, de manhã e à tarde, que servem unidades de saúde e de ensino. Os aeroportos portugueses estão também entre os locais mais afetados pela greve geral. De acordo com a informação da ANA Aeroportos, há cancelamentos nas chegadas e nas partidas. A previsão para Lisboa é para já de 43 voos cancelados nas chegadas e 46 nas partidas, enquanto no Porto esse número é de 29 e 27, respectivamente. Já em Faro, são 21 chegadas canceladas e 23 partidas suprimidas. Na saúde, os primeiros dados da adesão nas unidades hospitalares do Serviço Nacional de Saúde apontam para uma participação muito forte dos trabalhadores. A Federação Nacional dos Sindicatos dos Trabalhadores em Funções Públicas e Sociais avança que nas unidades hospitalares do Serviço Nacional de Saúde a adesão no turno da noite fixou-se entre os 95% e os 100%, prevendo-se a confirmação destes resultados ao longo do dia. O impacto da paralisação reflete-se em vários hospitais do país com registros de adesão total. Os utentes vão passar a escolher o hospital onde vão ser operados quando o tempo clínico de espera definido estiver perto do limite. A medida foi anunciada pela Ministra da Saúde esta manhã no Parlamento. Segundo Ana Paula Martins, as regras entram em vigor no início de agosto com o funcionamento do novo sistema de gestão das listas de espera para cirurgias e consultas. As novas regras vão ainda incluir alterações na própria organização e gestão da atividade cirúrgica nos hospitais do SNS, desde logo nas intervenções em período adicional e para incluir as correções das ilegalidades detectadas pelos inspectores da saúde na sequência das cirurgias milionárias em dermatologia no Hospital de Santa Maria, em Lisboa. Portugal vai esta quarta-feira a votos na Assembleia Geral das Nações Unidas, em Nova Iorque. Portugal vai tentar conquistar um lugar como membro não permanente do Conselho de Segurança da ONU. Na corrida estão também a Alemanha e a Áustria. A votação é secreta e envolve os 193 Estados-membros das Nações Unidas. Para ser eleito, um país precisa de garantir uma maioria qualificada de 2/3 dos votos expressos. O mandato, caso Portugal seja escolhido, terá a duração de 2 anos e começa a 1 de janeiro do próximo ano. O Ministério dos Negócios Estrangeiros do Kuwait confirmou a morte de uma pessoa na sequência dos ataques com drones e mísseis que atingiram um terminal do Aeroporto Internacional do Kuwait. Num comunicado divulgado na rede social X, o Ministério condenou o ataque, que classificou como brutal. De acordo com a Autoridade Geral da Aviação Civil, o ataque obrigou à alteração da rota de várias ligações aéreas para aeroportos alternativos. O Bahrein também foi atacado pelo Irão com mísseis e drones. Entretanto, o Irão justifica as últimas ações contra estes dois países com os ataques dos Estados Unidos contra um petroleiro que estava no Estreito de Hormuz e uma torre de telecomunicações na ilha de Kerch. A informação está de regresso às 14h. Já a seguir, ficou o programa Sr. Fado. Boa tarde.
1: Boa tarde, Sofia. Meio-dia e 4 nesta quarta-feira, dia 3 de junho, já a seguir o Sr. Fá.
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1: E também a sua sessão de fados pedidos à hora do almoço, aqui na sua Rádio Amália, em 92.0 Lisboa, 91.0 Porto e 100.6 Setúbal, meio-dia e 8, nesta quarta-feira, dia 3 de junho. Seja então bem-vindo. A partir do meio-dia e meia, iremos começar a atender os pedidos em direto. Até lá, vou aqui ler e atender o maior número possível dos 10 pedidos que chegaram por escrito, 9 mails mais um pedido que chegou por carta, e vou juntar aqui já 3 dos mails. O primeiro deles é de dia 3 de maio, chegou à meia-noite. Viva, boa tarde de Maralhas, sou a Aurora das Furnas e peço para quarta-feira 3 de junho para dedicar à mãe Inês, com um beijinho, aos amigos Carlos Teves da Sobreda e ao Eduardo Castro das Furnas, a morar na Damaia, lembrando sempre o nosso eterno amigo Zezé das Furnas. Neste bairro onde nasceu, onde viveu e cresceu, ao lembrá-lo se agiganta. Vítor Rodrigues, com emoção, canta com alma e coração o fado miúdo da Fonte Santa. Para todos vocês e para a enorme família da nossa Rádio Amália, um forte abraço e até para a semana, Aurora. Aurora, um forte abraço, uma boa semana. Junto também este outro mail que chegou no dia 28 de maio, do Jorge Simões. Peço um fado ao vosso gosto para dia 3 de junho, dia do meu aniversário. Só para mim. Cumprimentos do Jorge Simões. Jorge, um forte abraço e parabéns. E junto ainda a este mail que chegou no dia 1 de junho. Bom dia, camarada. Peço um fado ao teu gosto para dedicar ao meu genro, o Tito, que faz anos, dia 3 de junho, com um forte abraço, amigo e camarada, do João Pinto. João, um forte abraço. Parabéns também ao Tito, que é um dos aniversariantes deste dia, dia 3 de junho. Ora, para além do Jorge Simões e do Tito, estão de parabéns também, e no caso, a celebrarem 25 anos de casados, a Susana e o Hugo Tavares, também o Luís Monteiro da Silva, de Odivelas, colega de rádio, o fadista Telmo Pires, também a nossa colega e jornalista a Sofia Almeida, ainda o Bruno, filho da Maria do Céu Sousa, ainda o Pedro Lopes, de Odivelas, Jojó, em Campo de Ourique, a Maria do Carmo Mendes, a mãe da Ana Lúcia Piedade, a Adelaide Pereira da Moraria, também o André Matias, neto do Cecílio Gomes de Alcochete, o Vítor Daniel de Lisboa, a Lídia, amiga da Ema Nunes de Alcanede, também o Carlitos do Pátio do Beirão, ainda a Maria da Conceição Testa de Alter do Chão, o Pedro Miguel da Conceição, filho do Silvino Conceição e da fadista Judite Simões, também aniversário antes a Lídia Rocha, que nos escuta em Avignon, o Mário Vieira do bairro da Boa Vista, a Verónica Lopes de Casal de Câmara, também de Casal de Câmara e aniversariante hoje a Ermelinda Paes, ainda a Lucinda Cardoso do Casal de São Brás, o Vítor Sal do Estoril, o Abílio Branco, o Alberto Vilarinho, o António Carvalho, também o Poupinha Ramos de Lisboa, a Maria Madalena Simões de Grândola, ainda o Pedro Silva de Lisboa, o Emílio Filipe da Malveira, a Maria da Conceição Campeão de Passo de Arcos, também a Cláudia Sousa das Paivas, neta da Manuela Balbino, o Vítor Rama de Santo António dos Cavaleiros, a Inês, neta da Margarida Nuremberg, que nos escuta na Alemanha, e ainda a mulher do Domingos Sousa de Alfornelos, não tenho aqui o nome da mulher do Domingos, mas Domingos, um abraço para si, um beijinho para a sua mulher, que é aniversariante neste dia em que passam já 2 anos da morte de um amigo que aqui recordamos sempre, o nosso João Branco de Casal de Câmara, onde quer que esteja, estará seguramente em paz, e o mesmo acontece com um outro amigo, o nosso guitarra de fado e também fadista, um amigo da Rádio Amália, o nosso Jorge Costa, que esteja em paz, em descanso. Neste dia, 3 de junho de 1938, nascia o guitarrista e compositor Carlos Gonçalves, ele que faleceu a 23 de março de 2020, também aqui o recordamos, claro, com muita saudade. Vítor Rodrigues e o Miúdo da Fonte Santa.

Miúdo da Fonte Santa, a voz de Vítor Rodrigues, meio-dia e 14. Vamos para mais um dos pedidos chegados por mail, pelo senhorfado@amalia.fm, mail que chegou no dia 3 de maio, à meia-noite e 3. Bom dia, sou o Luís Miguel Dantas, do Catujal, e peço para dia 3 de junho, fadista António Mourão, em Tenho Fé que Hás de Voltar, que dedico à minha mãe, Rosa Dantas. Abraço do Luís Miguel Dantas. Luís, um forte abraço. Relembro aqui que a nossa Rosa Dantas faleceu a 21 de maio, e onde quer que esteja, estará seguramente em descanso a nossa Rosa Dantas, a Rosa e o Luís Miguel Dantas, que sempre pediram, e o Luís irá continuar a pedir, obviamente, António Mourão. E a esse propósito, já no próximo sábado, dia 6, irá ser feita uma homenagem à saudosa Rosa de Sousa Dantas, no programa Momento Certo da TVI, a partir das 17h30, iremos recordar mais uma vez, e já com muita saudade, a nossa Rosa Dantas. António Mourão, tenho fé que hás de voltar.

Tenho fé que hás de voltar, a voz de António Mourão, meio-dia e 18, em frente com mais um dos mails. Este chegou no dia 20 de maio, às 8h33. Olá, bom dia, sou Miguel Costa, de Moreira da Maia, e agradeço para o dia 3 de junho, Marco Paulo, no fado Nossa Senhora, para dedicar à alma da mãe do meu tio António, a menina Alzira Azevedo, que faz um ano, no dia 27 de junho, que nos deixou. Foi a bisavó que eu nunca tive e que me alimentou muitas vezes. Para todos vocês, um abraço e um até para a semana, com os melhores cumprimentos do Miguel Costa. Miguel, um forte abraço. Vamos recordar Marco Paulo e Nossa Senhora.

Nossa Senhora, a voz de Marco Paulo, meio-dia e 24, em frente com mais um dos pedidos chegados por mail, este no dia 24 de maio, às 5h47. Boa tarde, estimado amigo Joaquim Maralhas, ilustre aljustrelense e brioso benfiquista. Pedimos um fado interpretado por Ana Valadas, fadista de Almodóvar, para quarta-feira, 3 de junho, para dedicar à Esmeralda Santos, técnica de equipamento recreativo Águias da Mosgueira, à Rosa Ferreira da Alta de Lisboa e a todos os sócios e simpatizantes do recreativo Águias da Mosgueira. Felicidades e muita saúde para a excelente equipa da Rádio Amália e para todos aqueles que a escutam. Com os melhores cumprimentos, Carlos Manuel Pinto Moraes e Mário Jorge da Costa Teixeira, da secção de boxe do recreativo Águias da Mosgueira, ao Lumiar, Lisboa. Carlos, um abraço. Mário, um forte abraço também e votos de uma boa semana. Ficamos com a voz de Ana Valadas, Lisboa e o Tejo.

Ana Valadas, Lisboa e o Tejo, meio-dia e 27. Vou ainda ler e atender mais um dos 10 pedidos que chegaram por escrito, ficando aqui com 3 pedidos pendentes, uma carta que irei ler, tal como é solicitado, às 13 horas, à 1 da tarde, ou ali perto da 1 da tarde, e também Paulo Trindade com o fado Ao Meu Pai e João Afonso Reis com o fado Na Boca de Toda a Gente. Este mail que leio e atendo é um dos mails de ontem, chegou às 9h45. Olá, amigo Maralhas, cá estou eu mais uma semana, como era de esperar. Desta vez venho devido ao aniversário da minha colega Beatriz Fernandes, que no dia 1 de junho celebrou mais uma primavera. Por isso peço, se possível, que passe o fado Meu Amor, de Tino Ferreira, para lhe dedicar a ela, com votos de muitas felicidades e muitos anos de vida. Dedico também a toda a minha família, não esquecendo a vossa equipa, incluindo o Maralhas. Muito obrigada por fazerem com que tudo isto seja possível. Beijinhos e até para a semana. Telma Gomes, de Via Longa. Telma, um beijinho muito grande e uma boa semana. Vamos recordar Tino Ferreira, Meu Amor. Podem já começar a ligar o 21 010 57 40, o número de telefone para os pedidos em direto aqui no Senhor Fado. Não esqueçam a frase que têm que dizer a quando do pedido em direto. 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
3: Quarta-feira, 3 de junho, meio-dia e 32. Vamos para o primeiro dos pedidos em direto e a primeira das viagens é até Queluz. Caro amigo Armando Figueiredo, boa tarde.
4: Boa tarde, Guimarães, como está? O senhor e a sua família?
3: Graças a Deus, por aqui tudo bem. E como vão o Armando e a Emília?
4: Graças a Deus, vão bem, sua mãe. Está tudo 5 estrelas.
3: Muito bem.
4: A fábrica de óculos de Odivelas, os seus olhos merecem melhor e com espaço infantil.
3: E quem nos vai pedir, amigo Armando?
4: Eu queria ouvir aquela dupla de Cátia Guerreiro e Martim da Vila, dar e receber.
3: E as dedicatórias?
4: Para dedicar à minha mulher, a Emília, para dedicar aos meus cunhados da Batizela, o casal Guerreiro, o casal Cimento de Setúbal, para o meu amigo Artur Negrão, para todo o auditório do Sr. Fado, para toda a família do Sr. Maranhas, e se me permite também, para o pessoal de Torres Vedras, de quem eu gosto muito, onde eu fui muito feliz.
3: E não falta nada, amigo Armando?
4: Falta, sim, senhor, em Guaraca. Até para a França, se quiser, e que eu saia através de camisola amarela.
3: Hoje, o primeiro, o nosso Armando Figueiredo, que é luz. Armando, um abraço para si, um beijinho para a sua mulher, a Emília, e a continuação de uma excelente semana. Cátia Guerreiro e Martinho da Vila, dar e receber.

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1: Dar e receber as vozes de Cátia Guerreiro e Martinho da Vila, meio-dia e 37. Recebo agora a Gabi, de Lisboa. Olá, Gabi, boa tarde.
2: Olá, Sr. Maranhas, muito boa tarde. Como está o senhor?
1: Por aqui tudo bem e por aí, Gabi, bem. Tudo bem também?
2: Também, felizmente. Fábrica de óculos Odivelas, com os seus olhos merecem o melhor e com um espaço infantil.
1: Muito bem. E quem nos vai pedir?
2: Vou pedir, por favor, o Carlos Palhão em Cegonha.
1: A Cegonha e as dedicatórias?
2: Vou dedicar realmente a pessoas que eu admiro e que gosto bastante. Não quer dizer que não admiro outras e que não gosto, mas estas principalmente. Para a querida Dina, com muitos beijinhos. Para a Fernanda Ferreira, muitos beijinhos também. Para um casal que eu também gosto muito, que é o Diogo Maralhas e a Inês Maralhas, pelo aniversário do filhinho de anos. Depois vou dedicar a outro casal também, que eu admiro e que gosto muito, que é Ana Macedo Maralhas e o Sr. Joaquim Maralhas, pelo aniversário do Francisco.
1: Muito obrigado, Gabi.
2: Muitas felicidades, muita sorte, muita saúde para vocês todos. E até à próxima. Muito gosto.
1: Igualmente, acredito, o gosto foi todo nosso, da equipa da sua Rádio Amália, do Sr. Fado, em tê-la recebido por aqui, Gabi, a Gabi que nos pediu Carlos Paião, que aqui recordamos com o tema Cegonha.

0: Cegonha, a voz de Carlos Paião, meio-dia e 43, e aqui vamos, no caso até Oliveira do Douro. Caro amigo Rui Silva, boa tarde.
1: Amigo Morales, muito boa tarde mais uma vez. Tudo bom por aí, é o que interessa.
0: Igualmente, Rui, tudo bom
1: agora,
0: também por aí.
1: Agora vamos à frase, fábrica dos óculos de Deus e Belas, que os seus olhos merecem melhor, e agora com o espaço infantil.
0: E quem nos vai pedir o nosso Rui?
1: É Carlos Macedo, adoro esta mulher.
0: E as dedicatórias?
1: Dedicatórias é para a minha rádio amiga, Amália, para a família Maralhas e para o amigo Maralhas também, e para toda a minha família e para os meus amigos todos. E para quem gosta de ouvir fado na nossa rádio, não é?
0: Bem, haja, Rui. Oh, Rui,
1: até,
0: mas...
1: Até para a semana.
0: Ia dizer, falta uma coisinha, não falta nada.
1: Eu vou tentando, não é?
0: E vai conseguindo, e ainda bem, Rui, porque é um gosto também recebê-lo por aqui. O nosso Rui Silva, que nos escuta mais a norte, no concelho de Gaia, em Oliveira do Douro, através da nossa frequência para o Grande Porto e grande parte do norte do país, diga-se, os 91.0, pediu-nos o Rui Silva, Carlos Macedo, adoro essa mulher.

0: Adoro essa mulher. Recordamos Carlos Macedo. Ficámos a 14 minutos da 1 da tarde, quarta-feira, dia 3 de junho, e vou receber aqui uma estreante nos pedidos em direto, no Senhor Fado. Viajo até ao Barreiro. Nina Marcília Matos, boa tarde.
1: Boa tarde.
0: E bem-vinda aqui ao Senhor Fado. Marcília, é um gosto recebê-la.
1: Obrigada, igualmente.
0: É estreante aqui nos pedidos em direto. Vamos começar pela frase.
1: A fábrica dos óculos Odivelas merece o seu melhor. E também os seus olhos merecem o seu melhor. E também com o espaço infantil.
0: Muito bem, tudo isso lá pela fábrica dos óculos de Odivelas. Marcília, antes do pedido e das dedicatórias, diga-me aqui, por favor, onde nasceu?
1: Eu nasci aqui. Aqui na zona do Barreiro.
0: Do Barreiro. Sim, senhor. E quando faz anos, dia e mês?
1: Dia 27 do 5.
0: 27 de maio, portanto fez há relativamente pouco tempo.
1: Há pouco tempo, sim.
0: Votos de parabéns e que tenha passado um dia feliz, Marcília.
1: Obrigada.
0: Ora é essa. Então quem nos vai pedir?
1: É Maria da Fé.
0: Até que a voz me doa?
1: Sim, pode ser.
0: Sim, senhores. E as dedicatórias?
1: Para mim e para vocês todos, que eu gosto muito de ouvir.
0: Muito obrigado, Marcília. Um beijinho, um agradecimento em nome de toda a equipa da Rádio Amália.
1: Obrigado.
0: Mas falta uma coisinha.
1: Pode ser que eu consiga para a semana, há tantos anos que ando a tentar e nunca consegui. Mas hoje, olha, até teve sorte.
0: Sorte nossa em tê-la recebido por aqui, Marcília. Um beijinho muito grande e até uma próxima, que espero eu seja já, por exemplo, porque não, na próxima semana. Pediu-nos a nossa Marcília Matos, que nos escuta no Barreiro. Maria da Fé, até que a voz me doa.

0: Até que a voz me doa. Maria da Fé, 8 minutos das 13. Aqui vamos para mais um pedido em direto. Recebo a nossa Fernanda Ferreira, do bairro de Santa Maria. Menina Fernanda, boa tarde.
1: Boa tarde. Da fábrica dos ovos em Odivelas, os seus olhos merecem melhor. E agora também com o espaço infantil.
0: Muito bem.
1: E de... Amaralhas, um beijinho para o seu Francisquinho.
0: Muito obrigado. Muito obrigado.
1: Bom para eles, corra tudo bem.
0: Bem-haja.
1: Com a família.
0: Muito obrigado.
1: Agora as dedicatórias é...
0: Quem é que vamos ouvir?
1: Amália Rodrigues. As meninas da terceira.
0: Sim, senhores. E as dedicatórias?
1: Dedicatórias, olha, para a Ivone do Carmo, um beijinho para ela. É para a Celeste Lança, também um beijinho para ela. É para a dona Nina Orlando, também da... Dona Orlando de Alcácer.
0: A Maria Orlando, de Alcácer do Sal?
1: Sim, e para a dona Maria Clara também, para o mesmo sítio. Ó, Sr. Maralhas, e deixe-me só mandar para a Dona Maria José Camões.
0: Sim, senhor.
1: Ela não gosta muito bem, fica, mas eu mandar mesmo um beijinho para ela e tudo bom para ela.
0: Para a nossa Maria José, claro que sim.
1: E para o Sr. Maralhas, tudo bom, e para a sua família, e até para a semana, se Deus quiser.
0: Com um beijinho.

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2: E também a sua sessão de fados pedidos, obra do almoço, aqui na sua Rádio Amália, 1 da tarde, quarta-feira, 3 de junho, e vou receber, no caso, o segundo estreante, hoje, quarta-feira, aqui no programa O Senhor Fado. Vou até ao Prior Velho. Caro amigo Fernando Almeida, boa tarde.
3: Boa tarde, amigo Muralhas.
2: E seja bem-vindo aqui ao Senhor Fado.
3: É um prazer falar com o senhor, há tantos anos que não consigo fazer.
2: Mas conseguiu hoje, é um estreante,
3: é verdade,
2: também.
3: É verdade, é verdade.
2: Meu caro amigo Fernando, vamos à frase?
3: Olha, eu a frase, julgo que não estou enganado, mas se estiver enganado vai-me ajudar. É Casa de Lentes de Odivelas.
2: Fábrica dos Óculos de Odivelas.
3: Fábrica dos Óculos de Odivelas.
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3: Mas melhor agora com
2: um espaço infantil.
3: Um espaço infantil.
2: Ó, meu caro amigo Fernando, eu disse que ia até ao Prior Velho, mas o Fernando não nasceu no Prior Velho.
3: Não, nasci na Pompilhosa da Serra.
2: É uma terra lindíssima também.
3: É.
2: Toda aquela zona lindíssima, que eu conheço relativamente bem, por lá partilhei ali zonas perto também com muitos amigos e fiquei a adorar a zona da Pampilhosa da Serra, toda aquela zona desde Góis até Pampilhosa,
3: e
2: para o lado contrário também, para a Moura da Serra, para, enfim,
3: enfim, para a Castanheira da Serra.
2: Ora,
3: para...
2: sim.
3: Conheço bem toda essa zona, meu grande amigo.
2: Oh, meu caro amigo Fernando, e quando faz anos, dia e mês?
3: Olha, 19 de março de 60.
2: Muito bem. Então, meu caro amigo Fernando, aqui na sua estreia, nos pedidos em direto, vamos recordar quem?
3: Vamos ouvir um fado do saudoso amigo Marceneiro.
2: Com certeza, a Menina do Mirante.
3: A Menina do Mirante.
2: E as dedicatórias, meu caro amigo Fernando?
3: Olha, é para vocês em especial, para essa equipe maravilhosa que é a Rádio Amália. E para todos os amigos que me estão a ouvir e que gostem de fado, e que gostem da Rádio Amália.
2: E nós marcamos já encontros para quando, Fernando?
3: Amigo Maralho, espero que seja para a semana, mas há 2 anos que eu não consigo.
2: Oh, Fernando,
3: ainda trabalhava quando tentava e não consegui.
2: Vamos fazer assim. Eu não sei o que fez hoje, mas funcionou.
3: Exatamente. Olha, por acaso eu vi a senhora estreante anterior e eu disse, experimentar eu também.
2: E fez muito bem, Fernando. Foi um gosto tê-lo recebido por aqui. Espero que consiga regressar também já na próxima semana o nosso Fernando Almeida, natural da Pampilhosa da Serra, que nos escuta pelo Conselho de Louros, pelo Prior Velho, pediu-nos Alfredo Marceneiro e a Menina do Mirante. E eu vou ler aqui a carta que chegou no dia 28 de maio, às 14, com um pedido para ser lido no dia 3 de junho, para ser lida no dia 3 de junho, perto das 13. Boa tarde, Rádio Amália. Sou o Joaquim Lopes Cecílio Gomes, alentejano de Mourão, moro em Alcochete e venho por este meio, porque telefonicamente não o consigo, pedir um fado à vossa escolha para dedicar ao nosso neto André Matias, que hoje, dia 3 de junho, faz 5 anos. Dedico também à Matilde e prima, Maria, assim como a toda a família. Para ser lido, por favor, a partir das 13. Obrigado, bem-ajam, pelo serviço que nos prestam. Cumprimentos, abraços e beijos para todos da nossa Rádio Amália. Cecílio Gomes. Cecílio, um forte abraço para si, os votos de parabéns e de um dia muito feliz para o neto, o André Matias, que faz hoje 5 aninhos. Ficamos com a voz de Alfredo Marceneiro, que aqui recordamos com A Menina do Mirante.

0: Ficámos com a voz do Alfredo Marceneiro e a menina do Mirante, 13 e 8. Recebo agora a menina Bernardete Sousa, de Lisboa. Menina Bernardete, boa tarde.
1: Olá, menino Maralhas. Boa tarde, como está?
0: Eu estou muito bem, a menina Bernardete.
1: Cá vamos andando, um dia de cada vez. 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
0: Muito bem, e hoje a proposta é uma proposta diferente.
1: Hoje é uma proposta diferente. Vamos ouvir o Rui Veloso com o Dani Silva.
0: O fado do ladrão.
1: O ladrão é namorado. O fado do ladrão é namorado.
0: Muito bem, sim senhor. Uma proposta diferente, com duas vozes, também elas, diga-se, fantásticas. E as dedicatórias, Bernardete?
1: As dedicatórias é para o senhor Eduardo Sebastião, é para Liliana e marido, é para o menino Francisco Maralhas. E com muitos parabéns e tudo a correr bem na vida dele. E para todos os que gostarem, e um beijinho para si, também pode ser para si, um beijinho grande e muito obrigada.
0: Ora é essa, Bernardete, mas falta uma coisinha.
1: Ah, até para a semana, se eu conseguir.
0: E se conseguir, será novamente um gosto recebê-la também por aqui, Bernardete. A nossa Bernardete Sousa pediu-nos Rui Veloso e Dani Silva. E o fado do ladrão enamorado.
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0: O Fado do Ladrão Enamorado, as vozes de Rui Veloso e Dani Silva, 13 e 13, quarta-feira 3 de junho, vamos até Avignon, França, onde está a nossa Mariana Conde. Olá Mariana, boa tarde.
1: Boa tarde. 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
0: Muito bem, de regresso a nossa Mariana, que...
1: Diga, Mariana. Em primeiro lugar, quero agradecer à Rádio Amália, na pessoa do Sr. Joaquim Maralhas, o ter referido o aniversário das minhas filhas. E de ter referido hoje também da Lídia Rocha, minha amiga que está aqui também em França. E vamos ouvir a Barba Bandeira em Rapariga.
0: Rapariga, aqui este dueto póstumo com Amália Rodrigues. Uma canção, já agora diga-se, foi gravada por Amália em 1989, não chegou a ser editada, e agora Bárbara Bandeira canta em dueto póstumo com Amália Rodrigues este Rapariga. E as dedicatórias?
1: As dedicatórias vão para as pessoas habituais, mas em especial, e mais uma vez lhe peço desculpa de não ter mencionado no mail que enviei ontem para o Francisquinho, com um grande beijinho para ele, muitos, muitos anos com saúde e que seja muito feliz junto dos papás, dos manos, do sobrinho e da restante família. Um bem-aja, um beijinho muito grande e até para a semana, se Deus quiser.
0: Um beijinho muito grande, Mariana, e não tenho que pedir desculpa, ora essa, eu é que deixo aqui um agradecimento também pelas dedicatórias ao aniversário do Francisco, ele que fez ontem 11 anos, isto é, não é correr, diria mesmo que é a voar, que o tempo passa. Ficamos com as vozes de Bárbara Bandeira e Amália Rodrigues, Rapariga.

0: Rapariga, as vozes de Bárbara Bandeira em dueto póstumo com Amália Rodrigues, 13 e 18. Recebo agora a nossa Odete Miranda. Olá, menina Odete, boa tarde.
1: Muito boa tarde, meu grande amigo Guimarães. 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
0: E de regresso a nossa Odete, para ouvirmos quem, Odete?
1: A Hermínia Silva, dá de beber à dor.
0: E as dedicatórias?
1: As dedicatórias é para a nossa Maria Minha Salgueiro, Leste Lança, Maria Manuela Balbino e Albertina Cardoso. Muitos beijinhos ao seu menino que ontem fez a mim.
0: Muito obrigado, em nome do Francisco, Odete.
1: Vocês também estão de parabéns. Não é só ele.
0: Muito obrigado.
1: Continuam a ter uma alegria com a presença desse menino.
0: E não falta nada, Odete.
1: Posso dar mais um?
0: Pode.
1: A Beatriz Rodrigues do Marquês Pombal.
0: Um beijinho para
1: a
0: Beatriz também.
1: Até para a semana, se Deus quiser.
0: Com um beijinho grande, Odete. A nossa Odete Miranda, de regresso aqui ao Sr. Fado. Vamos ficar com a voz de Hermínia Silva. Relembro, 21-010-5740 é o número de telefone a ligar para os pedidos em direto no Sr. Fado.

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0: Hermínia Silva e este Vou Dar de Beber à Alegria, 13h22. Recebo agora o nosso Filipe Nóbrega, que nos escuta nas Ermidas do Sado. Amigo Filipe, boa tarde.
1: Boa tarde, amigo Baralhas. É um gosto falar consigo.
0: É um gosto voltar a recebê-lo por aqui.
1: Muito obrigado pela sua simpatia, sempre boa disposição.
0: Bem-aja, Filipe, muito obrigado.
1: É realmente a bandeira da Rádio Amália.
0: Bem-aja. Oh, Filipe, eu agradeço em meu nome, claro, como é óbvio, e também em nome de toda a equipa da sua Rádio Amália.
1: Sim.
0: Então, vamos à frase antes do pedido?
1: Sim. 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
0: E quem nos vai pedir?
1: O Paulo de Carvalho com Os Meninos do Ombro.
0: Muito bem. E as dedicatórias, meu caro amigo Filipe?
1: Olha, as dedicatórias são para o Sr. Francisco.
0: Muito obrigado.
1: Fez anos ontem.
0: Muito obrigado, Filipe.
1: Para toda a família Joaquim, da família Maralhas. E toda a família da Rádio Amália, todos os
0: aqui é toda a equipa. Sim, senhor, muito obrigado.
1: A equipa toda.
0: O Filipe, vamos recapitular. Portanto, frase, pedido, dedicatórias, mas está a faltar uma coisinha.
1: É para a semana.
0: Será um gosto voltar a receber. Já agora, Filipe, Ermidas do Sado, Conselho de Santiago do Cacém, não é?
1: Exato.
0: Muito bem, sim senhor. Filipe, foi um gosto tê-lo recebido aqui pelo senhor Fado nesta quarta-feira, dia 3 de junho. Já agora, quarta-feira, véspera de feriado, amanhã é feriado, quinta-feira, um feriado religioso, um feriado do Corpo de Deus, mas no que diz respeito ao senhor Fado, por cá estaremos a partir do meio-dia, como habitualmente, e até às 2. Pediu-nos o Filipe Nóbrega, Paulo de Carvalho e Os Meninos do Ambo.

0: Os meninos do Uambo, a voz de Paulo de Carvalho, 13:27, fico por Lisboa, onde está também o nosso Afonso Dias. Amigo Afonso, boa tarde.
1: Boa tarde, Sr. Joaquim Maralhas.
0: Viva, boa tarde, amigo Afonso, como está?
1: Bem, muito obrigado.
0: E de regresso?
1: Todos os seus.
0: Graças a Deus, tudo com saúde e por aí, Afonso.
1: Graças a Deus também, vamos andando.
0: E de regresso aqui ao Sr. Fado. Vamos à frase antes do pedido?
1: Com certeza. 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
0: E vai-nos pedir?
1: Quero pedir o Rodrigo no Fado Mocado de Júnior.
0: E as dedicatórias?
1: Para a minha esposa, filho, nora e netos, para todo o auditório da Rádio Comercial, da Rádio Amália, peço desculpa, em especial aqueles que eu tenho verificado agora nos últimos dias, que há aí uns quantos doentinhos, principalmente para esses que estão mais vulneráveis.
0: Claro, com as rápidas melhoras, claro que
1: com
0: sim.
1: Com as rápidas melhoras para todos.
0: E não falta nada, amigo Afonso?
1: Se possível, é muito difícil, mas é sempre a tentar, para a semana, se vocês quiserem.
0: Fica encontro marcado, amigo Afonso, e foi um gosto voltar a recebê-lo aqui pelo Sr. Fado, nesta quarta-feira, dia 3 de junho. Pediu-nos o Afonso Dias, Rodrigo e o recado.

0: mercado. A voz de Rodrigo, 13h32. Vamos até Bicesse. Menina Gertrude Joaquim, muito boa tarde.
1: Boa tarde, Sr. Maralhas. Como está?
0: Eu estou muito bem, a menina Gertrudes.
1: Tudo bem, obrigada.
0: E de regresso aqui ao Sr. Fado, é um gosto voltar a recebê-la.
1: Muito obrigada.
0: Então vamos à frase antes do pedido.
1: Fábrica dos óculos de Odivelas, os seus olhos merecem melhor e com espaço infantil.
0: E quem nos vai pedir?
1: Eu gostaria de ouvir o António Severino em Deixa Lá.
0: E as dedicatórias, Jorge?
1: Era para dedicar à minha irmã Joaquina, para dedicar à minha vizinha Ana Maria, com muita força para o dia 26, que Deus a ajude, e para o Francisquinho e para a senhora Maralhas.
0: Então aí não falta nada, Gertrude.
1: E até para a semana. E muito obrigada e um beijinho.
0: Um beijinho grande, Gertrudes. E uma boa semana também para a Gertrudes Joaquim, que nos pediu António Severino. Mas deixa lá.

0: Mas deixa lá, a voz de António Severino, 13h38, vamos até ao Cacém. Menina Georgina Pinto, boa tarde.
1: Boa tarde, menino Joaquim Maralho, está tudo bem?
0: Por aqui
1: netinho
0: tudo bem.
1: Já está há um ano.
0: É verdade, isto é a correr,
1: eu,
0: Georgina.
1: Eu acho que está tudo bem, que eu tenho estado a ouvir, graças a Deus, está tudo saúde.
0: É também, isso. Também, graças também. A Deus.
1: Boa frase.
0: Vamos então à frase.
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0: E quem nos vai pedir, Georgina?
1: Arthur Batalha, Mundo de Inverno.
0: Mundo para, de Inverno,
1: para as minhas irmãs, para os meus cunhados, se alguém tiver a ouvir, moram na Brandoa. Para a Dona Clara de Alcácer de Sal. Para o Sr. Zé Casaca. E para a Dona Lourdes, que era do nosso Fernando Lombocas.
0: A nossa Lourdes Oliveira, sim, senhor.
1: É, pois, eu não sei o sobrenome dela, pronto. E para o menino Joaquim Maralhas, e para a família, e para todos. Que gostem de ouvir fado.
0: Muito obrigado. Mas falta uma coisinha.
1: Até para a semana, se eu conseguir, eu bem tento. Estou uma hora e meia sempre a carregar no telemóvel para ver se tento. Ouvir o menino Joaquim Maralhas.
0: Oh, menina Georgina. Mas conseguiu hoje e ainda bem, porque foi um gosto tê-la recebido por aqui. A Georgina Pinto, que nos escuta no Cacém, pediu-nos Arthur Batalha e Mundo de Inverno. Eu tenho ainda aqui dois mails pendentes. Vou já juntar um dos pedidos. São ambos de ontem. Este que junto agora chegou às 13h33 e chegou assim. Olá, boa tarde a todos. Sou a Ana Paula Craveiro, da Tapada das Mercedes. Em primeiro lugar, quero agradecer ao amigo Maralhas por ter concedido a grande alegria ao meu pai, o Carlos Craveiro, de o ter conhecido e de lhe ter podido dar um abraço. Quero pedir um fado de Paulo Trindade, que dedico ao meu pai, o Carlos Craveiro, à minha mãe, Albertina, ao meu irmão Carlos, à cunhada Fernanda e aos meus primos Kim e Bininha e à minha querida tia Lourdes, ao Tonico, à Rosa e a todos os amigos da nossa família que possam estar a ouvir. E por último, não menos importante, a todos da Rádio Amália. Um beijinho muito grande para todos da Ana Paula Craveiro. Ana Paula, um beijinho muito grande para si, um forte abraço para o seu pai, o Carlos Craveiro, que tive o gosto de conhecer no passado sábado em Almada. Foi um gosto, o gosto foi meu, acredita Ana Paula, em ter dado um forte abraço ao seu pai, ele que já aqui esteve ontem a fazer o seu pedido também em direto, estará seguramente a ouvir, como é hábito, a sua Rádio Amália. E ficamos então com a voz de Arthur Batalha e Mundo de Inverno.

0: Mundo de Inverno, a voz de Artur Batalha, 13h45, a viagem até Meio Martins, onde está o nosso Amândio Afonso. Amigo Amândio, boa tarde.
1: Boa tarde, Sr. Moraes.
0: Boa tarde, Sr. Amândio, como está?
1: Tudo bem, obrigado.
0: Tudo tranquilo?
1: Tudo tranquilo.
0: E de regresso, Amândio Afonso, já lá vamos ao pedido e às dedicatórias, claro. Vamos à frase?
1: Fábrica dos óculos de Odivelas, os seus olhos merecem o melhor e agora com espaço infantil.
0: Epá, categoria. Então quem vamos recordar, amigo Amândio?
1: Ora, hoje vou ouvir o Carlos Zelli em A Minha Cor.
0: A Minha Cor. E as dedicatórias?
1: Ora, é para a minha cara metade Irene Miguel, para a minha irmã, Maria Regalo, Mariana Afonso e Paulo Regalo.
0: Muito bem. Então, e não falta nada, amigo Amandio?
1: Até para a semana, se Deus quiser, a ver se consigo.
0: Com um forte abraço e uma boa semana também, claro, para o Amandio Afonso, que nos escuta em Meio Martins, pediu-nos para recordarmos Carlos Zell e A Minha Cor.

0: Carlos José, que aqui recordamos com este fado A Minha Cor. Vamos para mais um pedido em direto nesta quarta-feira, dia 3 de junho. Recebo a nossa Cecília Pinto, de Santa Iria de Azóia. Menina Cecília, boa tarde.
1: Boa tarde, menino Maralhas.
0: Ah, muito bem.
1: Está tudo a correr bem. Eu vou já mandar, antes que me esqueça, um beijinho muito grande para o Francisco.
0: Muito obrigado, Cecília.
1: Porque se eu ouvir, já não conheço e vi, era ele uma criança, tinha 8 anos, devia ter 8.
0: Pois, e agora já lá vão mais 3, 11.
1: Pois, veja lá, está um homem, como é que o hei de conhecer?
0: É a correr.
1: É verdade. Então a minha menina já faz este mês também 3 anos, então, parece-me assim ontem.
0: Pois é, isto voa, o tempo voa, o tempo voa.
1: Olha, fábrica dos óculos de Odivelas, os seus olhos merecem a melhor e também com espaço infantil.
0: Sim, senhores. E vou aqui juntar o pedido que um dos que ficaram pendentes, o João Afonso Reis, na boca de toda a gente.
1: Exatamente. Pronto.
0: E as dedicatórias, Cecília?
1: As dedicatórias é para o Francisco, é para a Isabel Coxinho, para a Dona Maria da Figueira de Bosa, ela mata, para a Isabel de Santarém e para a Maria Orlanda. De Alcácer de
0: Sal. Já agora, a propósito da Maria Orlanda, um beijinho de grande para a Maria Orlanda, só para dizer que a encomenda já chegou. Pronto.
1: Pronto, já está o recado dado.
0: Está o recadinho dado à Maria Orlanda.
1: Olha, um beijinho para si e um bom fim de semana. Hoje é quarta.
0: Amanhã é que é quinta-feira e feriado, é um feriado religioso, relembro, feriado do Corpo de Deus, mas no que diz respeito ao Senhor Fado, por cá estaremos no horário habitual, ou seja, entre o meio-dia e as 2. Cecília, um beijinho muito grande. Eu vou ler então este mail que chegou ontem às 12h48. Caro amigo Baralhas, é sempre um prazer contactar convosco, mesmo por mail. Gostava de pedir um fado na voz do João Afonso Reis, na boca de toda a gente, na música do Fado Daniel. E como ele é um dos fadistas que vai estar connosco no dia 10 de junho no Centro Comercial Continente de Loures, para mais uma grande gala de fados, para todos os que quiserem assistir, fica o convite. A entrada é livre, gratuita. Dedico então este fado a todos os que irão estar connosco nesse dia. Não faltem. É um espetáculo gratuito, sem reserva de mesa. Um grande abraço do Lionel Moura. Amigo Lionel, um forte abraço. Dia 10 de junho, dia feriado, dia de Portugal, de Camões e das comunidades portuguesas. Por lá estaremos, no Centro Comercial Continente, em Loures, para mais uma gala de fado. É com a voz do João Afonso Reis, na boca de toda a gente, que vamos caminhar para o final do Senhor Fado, nesta quarta-feira, 3 de junho. Às 2 da tarde vamos ter as notícias, com a Antonieta Lopes da Costa e depois, a partir das 14, o programa Casa Portuguesa, comigo, até bem perto das 4. Por isso, quanto a nós, beijos e abraços e até já.

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2: 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Boa tarde, Antonieta.
3: Muito boa tarde. A esmagadora maioria dos portugueses está a trabalhar. O balanço da greve geral de hoje, convocada pela CGTP, foi feito pela Ministra do Trabalho, Maria do Rosário Palma Ramalho, em conferência de imprensa no Ministério, em Lisboa.
4: A esmagadora maioria dos trabalhadores do setor privado está a trabalhar e nos seus locais de trabalho. Naturalmente, no setor público temos maior adesão, como também já sucedeu na greve de dezembro. Em todo o caso, queria dizer que no setor público os serviços estão genericamente a responder, ou em pleno, ou em alguns setores, com destaque para os transportes e para a saúde, através dos serviços mínimos que foram decretados.
3: A Ministra do Trabalho lamentou ainda que cerca de 40% dos alunos não tenham conseguido realizar provas de português que estavam marcadas para esta quarta-feira. Em dia de greve geral e em véspera de feriado, o Governo decidiu reunir em Conselho de Ministros esta tarde na residência oficial do Primeiro-Ministro. A reunião do Conselho de Ministros está marcada para as 3 da tarde. Os transportes são um dos setores mais afetados por esta greve geral. A circulação de comboios da CP está condicionada desde ontem. O metro de Lisboa tem todas as estações encerradas. Quanto à Carris, terá várias carreiras durante um período de 3 horas de manhã e à tarde, que servem unidades de saúde e de ensino. Os aeroportos portugueses estão também entre os locais mais afetados pela paralisação. De acordo com a informação da ANA Aeroportos, há cancelamentos nas chegadas e também nas partidas. Na saúde, os primeiros dados da adesão das unidades hospitalares do Serviço Nacional de Saúde apontam para uma participação também bastante forte dos trabalhadores. A Federação Nacional dos Sindicatos dos Trabalhadores em Funções Públicas e Sociais diz que nas unidades hospitalares do Serviço Nacional de Saúde a adesão no turno da noite se fixou entre os 95% e os 100%, prevendo-se a confirmação destes resultados ao longo do dia. A Comissão Europeia alerta que Portugal está no limite do cumprimento das metas orçamentais acordadas para o médio prazo, ao contrário do previsto pelo Governo. Em causa está um desvio que se fixa no teto máximo do permitido pelas regras, mesmo tendo em conta a flexibilidade para o aumento da despesa com a defesa. A avaliação de Bruxelas foi divulgada esta quarta-feira no âmbito do pacote de primavera da Comissão Europeia e surge depois da entrega do relatório anual de progressos entregue pelo Governo à Comissão Europeia no final do mês de abril. No documento, o Ministério das Finanças garantiu ao Executivo Comunitário que conseguiu cumprir em 2024 e 2025 as metas para a despesa acordadas e que o vai voltar a fazer este ano.
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1: Casa Portuguesa, quarta-feira, 3 de junho. Eu sou o Joaquim Maralhas e vou estar consigo por aqui até bem perto das 16. Início da hora com uma marcha de 1964, Lisboa Bonita, a voz de Amália Rodrigues. Agora Marisa e Chuva, depois Ricardo Ribeiro, amanhã e logo a seguir Carlos do Carmo, Não Digam ao Fado.

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Cristiana Águas e Alma Savina. Diana Vilarinho traz-nos Em Liberdade, depois Hélder Moutinho, A Cor dos Olhos, e logo a seguir a rubrica Sei de um Rio, Sei de um Museu, com António Assioli Campos.

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1: Uma vez por semana, temos a companhia da minha amiga Ana Suspiro, que nos vai falar sobre outro tipo de património. Olá, Ana! O que é que nos traz hoje?
2: Olá, António. Hoje trago o bordado tradicional palestiniano, o tatris, geralmente bordado sobre tecido de linho ou algodão.
1: O que é exatamente?
2: É uma forma de bordado passado de geração em geração, sobretudo entre mulheres palestinianas. Cada padrão, cada cor, identifica uma região, uma aldeia, por vezes até a história familiar de quem o faz. É um saber antigo que mistura arte, memória e identidade.
1: Portanto, mais do que um bordado, é uma linguagem.
2: Exatamente. O tatris conta histórias sem palavras. Num contexto de perda e deslocação, tornou-se também um gesto de preservação cultural, uma forma de continuar a dizer estamos aqui.
1: E essa herança chega agora a Lisboa.
2: Chega sim. Foi recentemente inaugurada a Casa Palestina em Lisboa, um lugar de encontro cultural, artístico e comunitário. Ali vais encontrar exposições, objetos, conversas que nos ajudam a compreender a Palestina para além das notícias. E também oficinas onde podes aprender a arte do tatris.
1: Parece-me um espaço de diálogo.
2: E de património vivo, porque o património imaterial não está apenas nos museus. Vive nas mãos que tecem, nas pessoas que transmitem, nos lugares que acolhem essas narrativas. A Casa Palestina é também um gesto de hospitalidade cultural.
1: Cuidar da memória dos outros é também cuidar da nossa.
2: Sem dúvida. Reconhecer esses saberes é afirmar que a diversidade cultural é parte essencial do património comum da humanidade.
1: Obrigada, Ana. Até para a semana. E seguimos o curso deste rio. E não esquecer de visitar a Casa da Palestina, que fica em Alcântara, Lisboa.
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Amália Rodrigues e o Fado Amália, aqui na sua Rádio Amália, em 92.0 Lisboa, 91.0 Porto e 100.6 Setúbal. Agora, Ana Moura, Lavava no Rio Lavava, e depois Bruno Mega, Quero Viver Contigo. Boa tarde de quarta-feira.

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0: Beatriz da Conceição e esta recordação, Eu Preciso de Te Ver. Agora, ficamos com os fados da minha vida esta semana, as escolhas de Leonor Freitas e logo a seguir Fernando Maurício e as loucuras de um homem só.
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2: Sou Leonor Freitas, da Casa Ermelinda Freitas, dos vinhos, que toda a gente me conhece por Dona Ermelinda, mas é a minha mãe. E hoje é com muito gosto que estou aqui no Rádio Amália, porque de facto nós somos uma família, porque estamos sempre em várias ações em colaboração. E hoje trago aqui alguns fados que escolhi, que gosto e que me dizem também respeito um pouco à minha vida.
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2: Que lembrei-me logo muito da Amália Rodrigues, que é um marco e que já foi desde a minha infância, e a canção Foi Deus. Porque acho que, sendo católica, a densidade que a Amália dá a este fado, isto é um espelho da sua própria maneira de estar na vida, integrando-se sempre na sociedade, na família. Ela tinha muito essa preocupação. A letra é de facto uma aceitação do destino e do dom da vida e da criação divina, e tudo isto acho que se justifica comigo. Eu também acho que cada um tem um dom. Eu também tenho o meu. Acho que tenho tido uma estrelinha que me tem ajudado. E quando penso bem nisto, até quase que me arrepio, porque acho que esta canção tem muito a ver com aquilo que eu às vezes penso. Porquê me aconteceu isto? Porque eu, no aspecto positivo, porque é que eu fui por aqui? Porque é que, pronto, acho que há algo acima de nós e que nos ajuda, e ela reflete isso neste fato.

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Raquel Tavares, Por Morrer Uma Andorinha. Estamos a caminho do final da primeira hora da Casa Portuguesa. Ainda tempo para Fernanda Maria, Oferece o Teu Amor. Depois, tempo também para Aldina Duarte e Princesa Prometida.

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1: 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Boa tarde, Antonieta.
2: Muito boa tarde, Joaquim. Boa tarde a todos. A CGTP faz um ponto da situação e deixa uma acusação ao governo. Diz que este é um governo que revela um total alinhamento da realidade. Um governo que mete a cabeça na areia, recusa ver as evidências que estão perante os olhos, referindo-se à guerra. À greve, disse o secretário-geral da CGTP, Tiago Oliveira, em declarações aos jornalistas, respondendo assim às declarações da Ministra do Trabalho. Tiago Oliveira denuncia que o facto da Ministra do Trabalho ter baseado as suas declarações nos números que pediu às confederações patronais, empresas e banca, é bem revelador do posicionamento deste

0: governo que está presente na construção do pacote laboral, que também ele é um instrumento ao serviço das confederações patronais, das grandes empresas e da banca. É esta a opinião do secretário-geral da CGTP. Já a ministra do Trabalho diz que a esmagadora maioria dos portugueses está a trabalhar. O balanço da greve geral de hoje, convocada pela CGTP, foi feito pela ministra do Trabalho, Maria do Rosário Palma Ramalho, em conferência de imprensa no Ministério em Lisboa.
1: A esmagadora maioria dos trabalhadores do setor privado está a trabalhar e nos seus locais de trabalho. Naturalmente, no setor público temos maior adesão, como também já sucedeu na greve de dezembro. Em todo o caso, queria dizer que no setor público os serviços estão genericamente a responder, ou em pleno, ou em alguns setores, com destaque para os transportes e para a saúde, através dos serviços mínimos que foram decretados.
0: A ministra do Trabalho lamentou também que cerca de 40% dos alunos não tenham conseguido realizar provas de português, que estavam marcadas para esta quarta-feira. Em dia de greve geral e em véspera de feriado, o Governo decidiu reunir-se em Conselho de Ministros esta tarde, na residência oficial do Primeiro-Ministro. A reunião do Conselho de Ministros está marcada justamente para esta hora. Os transportes são um dos setores mais afetados por esta greve geral. A circulação de comboios da CP está condicionada desde ontem e o metro de Lisboa tem todas as estações fechadas. Quanto à Carris, terá várias carreiras durante um período de 3 horas de manhã e à tarde, que servem unidades de saúde e de ensino. Os aeroportos portugueses estão também entre os locais mais afetados pela paralisação. De acordo com a informação da ANA, aeroportos, há cancelamentos nas chegadas e também nas partidas. Na saúde, os primeiros dados da adesão das unidades hospitalares do Serviço Nacional de Saúde apontam para uma participação muito forte dos trabalhadores. A Federação Nacional dos Sindicatos dos Trabalhadores em Funções Públicas e Sociais avançou também que nas unidades hospitalares do Serviço Nacional de Saúde a adesão no turno da noite se fixou entre os 95% e os 100%, prevendo-se a confirmação destes resultados ao longo da tarde de hoje. Os utentes vão passar a escolher o hospital onde vão ser operados quando o tempo clínico de espera definido estiver perto do limite. A medida foi anunciada pela Ministra da Saúde esta manhã no Parlamento. Segundo Ana Paula Martins, as regras entram em vigor no início de agosto, com o funcionamento do novo sistema de gestão das listas de espera para cirurgias e consultas. Ora, as novas regras vão também incluir alterações na própria organização e gestão da atividade cirúrgica nos hospitais do SNS, desde logo nas intervenções em período adicional e para incluir as correções de ilegalidades detectadas pelos inspectores de saúde na sequência das cirurgias milionárias em dermatologia no Hospital de Santa Maria, em Lisboa.
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1: Segunda hora da sua Casa Portuguesa aqui na sua Rádio Amália, quarta-feira, dia 3 de junho, início da hora com mais uma marcha, a Marcha de São Vicente, a voz de Amália Rodrigues. E agora, outra marcha, a Marcha do Bairro Alto, para ouvir Camané, depois Cuca Roseta, Também Te Amo, tema novo, e logo a seguir Gonçalo Salgueiro, Ó Pinheiro, meu irmão.

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2: Letra I, Inês de Vasconcelos. Inês de Vasconcelos é uma das vozes mais surpreendentes e talentosas do fado. A sua voz é poderosa, de timbre marcadamente fadista. A sua impecável afinação e capacidade interpretativa têm-lhe granjeado inúmeros elogios por parte de várias personalidades do meio do fado e da cultura. Lê-se na página do Museu do Fado. Tem vindo a atuar com regularidade em algumas das mais prestigiadas casas de fado de Lisboa, como seja o Clube de Fado, a Tasca do Chico, o Café Luso, entre outras, e começou a dar os passos seguros e certos nos concertos em nome próprio, em Portugal e no estrangeiro. Destacam-se o seu primeiro concerto a solo, esgotando a lotação do Auditório Lipa, em Lisboa, e a sua participação no primeiro Festival de Fado da China, perante uma plateia de mais de 600 pessoas, que aplaudiram vibrantemente. O seu primeiro álbum a solo, Amplexo, foi produzido por Ricardo Cruz, responsável pela produção de dezenas de álbuns de enorme sucesso nas carreiras de António Zambujo, Ana Moura ou Cristina Branco, e editado pela Museu do Fado Discos. Tem 11 temas originais de uma riqueza lírica e musical pouco comum. Em Amplexo, Inês Vasconcelos dá voz às palavras de autores como Vasco Graça Moura, Maria do Rosário Pedreira, Capicu ou Fernando Pinto do Amaral, entre outros, e composições de mestres como Mário Pacheco, Tiago Machado, Ricardo Cruz ou Edu Mundo.

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3: Estivemos com o Dicionário do Fado, com a Antonieta Lopes da Costa. Francisco Moreira vai trazer-nos o teu olhar antes de entrarmos nas sete colinas, sete fados, sete canções seguidas, sem conversas pelo meio. Para ouvir nas sete colinas, Amália Rodrigues, Frei Hermano da Câmara, Carlos Leitão, Maria Amélia Proença, Linda Leonardo, Jacqueline Carvalho e Pedro Moutinho.

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3: Estivemos com as Sete Colinas, Amália Rodrigues, e na abertura das Sete Colinas, com Sabe-se Lá, depois Frei Hermano da Câmara, Aquela Maria, ainda Carlos Leitão, o Passeio dos Tristes, Maria Amélia Proença, Saudades de Júlia Mendes, Linda Leonardo com Lisboa Pequenina, Jacqueline Carvalho, O Fado, e o Pedro Moutinho com Colchetes de Ouro. Para ouvir agora Bruno Igrejas, Nosso Amor, logo a seguir Artur Batalha e Promete Jura.

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1: A caminho do final da Casa Portuguesa, nesta quarta-feira 3 de junho, ainda tempo para ouvirmos Hermínia Silva e Rosa Enjeitada. A partir das 16, conte com o programa Casa de Fados com a Inga Oliveira. Quanto a nós, beijos e abraços e até amanhã.

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1: Antonieta Lopes da Costa, viva, boa tarde.
2: Olá, muito boa tarde, Inga, boa tarde a todos. A CGTP faz um ponto da situação e deixa a acusação ao governo. Este é um governo que revela um total alinhamento da realidade, um governo que mete a cabeça na areia e recusa ver as evidências que estão perante os seus olhos, disse o secretário-geral da CGTP, Tiago Oliveira, em declarações aos jornalistas, respondendo assim às declarações que tinham sido feitas, preferidas pela Ministra do Trabalho. Tiago Oliveira denuncia que, de facto, o facto da Ministra do Trabalho ter baseado as suas declarações nos números que pediu às confederações patronais, empresas e bancas, é revelador do posicionamento deste governo que está presente na construção do pacote laboral, que também ele é um instrumento ao serviço de confederações patronais, das grandes empresas e da banca. Já a Ministra do Trabalho tinha feito um ponto da situação, dizendo que a esmagadora maioria dos trabalhadores portugueses no privado está a trabalhar nos seus locais de trabalho, outros estão em teletrabalho. No setor privado a adesão é residual, disse a Ministra Maria do Rosário Palma Ramalho, em conferência de imprensa em Lisboa, detalhou setor por setor o impacto da greve, citando então dados das confederações empresariais. A Presidente da FNAM, Joana Bordal,

0: Adiantou esta quarta-feira que há várias consultas e cirurgias que foram adiadas. Nota que há apenas alguns serviços mínimos para cirurgias de urgência. Apontou também o dedo ao Primeiro-Ministro, dizendo que ele é o grande responsável por esta greve. Já o secretário-geral do PCP, Paulo Raimundo, considerou esta quarta-feira que este pacote laboral está mais perto de ser rejeitado do que ser implementado. Diz achar compreensível que não pode haver acordo para pôr o pé em cima das costas de quem trabalha e de quem põe o país a funcionar, disse aos jornalistas no Rossio, em Lisboa. Para o comunista, a única solução que este acordo tem é sair da discussão. O PS pede que o Parlamento condene a incursão de um drone russo no espaço aéreo da Roménia e a escalada militar de Moscovo na Europa, defendendo o reforço do compromisso de Portugal com a segurança euroatlântica e a soberania dos Estados aliados. Para os socialistas, Portugal deve reafirmar o compromisso com a segurança coletiva euroatlântica, a defesa intransigente da soberania e integridade territorial dos Estados aliados. No projeto de voto apresentado na Assembleia da República, os deputados lembram que a Roménia é um Estado-membro da Aliança Transatlântica, da NATO e da União Europeia. E, neste sentido, a incursão do drone russo na semana passada é uma violação grave da soberania de um Estado aliado do espaço aéreo europeu e do direito internacional. A Comissão Europeia alerta que Portugal está no limite do cumprimento das metas orçamentais que foram acordadas para o médio prazo. Ao contrário do previsto pelo Governo, em causa está um desvio que se fixa no teto máximo do permitido pelas regras, mesmo tendo em conta a flexibilidade para o aumento da despesa com a defesa. A avaliação de Bruxelas foi divulgada esta quarta-feira no âmbito do pacote de primavera da Comissão Europeia e surge depois da entrega do relatório anual de progressos, entregue pelo Governo à Comissão Europeia no final de abril. Neste documento, o Ministério das Finanças garante ao Executivo Comunitário que conseguiu cumprir em 2024 e 2025 as metas para a despesa acordadas e que o vai voltar a fazer este ano.
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0: nossa cidade está ao rubro. As festas populares em honra de Santo António estão aí a agitar as águas, como se costuma dizer. E Alcântara soou, cantou na voz de Amália. Eu sou a Inga e cá estou pela nossa Casa de Fados.
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uma das nossas cantigas populares por aqui, pela voz de Dulce Pontes. Agora vamos seguir com Ana Margarida Prado e Miguel Ramos. Já estamos a ver as vistas e a ver também a vizinha da frente. Logo a seguir, Amália, Tristão da Silva, Soldado dos Santos e também Lenita Gentil.

0: Olha, acho graça.
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som de Estou Velho, na voz de Nuno da Câmara Pereira, para o ano assinala 50 anos de carreira. Ainda para ouvir Marco Oliveira e Margarida Guerreiro nestes últimos minutos. À hora certa, notícias e trânsito com a Antonieta e com o Paulo Monteiro.

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2: Informação na Rádio Amália com Antonieta Lopes da Costa. Boa tarde, Antonieta.
3: Agora sim, olá, muito boa tarde. Portugal conseguiu mais uma vez ser eleito como membro não permanente das Nações Unidas. Foi pela quarta vez eleito há pouco como membro não permanente do Conselho de Segurança das Nações Unidas em Nova Iorque. A Assembleia Geral das Nações Unidas decidiu esta quarta-feira a eleição dos novos membros não permanentes, com Portugal a disputar um dos lugares da Europa Ocidental frente à Alemanha e à Áustria. Paulo Rangel disse que esta votação demonstrou mais uma vitória da diplomacia portuguesa. Trata-se da primeira vez que Portugal é eleito à primeira volta. Isso mostra bem o trabalho que foi feito ao longo destes 13 anos por vários governos e por vários presidentes, mas em especial aquele que foi feito nestes últimos 2 anos, que foram decisivos para esta vitória, enalteceu o ministro dos Negócios Estrangeiros, Paulo Rangel, em declarações à imprensa. Esta vitória dignifica Portugal e projeta-nos no mundo, também disse o primeiro-ministro Luís Montenegro. O nosso país é credível. O presidente da República já salientou também que esta eleição reflete a credibilidade, a confiança e o respeito da comunidade internacional e que se trata de uma conquista que enaltece todo o povo português. Hoje, como sabem, é dia de greve geral. A CGTP já fez um ponto da situação, deixa uma acusação ao governo. Este é um governo que revela total alheamento da realidade, um governo que mete a cabeça na areia e recusa ver as evidências que estão perante os seus olhos, disse o secretário-geral da CGTP, Tiago Oliveira, em declarações aos jornalistas, respondendo assim às declarações feitas hoje também pela ministra do Trabalho. Tiago Oliveira denuncia que o facto da ministra do Trabalho ter baseado as suas declarações nos números que pediu às confederações patronais, empresas e banca é revelador do posicionamento deste governo, que está presente na construção do pacote laboral, que também ele é um instrumento ao serviço das confederações patronais, das grandes empresas e da banca. Já a ministra do Trabalho fez um ponto da situação, dizendo que a esmagadora maioria dos trabalhadores portugueses está a trabalhar nos seus locais de trabalho, nos sítios

0: no privado, outros estão em teletrabalho. No setor privado, disse, a adesão é residual, disse então Maria do Rosário Palma Ramalho, em conferência de imprensa em Lisboa. A ministra detalhou setor por setor o impacto da greve, citando dados das confederações empresariais. A presidente da FNAM, Joana Bordal de Sá, adiantou esta quarta-feira também que há várias consultas e cirurgias que foram adiadas, notando que há apenas serviços mínimos para cirurgias de urgência. Apontou o dedo ao primeiro-ministro, dizendo que ele é o grande responsável por esta greve. O secretário-geral do PCP, Paulo Raimundo, considerou esta quarta-feira que este pacote laboral está mais perto de ser rejeitado do que de ser implementado. Acho compreensível que não possa haver acordo para pôr o pé em cima das costas de quem trabalha, de quem põe o país a funcionar, disse aos jornalistas no Rossio, em Lisboa. Para o comunista, a única solução que este acordo tem é sair da discussão. A notícia de última hora com que abrimos este noticiário: Portugal consegue, à primeira vez, ser eleito como membro não permanente do Conselho de Segurança da Organização das Nações Unidas. É a quarta vez que somos eleitos, mas é a primeira vez que Portugal é eleito à primeira volta. Paulo Rangel já disse que isto mostra o trabalho que foi feito ao longo dos últimos 13 anos pela diplomacia portuguesa.
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2: Antonieta Lopes da Costa, viva, boa tarde.
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2: 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Olá, viva!
3: Agora sim, vamos lá ao trânsito, e tem sido uma tarde um bocadinho mais agitada do que é normal por causa da greve geral, afeta os transportes, com muito menos transportes a circular tanto em Lisboa como no Porto, o que transtorna e muito a circulação. Muita gente teve que vir de carro para a cidade. Ora, temos aqui tudo parado em Lisboa, na Avenida da República, nos dois sentidos. Também está o trânsito parado a subir a Fontes Pereira de Melo em direção ao Marquês de Pombal. E temos dificuldades também em toda a zona envolvente ali do Arco Cego. Trânsito também difícil no Campo Grande para aceder à segunda circular. A segunda circular tem paragens a partir de Benfica até ao Campo Grande, sentido inverso à fila do relógio até ao Campo Grande. O IC19 tem o trânsito resistente entre Alfragide e Terceira, e a radial de Benfica está preenchida em direção a Sete Rios. Há 5 para Cascais, não há filas. Agora, em direção a Lisboa, há lentidão de Caselas até à saída para a Ponte 25 de Abril. A Marginal também está com bom escoamento. A Cril tem fila de Alfornelos até à zona de Odivelas. Ora, atenção que na A8 há um acidente, é na subida de Montachique, e há fila a partir de Loures até ao local do acidente. Ora, passamos para a cidade do Porto. Avenida AEP cheia nos dois sentidos. A A3 tem fila já a partir da A4 até à VCI. E na Via Norte, fila nos dois sentidos, entre a VCI e a A4 também. A VCI, sentido Freixo Rábida, tem fila da Ponta do Freixo até à A3 e, de novo, da Via Norte até à Rábida. Mas mesmo depois de passar a Ponte da Rábida, essa fila continua na A1 até perto de Canidelo por causa de um acidente. Sentido contrário, a fila começa na A1 também em Canidelo, vai até à Rábida e dá a volta à VCI até ao nó da A3. Então, uma boa viagem para si e até já.

0: Cantigas que me leva para o meu passado, para os meus tempos de menina e moça, para os meus bailaricos e festas lá da terra, e pode muito bem ser uma cantiga que vá por aí pelos bairros de Lisboa, na boca do povo, a animar estes próximos dias. Eu sou a Inga e cá estou para lhe dar música.
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A Casa de Fados, depois de Amália, em festa com Ó Careca, estas duas vozes de saudade, Carlos do Carmo e Anita Guerreiros. Maria do Céu é luso-galega e vai cantar para nós o Fado das Horas. Logo a seguir, André Gomes e João Chora. Também ainda temos para esta hora Terezinha Landeiros e Ricardo Ribeiro.

uma poesia que eu gostei a primeira. Amar o Rainho e Zé Luís Gordo, a música do José Fontes Rocha. O que é que eu digo à saudade?

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1: A informação de trânsito com o Paulo Monteiro. Olá, viva!
2: Ora, viva, Inga! E temos aqui uma tarde mais agitada. Vamos começar pelo Porto. Temos fila que começa na A20 em Oliveira do Douro. Esta fila vai até ao Freixo e depois segue pela VCI até à A3. Mais à frente, a fila da Via Norte até à Arrábida. E mesmo depois de passar a ponte da Arrábida, a fila continua até Canidelo, na A1, por causa de um acidente. Ora, sentido contrário, a fila começa na A1 em Coimbrões, vai até à Arrábida e depois dá a volta à VCI até às Antas. Avenida AEP completamente cheia nos dois sentidos. A A3 tem fila da A4 até ao Porto e a Via Norte está com fila nos dois sentidos, ali à passagem pela zona da circunvalação. Ora, temos também os acessos ao Marquês no Porto, todos cheios, todos completamente preenchidos. E também temos aqui os acessos ao Campo Alegre, também com uma demora bastante acentuada. Passamos para a Grande Lisboa, há fila na Ponte Vasco da Gama, trânsito compacto no tabuleiro e com paragens ao longo de todo o tabuleiro em direção ao Montijo. A Ponte 25 de Abril está com fila a partir das Laranjeiras até à ponte. Os acessos também estão todos cheios, até o da Praça de Espanha. Há fila também na segunda circular das Torres de Lisboa até ao Campo Grande e, no sentido contrário, fila do aeroporto até ao Campo Grande. A Cril tem uma fila enorme, vai a partir ali de Alfragide até ao Senhor Roubado. IC19, trânsito parado entre Pinamanique e Tercena. Sentido contrário, há fila de Alfragide até Pinamanique. A5 para Cascais, com abrandamento entre Miraflores e o Nó do Estádio. A Marginal só tem fila em Algés. Agora, no centro de Lisboa, está tudo parado em todos os acessos ao Saldanha, também ali nos acessos ao Marquês de Pombal, os acessos à Praça de Espanha também todos cheios e toda a zona envolvente das Amoreiras também com trânsito bastante complicado. A ausência de transportes públicos, de facto, não havia nada a fazer e já era esperado que isto acontecesse. Até já.
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0: Estas são quadras soltas na voz de Diana Vilarinho. Agora, na voz de Luís Montes, vamos viver a saudade. E aqui fica mais uma das suas boas propostas.
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2: Vamos viajar hoje pelo fado para melhor vivermos a saudade. O mestre de cerimónia do excelente programa da RTP, Em Casa da Amália, o José González, escreveu e compôs este fado cantado em dueto pelo nosso António Pinto Basto, que nos diz que mesmo a Fernanda Maria, de saudades quem diria, para manter a tradição. Sejam então bem-vindos a esta viagem pelo fado.

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2: Antonieta Lopes da Costa, viva, boa tarde.
3: Muito boa tarde, Inga. Boa tarde a todos. Portugal foi pela quarta vez eleito como membro não permanente do Conselho de Segurança da Organização das Nações Unidas, da ONU. Esta tarde é a primeira vez que Portugal é eleito à primeira volta. Isto mostra bem o trabalho que foi feito ao longo destes 13 anos, por vários governos, por vários presidentes, mas em especial aquele que foi feito nestes últimos 2 anos, que foram decisivos para esta vitória, disse o primeiro-ministro dos Negócios Estrangeiros, Paulo Rangel, em declarações à imprensa. Luís Montenegro destacou a grande conquista e ocasião histórica em que Portugal conseguiu esta eleição como membro do Conselho da ONU. É um país credível, respeitado, com intervenção e participação a nível internacional, e entendemos este mandato como mais uma demonstração deste nosso histórico, disse num discurso proferido a partir do Palácio de Belém, hoje à tarde. Portugal tem no plano internacional uma força muito superior à nossa dimensão. O líder do PSD agradeceu o intenso trabalho diplomático que mobilizou o governo, cumprimentando também Paulo Rangel, por isso mesmo, e elogiou ainda a dedicação de Marcelo Rebelo de Sousa e de António José Seguro, que disse abraçaram esta campanha. Hoje é dia de greve geral, o governo tem de deixar a linha da arrogância e ser mais humilde. Em declarações aos jornalistas, frente à Assembleia da República, o secretário-geral da CGTP, Tiago Oliveira, disse que os trabalhadores querem derrubar o pacote laboral e que possivelmente a grande greve geral desta quarta-feira é maior que a última. Ora, questionado sobre as palavras da Ministra do Trabalho, o secretário-geral da Confederação Sindical disse que o governo tem de deixar a linha da arrogância e ser mais humilde. Tiago Oliveira disse também que os trabalhadores querem uma vida diferente, assente na valorização dos salários e no combate à precariedade. A Ministra do Trabalho tinha dito que a esmagadora maioria dos portugueses no setor privado esteve a trabalhar em dia de greve geral. Maria do Rosário Palma Ramalho falou em adesão absolutamente residual no setor privado. Ora, os números são, como sempre, contraditórios. Por exemplo, a Sovena garante que a adesão à greve na empresa foi de cerca de 14,9%. As unidades industriais, diz a empresa, estiveram a laborar sem alterações relevantes ao normal funcionamento de todas as operações. Disseram-no ao Observador, fonte oficial da empresa, depois da CGTP ter dito que esta era uma das empresas onde a adesão tinha rondado os 100%. A consequência desta greve foi apenas prejudicar a vida de muita gente, disse Luís Montenegro, que falou sobre o agendamento do debate sobre o pacote laboral em São Bento. Não posso responder pela agenda da Assembleia da República. A democracia está a funcionar. A nossa convicção é que o Parlamento tem agora a possibilidade e a responsabilidade de poder contribuir com as suas posições para enriquecer o texto que foi remetido à Assembleia da República e para podermos ter uma lei do trabalho que dê maior competitividade e produtividade à

0: Economia. Luís Montenegro diz que é extemporâneo dizer se o governo vai forçar a votação do pacote laboral na generalidade e diz que estará inteiramente disponível para se aproximar de outras posições. À partida não excluímos ninguém, mas há várias forças no Parlamento que se auto-excluíram, disse, frisando ter noção da realidade. Repetiu depois a disponibilidade total do governo para esclarecer e talvez mudar um ou outro ponto da proposta para se poder aproximar dos partidos.
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2: 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Olá, viva!
3: Ora, viva, Inga, vamos fazer a nossa ronda, começando pela Ponte Vasco da Gama. Temos aqui um pequeno acidente no tabuleiro da Ponte Vasco da Gama. É antes da Cala de Samora e provoca fila a partir de Sacavém. Mas depois, mais à frente, também há lentidão à chegada ao Montijo. Ora, para a Ponte 25 de Abril, a fila começa nas Laranjeiras, vai até à ponte e os acessos também estão todos cheios. A Radial de Benfica está cheia em direção a Sete Rios. Temos também no IC19 lentidão, embora aqui já com melhores comentos, mas há lentidão a partir de Pinamanique até Tercena. Há 5, abrandamento de Miraflores até Oeiras. E na marginal fila, há passagem pela zona de Algés. Na Cril, o trânsito está parado logo a partir da zona industrial de Alfragide até Odivelas. Até porque ocorreu um acidente ali antes do senhor roubado e o trânsito está mais condicionado. Temos também aqui no centro de Lisboa o trânsito mais demorado do que costuma ser habitual. Fila nos dois sentidos da Fontes Pereira de Melo. Em todos os acessos às Amoreiras, o trânsito está parado e também em todos os acessos ao Largo do Rato. Agora passamos para o norte, para o Porto, Avenida AEP, cheia nos dois sentidos, a ver se aí sentido Freixo a Rábida. Tem uma fila considerável, começa ainda do lado da A20, em A20s. Esta fila dá a volta depois a toda a avessa aí até à Rábida. E sentido contrário, a fila começa na A1, em Canidelo, e segue pela VSI até às Antas. A Avenida AEP cheia nos dois sentidos, também está tudo parado na Via Norte nos dois sentidos entre a A4 e a Circunvalação, e a A3 tem fila também a partir da entrada da A4 até ao Porto. Então, até já e boa viagem.
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0: Esta rapariga, na voz de Amália, uma produção de Bárbara Bandeira, abrimos as portas da terceira hora do nosso programa.
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Hoje as coisas não estão fáceis. Nem de cacilheiros, nem de catamarã, nem de comboio, nem de metro, nem de autocarro. Não está fácil. Fernando Farinha, é com Camané e Jorge Fernando que seguimos neste primeiro painel de cantigas. Logo depois também Marisa e Beatriz Felizardo. A propósito de Camané, Jorge Fernando, são nomes que já estamos a anunciar para a edição do Caixa Ribeira, dia 18 de julho, na Cidade Invicta, no Porto. É para lá que envio este abraço aqui da capital do Fado. Um abraço para todos os que estão a ouvir a Rádio Amália através dos 91.0 no Porto. Viva o Porto!

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Lisboa, lá vai Lisboa na voz de Carminho. E agora lá vai Lisboa na voz de Cristina Madeira. Lisboa é luz. Daqui a instantes também vamos ter o Paulo Monteiro com o trânsito.

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1: A informação de trânsito com o Paulo Monteiro. Olá, viva!
2: Para viva novamente, Inga, vamos até ao trânsito no Porto. Está a piorar o trânsito. A VCI está cheia, de uma ponta à outra, nos dois sentidos. Portanto, fila nos dois sentidos entre a Rábida e o Freixo. Há também fila na A20, a partir do Freixo até Oliveira do Douro, e na A1 fila também de Coimbrões até à Rábida. Avenida AEP, completamente cheia nos dois sentidos, entre a Ponte de Leça e a VCI. Não é só para o Porto, é também para Matosinhos. E na Via Norte, há fila a partir da A4, também até à VCI. A3, fila a partir da entrada da A4, também até ao Porto. Ora, e temos dificuldades depois no centro da cidade, em todos os acessos aqui à Rotunda da Boa Vista e também em todos os acessos ao Marquês. Passamos para a Grande Lisboa, ponto 25 de Abril, continua com fila a partir das Laranjeiras até à Ponte, acessos todos cheios. A Cril tem fila da Zona Industrial de Alfragide até Odivelas. O IC19 tem fila de Pinamanique até Tercena. A5, fila de Miraflores até ao Estádio Nacional. Sentido contrário, fila de Miraflores até à saída para a Ponte 25 de Abril. A Marginal tem fila em Algés para quem vai para Cascais. E na segunda circular, fila de Pinamanique até ao Campo Grande. Sentido inverso, lentidão do Campo Grande também até Pinamanique, embora neste sentido com menos paragens. Temos depois também dificuldades na ponte Vasco da Gama, lentidão no início do tabuleiro e depois a partir do final do tabuleiro, tudo parado até à saída para o Montijo. Até já, boa viagem.
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3: Sou Leonor Freitas, da Casa Ermelinda Freitas, dos vinhos, que toda a gente me conhece por Dona Ermelinda, mas é a minha mãe. E hoje é com muito gosto que estou aqui no Rádio Amália, porque, de facto, nós somos uma família, porque estamos sempre em várias ações em colaboração. E hoje trago aqui alguns fados que escolhi, que gosto e que me dizem também respeito um pouco à minha vida.
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3: Que lembrei-me logo muito da Amália Rodrigues, que é um marco e que já foi, desde a minha infância, e a canção Foi Deus. Porque acho que, sendo católica, a densidade que a Amália dá a este fado, isto é um espelho da sua própria maneira de estar na vida, integrante sempre na sociedade, na família. Ela tinha muito essa preocupação. A letra é de facto uma aceitação do destino e do dom da vida e da criação divina. E tudo isto acho que se justifica comigo. Eu também acho que cada um tem um dom. Eu também tenho o meu. Acho que tenho tido uma estrelinha que me tem ajudado. E quando penso bem nisto, até quase que me arrepio, porque acho que esta canção tem muito a ver com aquilo que eu às vezes penso. Porquê me aconteceu isto? Porque eu, no aspecto positivo, porque é que eu fui por aqui? Porque é que, pronto, acho que há algo acima de nós e que nos ajuda, e ela reflete isso neste fato.

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Maria na voz de Vânia Duarte. Amanhã é feriado, dia de Corpo de Deus, e vamos ter uma emissão especial. Por aqui durante toda a tarde vamos recuperar vozes que cantaram ao vivo na nossa Casa de Fados, na nossa Estrela da Tarde. E Vânia Duarte foi uma dessas vozes. Passou por aqui no passado dia 29, última sexta-feira do mês de maio, e que bom que foi recebê-la na nossa Casa de Fados. Cantou a Maria e cantou outras cantigas. Até ao final, Cristiana Águas e Catarina Rocha.

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1: Antonieta Lopes da Costa, viva, boa tarde.
2: Ora, viva Inga, muito boa tarde a todos. A polícia deu 2 minutos aos manifestantes para abandonarem o local, frente à Assembleia da República, onde têm havido desacatos. Já lá iremos. Primeiro, Portugal foi pela 4ª vez eleito como membro não permanente do Conselho de Segurança da Organização das Nações Unidas. Esta quarta-feira é a primeira vez que Portugal é eleito à primeira volta. Isto mostra o trabalho que foi feito ao longo destes 13 anos, por vários governos, por vários presidentes, mas em especial aquele que foi feito nestes últimos 2 anos, que foram decisivos para esta vitória, disse o Ministro dos Negócios Estrangeiros, Paulo Rangel, em declarações à imprensa. Luís Montenegro destacou a grande conquista, a ocasião histórica em que Portugal conseguiu a eleição como membro do Conselho de Segurança da ONU. É um país credível, respeitando com intervenção e participação a nível internacional, e entendemos este mandato como mais uma demonstração desse nosso histórico de respeito, disse num discurso proferido a partir do Palácio de Belém, na tarde desta quarta-feira. Portugal tem no plano internacional uma força muito superior à nossa dimensão. O líder do PSD agradeceu também o intenso trabalho diplomático que mobilizou o governo, cumprimentando Paulo Rangel, elogiou também a dedicação de Marcelo Rebelo de Sousa e de António José Seguro, que disse abraçaram esta campanha. Hoje é dia de greve geral, depois do protesto contra o pacote laboral ter terminado, a Polícia de Intervenção Rápida foi mobilizada frente à Assembleia da República, na sequência de confrontos com manifestantes que permanecem no local. Ainda há alguns desacatos no local neste momento. Aos manifestantes foi dito para abandonarem o local num espaço de 2 minutos, sob pena de incorrerem em crime de desobediência. Eles entoam cânticos dirigidos à polícia, depois de terem sido avisados. Houve alguns detidos, os manifestantes estiveram a arremessar garrafas contra a polícia, desobedeceram à ordem para se retirarem do local. Há também vários caixotes de lixo incendiados. Para já, os desacatos parecem mais calmos. O governo tem de deixar a sua linha de arrogância e ser mais humilde em declarações aos jornalistas frente à Assembleia da República. O secretário-geral da CGTP, Tiago Oliveira, afirmou que os trabalhadores querem derrubar o pacote laboral e que possivelmente a grande greve geral desta quarta-feira é maior que a última. Tiago Oliveira falou à imprensa antes destes desacatos que estão agora a acontecer. O questionado sobre as palavras da Ministra do Trabalho, o secretário-geral da Confederação Sindical, disse que o governo tem de deixar a sua linha arrogante e ser mais humilde. Afirmou ainda que os trabalhadores querem uma vida diferente, assente na valorização dos trabalhos, do trabalho e dos salários e no combate à precariedade. A Ministra do Trabalho disse que a esmagadora maioria dos portugueses no setor privado esteve a trabalhar em dia de greve geral. Maria do Rosário Palma Ramalho falou em adesão residual no setor privado. Os números são contraditórios. Por exemplo, a Sovena garantiu hoje que a adesão à greve na sua empresa foi de 14,9%. As unidades industriais estiveram a laborar sem alterações relevantes ao normal funcionamento das operações, indicou a fonte oficial da empresa esta tarde. Isto depois da CGTP ter dito que esta era uma das empresas onde a adesão tinha rondado os 100%. A consequência desta greve foi apenas prejudicar a vida de muita gente, disse Luís Montenegro, falou sobre o agendamento do debate sobre o pacote laboral em São Bento, diz não poder responder pela Assembleia da República. A democracia está a funcionar. A nossa convicção é que o Parlamento tem agora a possibilidade e a responsabilidade de poder contribuir com as suas posições para enriquecer o texto que foi remetido à

0: da República e também para podermos ter uma lei do trabalho que dê maior competitividade e produtividade à economia. Luís Montenegro disse que é extemporâneo dizer se o Governo vai forçar a votação do pacote laboral na Generalidade e diz também que estará disponível para se aproximar de outras posições. À partida não excluímos ninguém, mas há várias forças no Parlamento que se auto-excluíram, disse, frisando ter noção da realidade. Repetiu também a disponibilidade total do Governo para esclarecer e talvez mudar um ou outro ponto da proposta para se aproximar dos outros partidos. A polícia tem estado na frente da Assembleia da República e nas ruas adjacentes a tentar controlar desacatos e algumas pessoas que ficaram depois da manifestação, ficaram para trás. Há alguma violência, arremessos de objetos e também alguns caixotes de lixo a arder.
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3: Ora, viva, Inga! E em redor da Assembleia da República o trânsito está complicado, está mesmo cortado aqui na Rua de São Bento e também nas artérias envolventes. E o melhor é mesmo evitar aquela área de Lisboa, uma vez que estão a ocorrer desacatos entre manifestantes e polícia. E os manifestantes vão fugindo pelas ruas envolventes da Assembleia da República, fugindo e também provocando a polícia, não é só fugindo. E o trânsito está naturalmente ali condicionado, portanto evite esta confusão ali na zona envolvente da Assembleia da República. Ora, passamos agora para a zona do Marquês de Pombal, os acessos ao Marquês estão todos cheios. Há fila com demora acentuada também nos dois sentidos da Fontes Pereira de Melo, lentidão também a subir o túnel das Amoreiras em direção à A5 e temos também dificuldades nos dois sentidos da Almirante Reis, ali entre a Alameda e os Anjos, e fila também para quem está na Avenida de Moraes Soares, em direção ali ao Alto São João. Ora, passamos agora para o trânsito para a Ponte 25 de Abril, à fila de Sete Rios até à Ponte, acessos todos cheios, até o da Praça de Espanha. Ponte Vasco da Gama, não há paragens, mas há abrandamento ao longo de todo o tabuleiro até à saída para o Montijo. E temos também dificuldades na segunda circular, sentido Benfica Aeroporto, lentidão entre Benfica e o Campo Grande, e no sentido inverso, abrandamento do Campo Grande até ao Eixo Norte-Sul. A Crile tem paragens de Alfragide até Odivelas. O IC19 não tem paragens, mas lentidão entre Pinamanique e Tercena. A5, abrandamento entre Miraflores e o Nó do Estádio. Sentido inverso, fila de Linda Velha até à saída para a Ponte 25 de Abril. Agora passamos para o norte, para o Porto. A Avenida AEP está completamente cheia nos dois sentidos. A VCI tem fila do Freixo até à Rábida e, sentido contrário, a fila começa na A1, em Coimbrões, vai até à Rábida, segue por toda a VCI até ao Freixo e, mesmo depois de passar o Freixo, essa fila continua até Oliveira do Douro. A Avenida AEP completamente parada, parece um parque de estacionamento nos dois sentidos, entre a Ponte de Lessa e a VCI. A Via Norte tem fila da A4 também até ao Porto e na A3 também tudo parado da A4 até à Circunvalação. Até já.
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0: vale a pena zangar-se com o seu amor e não se zangue com a nossa rádio, se a nossa rádio é um dos seus amores. Eu sou a Inga, esta é a última hora de música que tenho para lhe dar por aqui pela nossa Casa de Fados, Rádio Amália.
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Este é o Fado da Sina, na voz de Hermínia Silva. E a nossa Sina é estar por cá a dar-lhe música. Seguimos com um passeio até ao Cais do Sodré, com a voz de Rodrigo. Também vamos até ao Parque Maiers, com Carlos Leitão. E logo a seguir fechamos este primeiro painel de cantigas, na última hora do nosso programa Casa de Fados, com a Doce Maria da Paz, na voz de António Pinto Bastos.

Maria da Paz António Pinto Basto. E agora, uma estranha dança vai apoderar-se de nós com a voz de Ana Sofia Varela. A seguir, vamos ouvir Dora Maria, Filipa Cardoso, Maria da Fé e também Jaime Dias.

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2: Olá, viva novamente, Inga. Vamos até ao trânsito em Lisboa. Ainda se mantém em condicionamentos na zona da Assembleia da República, devido aos desacatos que têm ocorrido entre manifestantes e polícia. Trânsito ali fortemente condicionado. Evite toda esta área envolvente da Assembleia da República, até porque há muitas ruas cortadas neste momento pela polícia. Temos também dificuldades nos acessos às Amoreiras e também tudo cheio, ainda na Avenida da República nos dois sentidos e também na Fontes Pereira de Melo para o Saldanha. Ora, A5, em direção a Lisboa, tem fila de Caselas até às Amoreiras, sentido contrário, abrandamento de Miraflores até ao Estádio Nacional. A Marginal só tem o trânsito a abrandar em Algés, só abrandamento. IC19, há agora um acidente em Tercena, em direção a Lisboa, a fila começa no Cacém, sentido contrário, fila de Alfragide até Queluz. E na Cril, fila da Venda Nova até Odivelas. A segunda circular tem fila apenas no sentido Benfica Aeroporto, das Torres de Lisboa até ao Campo Grande. Para a Ponte 25 de Abril, fila de Sete Rios até à Ponte, acessos cheios. Ponte Vasco da Gama, trânsito também parado ao longo do tabuleiro até ao Montijo. Ora, no Porto, Avenida AEP cheia nos dois sentidos, demora acentuada. A VSAI tem fila a partir da Arrábida até ao Freixo e mesmo depois de passar a Ponte do Freixo, essa fila continua na A20 até Oliveira do Douro. Sentido contrário, à fila da Ponte do Freixo até à A3 e, de novo, da Perlada até à Arrábida. Então, até já. Boa viagem.
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5: Letra I, Inês de Vasconcelos. Inês de Vasconcelos é uma das vozes mais surpreendentes e talentosas do fado. A sua voz é poderosa, de timbre marcadamente fadista. A sua impecável afinação e capacidade interpretativa têm-lhe granjeado inúmeros elogios por parte de várias personalidades do meio do fado e da cultura. Lê-se na página do Museu do Fado. Tem vindo a atuar com regularidade em algumas das mais prestigiadas casas de fado de Lisboa, como seja o Clube de Fado, a Tasca do Chico, o Café Luso, entre outras, e começou a dar os passos seguros e certos nos concertos em nome próprio, em Portugal e no estrangeiro. Destacam-se o seu primeiro concerto a solo, esgotando a lotação do Auditório Lipa, em Lisboa, e a sua participação no primeiro Festival de Fado da China, perante uma plateia de mais de 600 pessoas, que aplaudiram vibrantemente. O seu primeiro álbum a solo, Amplexo, foi produzido por Ricardo Cruz, responsável pela produção de dezenas de álbuns de enorme sucesso nas carreiras de António Zambujo, Ana Moura ou Cristina Branco, e editado pela Museu do Fado Discos. Tem 11 temas originais de uma riqueza lírica e musical pouco comum. Em Amplexo, Inês de Vasconcelos dá voz às palavras de autores como Vasco Graça Moura, Maria do Rosário Pedreira, Capicu ou Fernando Pinto do Amaral, entre outros, e composições de mestres como Mário Pacheco, Tiago Machado, Ricardo Cruz ou Edu Mundo.

dados no que diz respeito à edição de hoje. Amália, nome de Lisboa, é nome da Grande Marcha de 2020. Foi cantada pela Cátia e assinalou o centenário do nascimento de Amália Rodrigues. Amanhã é feriado, vamos ouvir Miguel Salgado ao vivo. O jovem fadista de Tentúgal passou por cá no dia 13 de maio e vamos ter uma emissão especial com edições das Estrelas da Tarde. O Miguel Salgado é uma dessas vozes que nós vamos recordar. Agora vamos ouvi-lo em Lisboa, Menina e Mona.

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2: Muito boa noite. Hoje foi dia de greve geral. O dia ficou marcado também por confrontos. O ministro Leitão Amar condena quem provocou desacatos. Alguns ultrapassaram os limites. Disse o governo respeita o direito à greve e o direito a trabalhar e lamenta profundamente o comportamento de alguns, declarou António Leitão Amar. Alguns ultrapassaram os limites mais do que aceitáveis do direito a esta greve, provocaram desacatos, ofenderam a ordem pública e confrontaram a autoridade das forças de segurança. Depois do protesto contra o pacote laboral ter terminado, a polícia de intervenção rápida foi mobilizada para a Assembleia da República na sequência de confrontos com manifestantes que permaneceram no local. Aos manifestantes foi dito para abandonar o local num espaço de 2 minutos, sob pena de incorrerem em crime de desobediência. Os manifestantes entoaram cânticos dirigidos à polícia depois de terem sido avisados. Há alguns detidos, pelo menos 5. Os manifestantes estiveram a arremessar garrafas contra a polícia, desobedeceram à ordem para se retirarem do local. Há vários caixotes de lixo incendiados. Os manifestantes moveram-se para outras ruas adjacentes à Assembleia da República. As coisas parecem estarem agora a acalmar. Indicadores gerais da economia apontam para um dia normal. Considerando alguns indicadores gerais da economia, foi, segundo a Ministra do Trabalho, um dia de atividade económica normal. Referiu que os consumos de energia e gás não tiveram alterações, tal como os movimentos de cartões de crédito e outros meios de pagamento eletrónicos. Segundo indicou, até às 3 da tarde havia um acréscimo de movimento nas duas pontes, sobre o Tejo, em Lisboa, em 0,2%. Espera-se que as projeções económicas desta greve não sejam muito relevantes, indicou. No setor público, a adesão, diz a Ministra do Trabalho, foi de 23%, embora indique que se referem às ausências ao serviço e não necessariamente à adesão à greve. O teletrabalho não facilita a contabilização, diz também a Ministra. Os setores com mais adesão foram o da educação, saúde e transportes. Na educação, entre 38% e 45% das escolas encerraram, o que significa que, lamentavelmente, 48% dos alunos não conseguiram realizar a prova da frição de português. O governo tem de deixar a sua linha de arrogância, ser mais humilde. Em declarações aos jornalistas, frente à Assembleia da República, antes dos desacatos, o secretário-geral da CGTP, Tiago Oliveira, afirmou que os trabalhadores querem derrubar o pacote laboral e que possivelmente a grande greve geral desta quarta-feira foi maior do que a última. Questionado sobre as palavras da Ministra do Trabalho, o secretário-geral da Confederação Sindical diz que o governo tem de deixar a sua linha de arrogância e ser mais humilde. Tiago Oliveira disse também que os trabalhadores querem uma vida diferente, assente na valorização dos salários e no combate à precariedade. Portugal foi pela quarta vez eleito como membro não permanente do Conselho de Segurança da Organização das Nações Unidas, da ONU, esta quarta-feira. É a primeira vez que Portugal é eleito à primeira volta. Isso mostra bem o trabalho que foi feito ao longo destes 13 anos por vários governos, vários presidentes, mas em especial aquele que foi feito nestes últimos 2 anos, que foram decisivos para esta vitória, enalteceu o ministro dos Negócios Estrangeiros, Paulo Rangel, em declarações à imprensa. Luís Montenegro destacou também a grande conquista e ocasião histórica em que Portugal conseguiu a eleição como membro do Conselho de Segurança da ONU. É um país credível, respeitado, com intervenção e participação a nível internacional. Entendemos este mandato como mais uma demonstração desse nosso histórico, disse num discurso proferido a partir do Palácio de Belém, na tarde desta quarta-feira. Disse que Portugal tem no plano internacional uma força muito superior à nossa dimensão. O líder do PSD agradeceu o intenso trabalho diplomático que mobilizou o governo, cumprimentando Paulo Rangel, elogiou também a dedicação de Marcelo Rebelo de Sousa e de António José Seguro, que disse abraçaram esta campanha.
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3: E vamos atualizar o trânsito. Uma tarde que foi um bocadinho mais agitada, ainda está a sê-lo em alguns locais. Vamos começar pelo Porto, ainda

0: Temos o trânsito parado na VCI, sentido a Rábida Freixo. A fila começa até antes da VCI, começa na A1, na Afurada. Esta fila vai até Francos. Depois há uma clareira, volta-se a parar a partir da Via Norte até ao Freixo. E essa fila continua depois na A20 até Oliveira do Douro, por causa de um acidente. Sentido contrário, a fila começa na VCI, ali em Bonjoia, e esta fila dá a volta a toda a VCI até à Ponte da Arrábida. Ora, a Avenida AEP ainda cheia nos dois sentidos, e temos também o trânsito ainda resistente na A3 para entrar no Porto. Na Grande Lisboa, Ponte 25 de Abril, fila de 7 rios até à ponte, acessos preenchidos. A Ponte Vasco da Gama tem lentidão no tabuleiro, em direção à Margem Sul. A Segunda Circular tem fila das Torres de Lisboa até ao Campo Grande. Sentido contrário, abrandamento à chegada à Pinamanique. Ora, o IC19 tem fila de Alfragide até Queluz. Para quem vai para Cascais, já não há filas na A5, nem mesmo na Marginal. Sentido contrário, ainda há fila na A5 de Caselas até às Amoreiras. Ora, no centro de Lisboa, trânsito parado na Avenida da República nos dois sentidos. Há também dificuldades nos Estados Unidos da América, até porque ocorreu um acidente à entrada do túnel, trânsito aí mais resistente. Fila também na Gacotinho, ali em direção ao Arieiro. E temos os acessos aqui à Almirante Reis, todos preenchidos, a demora é acentuada. Também os acessos ao Largo do Rato ainda estão cheios e na zona da Assembleia da República o trânsito está fortemente condicionado. Há ainda muitas ruas cortadas devido às situações que ocorreram entre manifestantes e polícia. O trânsito ainda está ali fortemente condicionado. Então, um bom feriado para si e até sexta-feira, pelo menos da minha parte.
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1: Vamos viajar hoje pelo fado para melhor vivermos a saudade. O mestre de cerimónia do excelente programa da RTP, Em Casa da Amália, o José González, escreveu e compôs este fado, cantado em dueto pelo nosso António Pinto Basto, que nos diz que mesmo a Fernanda Maria, de saudades quem diria, para manter a tradição. Sejam então bem-vindos a esta viagem pelo fado.

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3: Muito boa noite e muito bem-vindos. Cá estamos para mais uma edição da Voz do Ouvinte, de terça à sexta-feira, entre as 9 e as 10 da noite, aqui na Rádio Amália, o tal programa que permite que as pessoas entrem e falem à vontade, desde que se respeitem, e também o único que ajuda pessoas necessitadas, porque tem ouvintes extraordinários sempre disponíveis para ajudar aqueles que precisam. Isso é muito bom, por isso é que eu digo que este programa, que é único em Portugal, por isso é que eu digo também que é o melhor, graças aos ouvintes que tem, porque ajudar pobres para mim é muito importante. Não é por ser eu apresentar o programa que ele é muito bom, estou a dizer é por haver ouvintes que ajudam pobres, e esses ouvintes são extraordinários, e por isso é que eu tenho uma grande admiração por eles. E ajudar os pobres para mim é muito importante. Estou bem na vida, mas os pobres não estão. Se eu fosse egoísta, ia de férias. Não vou. E amanhã, por exemplo, é feriado. Este é um dos poucos programas que não vai de férias, ok? Nem para nos feriados. Amanhã, se tudo correr normalmente, cá estaremos para mais uma edição da Voz do Ouvinte, mesmo sendo feriado. Ora, o 210-10-5740 é o vosso número de telefone, e o primeiro ouvinte da noite tem direito a escolher a música de encerramento do programa. E vou saber então quem é a primeira pessoa a participar no programa de hoje. Boa noite. Sim, boa noite.
4: Como está? Está tudo bem com o senhor?
3: Está tudo bem comigo, sim.
4: Estimo muito isso.
3: Uhum.
4: O senhor Carlos fala Maria Palmira de Espinheira Altanena.
3: Ok, senhora, faz-se a dizer.
4: Já não entra há muito tempo, mas hoje calhou-me.
3: Ok, senhora.
4: Então, eu sei, ouço diariamente. Sei que o senhor Pisco está um bocadinho melhor.
3: Uhum.
4: Que é isso que eu desejo.
3: Ok.
4: E o programa é sempre bem-vindo para todos os bons ouvintes.
3: Muito obrigado, senhora.
4: Esperamos sempre que o senhor, nós que estamos sozinhos, bem como eu, agradecemos muito a vossa companhia.
3: Eu tenho aprendido com as pessoas que... Olha, a senhora também, que está a me ensinar também. Não, mas a sério, eu tenho aprendido, porque eu, há uns anos atrás, não tinha noção da importância das pessoas estarem aqui a conversar e tal, por causa daquelas que estão sozinhas em casa e praticamente ninguém conversa com elas, não é? Por isso é que eu digo que, mesmo que não estejamos em condições de ir levar comida a alguém, se for preciso a gente leva, atenção, mas é importante também as pessoas que estão em casa estarem a ouvir pessoas a conversar, é importante para elas, não é?
4: Exatamente. Uhum. Passar um bocadinho a conversar, exatamente.
3: Ok, okay, senhora.
4: E então queria pedir um fazinho, já que fui a primeira.
3: Sim.
4: Se for possível, o José Gonzalez, em Brasões de Portugal.
3: José Gonzalez?
4: Sim.
3: Como é que se chama? O que pediu?
4: Brasões de Portugal.
3: Brasões de Portugal. Vamos lá ver se a gente consegue encontrar isso.

0: ir encontrar a uma qualquer dele que eu gosto muito dele.
1: Ok, minha senhora, sabe que é só escrever aqui no computador, não é? E depois, se aparecer, ótimo. Se não aparecer, olha.
0: Se não aparecer, desde que apareça o nome dele, está tudo bem.
1: Ok, mas ele é Gonzalez, não é?
0: É sim, senhor Carlos.
1: Ok, então, em princípio... Em princípio vai aparecer, não é?
0: Pois.
1: Está bem.
0: Espero que sim, muito obrigado. Ok,
1: senhora, vamos então passar...
0: Boa noite, continuação de bom programa.
1: Muito obrigado.
0: Até a próxima, se Deus quiser.
1: Mas olha, minha senhora, escrevendo José Gonzalez não aparece nada.
0: Não?
1: Não. É estranho, não é?
0: Pois é estranho, porque ele todos os dias canta aqui na Rádio Amália.
1: Não, minha senhora, mas escrevendo isso, como eu escrevi aqui no computador... É, pode ser que a dona Hilda entre e que diga como é que se chama isto.
0: É natural.
1: Pois, não, mas escrevi aqui, José Gonzalez, não aparece rigorosamente nada. Nada.
0: Pois.
1: Não aparece nada. Pronto, e como este programa não é um programa de música, não é? É um programa para ajudar pessoas.
0: Pois nós sabemos.
1: Eu não fico muito preocupado com o facto de, olha, eu escrevo, não aparece, paciência, não é?
0: Exatamente, pede-se outro.
1: Pois, não, minha senhora, o grave é uma pessoa estar a precisar de alguma coisa, a gente está para ir lá levar. Não, vamos amanhã ou depois, não, vamos rapidamente, vamos rapidamente. Isso é que é importante. Agora não, agora não aparece ninguém, não aparece aqui nada, pronto, paciência.
0: A musiquinha qualquer delas para terminar o programa.
1: Mas a senhora falou em José Gonzalez, olha, não aparece nada.
0: Olha, então, se for possível, a Cristina Madeira em O Fado das Tabanquinhas.
1: Minha senhora, a senhora está a dizer como é que se chama? Como é que se chama? Cristina quê?
0: Cristina Madeira, O Fado das Tabanquinhas.
1: Vamos lá ver se eu consigo encontrar isso.
0: Ou qualquer uma da Cristina Madeira. Já uma vez o senhor Carlos me passou aqui.
1: Ah, com a Cristina Madeira já aparece uma quantidade delas. E essa música que a senhora pediu, como é que se chama?
0: Fado das Tamanquinhas.
1: Fado?
0: Das Tamanquinhas. Ou as Tamanquinhas, olha, não tenho pronto.
1: Não, minha senhora, não aparece nada disso. Fado só português ou fado triste? Não aparece mais nada.
0: Então. Brilho no mundo este Natal. Também já uma vez o senhor me passou este fado, que é maravilhoso.
1: Bem, minha senhora, não é fácil, porque, como eu digo, a gente está aqui na conversa e tudo, à procura da música, e são pessoas que ficam à espera de poderem entrar, não é?
0: Ótimo, Carlos, exatamente.
1: Pois então, a senhora está a dizer que isso que a senhora disse não aparece nada. Fado triste só e fado português. A senhora depois disse mais outro nome. Não aparece aqui nada.
0: Então é um, senhor Carlos. Não perca mais tempo, não vale a pena.
1: Ok, senhora.
0: É um dela. Tá. Muito obrigado.
1: Tá, minha senhora. Tudo bom para si também. Tudo a correr bem consigo, minha senhora.
0: Igualmente para vós, igualmente.
1: Tá. Boa noite, senhora. Boa noite. 210-5740. Boa noite. Sim, quem fala? Estou a perguntar, senhora ou senhor? Boa noite, senhor. Sim, senhor.
2: Boa noite, boa noite.
1: Boa noite.
2: Pois foi o segundo outra vez. Pois foi o segundo outra vez.
1: Ultrapassou o Hugo.
2: Ultrapassei o Hugo, sim, senhor. Ah, bom, seu Carlos, olha. Como hoje é um dia de greve, eu pensei que se fizesse greve também.
1: Não.
2: Mas não fez.
1: Olha, não fiz.
2: Mas não fez, eu sei. Eu tentei mesmo entrar em primeiro lugar, sabe para quê? E vou-lhe dizer, que eu sou sincero quando te digo as coisas. Para mim, a luta do trabalhador tem sempre toda a liberdade de se lutar. Porque estamos a voltar, para mim, na minha opinião, ao tempo do António Oliveira Salazar, que era melhor que este senhor está a fazer. Porque no tempo do doutor Oliveira Salazar, eu trabalhava na Casa Capucho, e tinha refeitório, tinha restaurantes, tinha direito de trabalho. E esses senhores querem tirar o direito do trabalhador. Eu não concordo, Sr. Carlos. chamem-lhe o que quiserem.
1: Amigo, senhor, eu respeito as pessoas. O senhor sabe, já deve ter ouvido, que eu sou antissalazarista desde os 14 anos, mas eu não ofendo os que são a favor. Atenção, como não ofendo ninguém que é da esquerda ou da direita, eu sou civilizado, eu sou civilizado. E por isso, há pessoas de um lado ou do outro, eu não vou ofender por causa disso. Sim,
2: eu também não ofendi ninguém, seu caso.
1: Não, sei que não, estamos aqui a conversar para as pessoas que nos estão a ouvir.
2: Sim,
1: não é?
2: Eu estou a dizer que as pessoas, que eu quero dizer é que, para mim, hoje, tentei ligar até a primeira vez, quero até para lhe pedir a grande Abel Morena. Porque para mim é o hino da liberdade. Embora pessoas não concordem com ela. E eu respeito quem não concorda.
1: Pronto, amigo, isso aí. Quem gosta, gosta.
2: Respeito,
1: quem não gosta, não gosta.
2: Eu respeito. Mas para mim, o dia do trabalhador é a coisa mais sagrada do mundo. E nós, ser um trabalhador, eu fui trabalhador, hoje neste momento estou reformado, mas há coisas na vida que eu tenho que respeitar o meu patrão para me pagar. É verdade, sou Carlos.
1: Okay.
2: Eu tenho que respeitar o meu patrão para me pagar. Agora, não podemos ser explorados, quer dizer, vais trabalhar de borra, o patrão precisa de ti e não te pagam, a mãe, uma mulher quer ter uma criança, quer dar amamentação, tem que não sei o quê, temos de voltar antes do 25 de Abril.
1: Ok, amigo.
2: Boa tarde, boa noite, Sr. Carlos.
1: Tudo bom para si também.
2: Bom para si, para o senhor, e tudo bom para os grandes ouvintes deste programa. Bem-aja.
1: Muito obrigado, amigo. Boa noite.
2: Obrigado.
1: Tudo bom. 210-10-5740. Boa noite.
3: José Martins de Sacavém.
1: Sim, senhor.
3: Olha, Sr. Carlos Alberto, deixe porque senão ficaria revoltado se não dissesse o que vou dizer.
1: Então.
3: Uma palavra muito sentida de solidariedade para a Dona Rosa Anca Ferreira. Dona Rosa Anca Ferreira é um ponto nevrálgico e quase geodésico deste programa. E não merece, como o Sr. Francisco não merecia e o Sr. Pisco não merecia, tanta ingratidão. E a Dona Rosa ontem foi gravemente foi menosprezada por alguém que calado está melhor que para sempre, porque não tem o direito de vir ele é líder dos benefícios deste programa, tem sido ajudado de todas as formas e feitios, e ainda bem que assim é, porque este programa está aqui para isso. Que ele não tenha o direito de ser ingrato, injusto, para com uma pessoa como a Dona Rosa. Porque isto, a ela não a desmotiva. Mas olha, eu se calhar a mim já me desmotivava. Porque realmente, o que o senhor está a fazer, o senhor agora disse, acabou agora de dizer, que amanhã é feriado e que vem. Ora, isso tem que ser reconhecido, mas reconhecido com gratidão sincera por todos os ouvintes. E a Dona Rosa faz parte desta sua equipa que tanto bem tem feito, que tanto bem tem feito e que merece elogios. E mesmo que essa pessoa tivesse razão, e não tem, calado estava melhor. Porque nós temos que ter, acima de tudo, um sentimento de gratidão para quem nos faz bem. E ela tem feito muito bem.
1: É verdade que sim. É verdade que sim.
3: Eu estou indignado porque ela não merecia isso. Uhum. Não merecia isso. Eu também não ficava bem. Eu telefonei-lhe imediatamente porque estou solidário com ela e vi que ela estava bastante abatida e nervosa. Uhum. E a Dona Rosa merece todo o apoio porque até tem ido a Setúbal perdendo, entre aspas, o tempo dela e dinheiro e tudo mais. Vai a Setúbal, ainda é bem longe, eu vivi lá, para ir fazer bem. É preciso que se note isto. E nós temos que ter na consciência uma palavra e um sentimento. Gratidão. Sr. Carlos, muito obrigado por dar voz a quem tem que dizer. Eu não estou a faltar ao respeito a ninguém,
1: mas
3: tenho que dizer isto em favor da Dona Rosa.
1: Okay.
3: Porque ontem ela foi injustiçada. Um grande abraço, muito boa noite e as bênçãos de Deus para o senhor.
1: Muito obrigado, amigo.
3: Obrigado.
1: Tá, boa noite. 210-10-5740. A Dona Rosa é uma senhora que trabalha bastante para ajudar os outros. Isso é verdade. Mexe-se mesmo muito. Não fica parada. E agora, quem é? Sim, senhor, diga.
4: Ó, Sr. Carlos, eu por acaso ouvi aquilo ontem e o Sr. Jamar tem toda a razão. Tem toda a razão naquilo que diz em respeitando a Dona Rosa. Porque ela não é mentirosa. Aquilo que ele fez, ela de certeza absoluta está a dizer a verdade, não está a mentir. Porque é uma pessoa, eu como todos os dias ouço e falo praticamente todos os dias, sei que é das pessoas que tem sido mais ajustada, é verdade.
1: Uhum.
4: É, na realidade, é verdade, não, ninguém pode dizer o contrário. Agora, tirar-lhe os papéis da mão, não sei o que mais, epá, isso não se faz, não é?
1: Amigo, se ele não mostrou o documento que provava que estava ali uma coisa do médico para ela ir fazer a compra do medicamento, ela disse que não viu, pronto. Acho que não era caso também para estarem a discutir aqui através do programa, não é? Se ele tivesse ligado, ligava para nós e dizia, olha, aconteceu isto assim, esqueceu-se ou não sei o quê. Não foi o caso, porque ela estava lá parada de propósito. Já antes do almoço, ela estava a dizer, eu vou já à farmácia comprar aquilo para a mãe dele, ok?
4: Então, se ele não tinha, para que é que estava a dizer que tinha?
1: Pois, podia não ter e esqueceu-se de levar ou uma coisa qualquer, não sei. Agora, se ela tivesse visto e tinha-se levantado, ia logo à farmácia, como ela faz sempre. Faz sempre isso.
4: Sem receita não há hipótese.
1: Claro, lógico.
4: Isso é verdade. Uhum. Agora, aquele o Zé González é um músico sueco. Vem aqui na internet. Mas o Zé, ela queria falar, sabem quem? Aquele que faz aquele programa da Rádio Amália, da Noite da Amália. Na casa da Amália, sabe quem é?
1: Não.
4: Também é González, mas ele é português. Ele é que faz aquele programa, apresenta aquele programa na casa da Amália.
1: Sim, mas a partir do momento em que eu escrevi no computador e não apareceu, pronto, não vou estar muito tempo à procura daquilo e estar-me nas tintas para as pessoas que ligam.
4: Sim. É um músico sueco, por acaso é um músico sueco, mas está cá em Portugal, não é?
1: Pois. Não, mas aquilo lá está, escrevendo aquilo no computador não apareceu nada.
4: Mas é José González com Z no fim.
1: Uhum.
4: Bem, eu vou terminar para qual é o outro. Porque aquela senhora do fado, é para as pessoas. Eu não.
1: Mas sabe que às vezes, ainda bem que o senhor está a falar nisso, às vezes a gente está a escrever as coisas e depois, passado-me, olha, apareceu agora, o que é que está a passar com isto, não é?
4: Sim, mas ele aparece de certeza que ele está cá, ele está aqui na internet, portanto está aí também.
1: Sim, mas aqui no computador eu escrevi e não apareceu. No computador não apareceu.
4: Foi aqui é igual, é o computador também, no telemóvel. De qualquer maneira, as pessoas. Tem que ter a certeza daquilo que estão a pedir, que só dão, é só tempo, pois a outra também não apareceu, já viu. Parece que não, mas estamos a perder tempo com isso.
1: Ok.
4: Vou dialogar a outro, que é melhor, está bem?
1: Ok, amigo.
4: O Hugo deve estar a entrar, deve ser o Hugo agora a seguir.
1: Pois. Mas está a ver, agora na conversa consigo, voltei a escrever o José González, não aparece nada.
4: Pois.
1: Nem vale a pena estar a perder tempo.
4: Eu por acaso vi, mas pronto, isso não quer dizer nada. Uhum. Ele é sueco, pronto. Ok. Nome. Bem, até amanhã, boa noite.
1: Uhum.
4: Boa noite, gente da casa. Amanhã vai estar mais frio.
1: Ok. Parece que sim.
4: Vai baixar dois dias seguidos.
1: É.
4: Vem o Il Niño, lá que é.
1: Pois, mas eu não vou deixar de ir almoçar. Vá, amigo, um abraço para si. E tudo a correr bem.
4: Até à próxima.
1: Tá, boa noite. 210-10-5740, o telefone da voz do ouvinte. Boa noite.
5: Muito boa noite, é o Bruno Oliveira.
1: Sim, senhor.
5: Estávamos a falar ao mesmo tempo e assim ficava um bocadinho complicado.
1: É verdade.
5: Não é que eu falei logo, hoje atendeu-me e eu falei logo.
1: Ah, ok, está bem.
5: Então como é que estão as coisas por aí? Estão mais ou menos,
1: não
5: é?
1: Mais ou menos não, aqui está tudo bem, comigo está bem.
5: Está tudo bem, está bem para mim também, também está tudo bem.
1: Pois, pessoalmente, mas agora não estou muito satisfeito porque o Jacinto não está bem, é
5: 100%. Ah, pois é, verdade. Sim, há coisas... já está melhor, não é? Penso que já está um bocadinho melhor.
1: Está um bocadinho menos mal, é melhor assim. Porque continua a não se mexer, continua deitado e tudo. Pronto, mas já vai dizendo uma palavrinha ou outra, mas é muito pouco, eu gostava de o ver a caminhar também.
5: Sim, era bom, eu não sei como é que ele está agora, eu sei que vi da última vez ele ainda andava bem, não sei, agora como pronto, não tenho ido aí, ou sopa da pedra, não tenho uns prontos, né? Mas eu sei que a coisa está complicada, né? Pronto, infelizmente, mas é assim.
1: Porque ele ia lá muitas vezes, foi lá muitíssimas vezes.
5: E eu, quando eu fui lá aquelas vezes, ele estava lá sempre.
1: Uhum. Pois, ele organizava aqueles jantares ótimos, não é? Deste programa, e era maravilha, mas ele agora não está em condições de fazer isso.
5: Bem, olha, as melhoras para ele, aqui do Bruno Oliveira.
1: Ok, amigo, tudo bom para si também.
5: Não sei se ele está a ouvir, mas de qualquer maneira aqui fica.
1: Ok, sim senhor amigo.
5: Já agora, cumprimentos também para o Carlos Ferraz, é raro eu dizer, mas fica hoje também os cumprimentos meus, aqui do Bruno Oliveira.
1: Uhum.
5: O Carlos Ferraz, para o Mário do Cartaz, deve estar a ouvir também.
1: Uhum.
5: Para a minha namorada, claro.
1: Okay.
5: Para toda a gente, para a Rosa Ferreira, para toda a gente.
1: Ok, amigo, um abraço e uma boa noite também.
5: Um abraço e até... se calhar até amanhã, vamos ver.
1: Não, não, não é até... para mim não é até amanhã, que eu vou ficar aqui até às 10. Vá, um abraço. Vá, boa noite, amigo. Vá, boa noite. 210-10-5740. Boa noite.
6: Boa noite, aqui é o Carlos Ferraz.
1: Opa, acabou de ser agora elogiado.
6: Eu ouvi um comparamento muito grande no Carlos Ferraz para este amigo. É obrigado a ouvir, eu sou o Carlos.
1: Ok.
6: Está tudo bem com o seu Carlos? Já sei.
1: Sim, sim.
6: É bem, e ora, as melhoras para o Pisco, eu vou estar um pouco na as melhoras para o Pisco, e tudo bom para a Dona Rosa, tudo bom, que, pronto, e outras coisas já não falam, eu sou o Sr. Carlos.
1: Okay.
6: É bem, e tudo, o Sr. Carlos já está aí há perto de 8 anos, não é?
1: Vais no dia 2 de julho?
6: É, 8, pá.
1: 2 de julho, dia 2 de julho.
6: Pois, vai. Epa, o Sr. Carlos. O Sr. Carlos tem de estar a aturar a gente. Não, por acaso, eu a esta hora estou sempre com as coisas.
1: E o dia 2 de julho é uma quinta-feira.
6: É
1: uma quinta-feira, exatamente.
6: Tudo bom, bom, bom, bom. Tudo bom para o Sr. Carlos. Tudo
1: muito
6: bom.
1: Obrigado.
6: E ao Sr. Carlos e à Miguel, peço-lhe, dão 23 graus e dão chuva. A chuva, eu não sei para onde é. Eles dão um peso também chuva. O tempo está assim um bocado e está mais fresco também.
1: Okay.
6: Tudo bom para o Sr. Carlos e tudo bom para o Sr. Portanto, para os ouvintes bons e tudo bom para a Dona Rosa. É pá, tudo bom mesmo para si, o Sr. Carlos.
1: Ok, amigo, muito obrigado mesmo.
6: Só isto, o Sr. Carlos está a fazer. É pá, é uma coisa. Portanto, nunca ouvi, é a primeira vez de isto. Portanto, havia a ver mais rádios a fazer isto, a avisar as outras pessoas. Portanto, é pá, tudo bom, Sr. Carlos. E boa noite aos bons ouvintes. E tudo bom para a Dona Rosa, tudo menos bom para a Dona Rosa.
1: Só e que esteja tudo a correr bem consigo também, é isso que eu lhe desejo.
6: Não, tá, eu tenho que fazer exames, está tudo. Mesmo tudo bom ao Sr. Carlos. E eu agora. Bem, vou negar. Tá, Sr. Carlos? Bem, boa noite, Sr. Carlos.
1: Ok, amigo. Tudo a correr bem consigo também. É isso que
6: obrigado.
1: Eu lhe desejo. Boa noite.
6: Obrigado, Sr. Carlos. Obrigado.
1: Boa noite. 21010. 5740. Boa noite. Sim. Sim, boa noite. Sim.
7: Isso. Perdão. Isso acontece o seguinte. Ele entrou a bem porque ele tem problemas psiquiátricos. Começou logo a dizer, ele havia de ser, aquilo. Não, senhora, pá, então. E souberam, porque o irmão estava na Suíça e veio para cá, e quando ele cá chegou, apagou para a mãe. E ela então disse que tinha entrado a mãe, porque os vizinhos lá, eles vieram até o moço, que ela era bem educado e tudo, só que ele tem problemas psiquiátricos. Mas ainda não sabem se foi ele que a matou, ou se ela faleceu e ela foi entrou no quintal.
1: Mas infelizmente estão a acontecer muitos assassinatos aqui em Portugal, amigo. E eu fico triste porque antes não havia nada disso e agora, olha, só o ano passado já foram 108 pessoas assassinadas. É uma coisa brutal. Para o nosso país, atenção, há outros países, são milhares de pessoas que estão assassinadas. Aqui não é assim, não era assim. E portanto eu fico triste quando sei que há um português que foi assassinado, fico logo mal disposto com isso.
7: Já agora estão em liga, para mandar um abraço à Dona Rosa Ferreira.
1: Ok.
7: Eu hoje falei com ela a respeito daquilo de ontem. Uhum. Ela, eu disse a ela, eu estava 1000% a favor dela.
1: Ok. Ok.
7: Diga-lhe que foi o que é Martinho que está a falar agora.
1: Ok, amigo, pronto. Sim, senhor.
7: Um abraço, bom trabalho, obrigado.
1: Muito boa noite para si, amigo, tudo bom para si. Liguem para o vosso telefone, já disse várias vezes qual é o número do telefone da voz do ouvinte. Sim? Sou Mário, sim senhor.
8: Um abraço aí para o Bruno Oliveira.
1: Ok, sim senhor.
8: Eu, de vez em quando, está sempre a falar de mim, eu também, a gente às vezes fala aqui ao telefone e tal.
1: Ok.
8: Pronto, e cumprimentar e o pessoal. Pronto, e pá, estou sempre aqui na escuta, como vocês sabem, não é?
1: Ok.
8: Epá, e vê se a malta acalma aí um bocado, pá, isto... pronto, não há necessidade de andar com essas confusões, não é?
1: Sem dúvida que não há necessidade disso, tem toda a razão, amigo.
8: É uma passagem que a gente tem por aqui, então não vale a pena andar com... Não é, seu Carlos, não acha?
1: Pois.
8: As pessoas têm que estar bem, pá, às vezes... Pronto, infelizmente, talvez há desentendimento, não é?
1: Mas convém que as pessoas estejam satisfeitas umas com as outras, sim, sim.
8: Há vezes uma coisa que exige de um, há uma satisfação, sem dúvida nenhuma, não.
1: Não, amigo, até que nós podemos até ter opiniões diferentes e não temos que nos ofender por causa disso, não é? Eu não faço isso, não é? Essa é a minha maneira de estar na vida,
8: sim,
1: nunca foi.
8: Sim, exatamente.
1: Uma pessoa que pode ser de um lado ou pode ser do outro, eu vou ofender a pessoa porque é daquele lado ou do outro, nem pensar nisso. Posso ser diferente, mas não vou ofender quem é diferente de mim, não.
8: Pois, exatamente. Olha, cumprimentar aí a rapaziada, pronto, e um abraço a todos.
1: Ok, amigo, tudo bom para si também.
8: Bom feriado para amanhã. Amanhã você trabalha mesmo, não é? Quer dizer...
1: Não, trabalhar não, mas estou aqui a conversar com vocês. Estou aqui a conversar com vocês amanhã, sim.
8: Você também, já hoje também não fez greve? Eu também não fiz, olha, andei a fazer umas pinturas.
1: Não há greves nenhumas para isso, porque há pessoas que estão necessitadas... E se estão necessitadas, eu não vou deixar das pessoas que estão necessitadas.
8: Exatamente.
1: Nem pensar. Jamais farei isso.
8: Muito obrigado.
1: Ok, amigo, boa noite. Boa noite.
8: Saúde, seu cara.
1: Obrigado igualmente, amigo. 210-5740 é o telefone da voz do ouvinte. E agora, quem é? Boa noite. Qual é a pergunta?
9: Vai para os almoços quando calha a levar, portanto, aquelas receitas médicas para lhe ajudarem a pagar medicamentos. Eu faço a pergunta é esta. Ele tem dinheiro para ir almoçar aí à Sapa da Pedra e dinheiro para a viagem e não tem 30 euros para comprar medicamentos para a mãe?
1: Não é bem assim que muitas vezes pagam-lhe os almoços.
9: Ah, pá, então, se ele faz isso, ainda é pior. Então, escusam de estar aí a dizer mal do rapaz, do homem.
1: Não, ninguém está a dizer mal. Só estou a dizer que ele devia ter mostrado o documento. Não vale a pena estarmos aqui a dizer disparates. Ele tinha que mostrar o documento que provava que se podia levantar o dinheiro na farmácia. Não mostrando, não se levantou. É ponto final. Nem há mais conversa para ser nesse capítulo. Uma coisa, não estou a ofender o Ricardo, eu até falo bem com ele, mas... tinha que ir lá e mostrar o documento, está aqui, ok, para a gente ir levantar aquilo. Não, a mim não mostrou rigorosamente nada, eu estava lá sentado à mesa. Podia-me ter mostrado, olha, está aqui. Não mostrou nada. E eu estava lá. E eu sou jornalista de investigação e sei ler português, francês, inglês, e portanto, podia-me mostrar e eu ia ler. Eu via isso, que lá estava escrito.
9: Se o senhor é jornalista de investigação, o senhor vai me responder. Desde que eu ouço o programa, praticamente há 8 anos, o senhor costuma dizer no programa que ao almoço vão imigrantes da Austrália, do Canadá.
1: É verdade, pá, incrível.
9: Vão
1: tanto
9: aí e deixam sempre lá qualquer coisinha. O senhor, qual é aquele dia que diz assim: olha, temos tanto que os imigrantes deram, deixaram cá. Nunca disse isso a ninguém. E acho que toda a gente precisava saber isso.
1: Sim, mas isso quando algum imigrante que diz, como eu digo, não deixem cá ficar, não mandem dinheiro para cá nem nada, diz, mas então a gente não pode ir aí e fazer as compras e entregar. Aquilo que a gente pode fazer é se eles disserem, olha, está aqui este dinheiro para comprarem coisas, e comprando, manda-se o documento para ele, do comprovativo do que é que se comprou, ok? Aqui, agora, a mim, ninguém me dá dinheiro nenhum que eu não preciso. Tenho muito para mim, meu, na minha conta. Ok. Vá, amigo, não vale a pena perdermos tempo com isso. Há ouvintes que querem mandar coisas para ajudar de longe E não podemos nós estar a dizer que não, senhor, que venham cá trazer e venham cá comprar. Não. Eles mandam e a gente tem que lhes mostrar depois os documentos comprovativos daquilo que se comprou, daquilo que eles mandaram para cá.
10: Deixa-me falar, por favor.
1: Sim.
10: Deixa-me falar, por favor. Está a ouvir?
1: Sim, estou a ouvir.
10: Eu estou informado que os supermercados, os centros comerciais, esses, há que dão esses... Esses senhas, ou como é que é isso, de alimento, os vales de alimento para darem às pessoas. Portanto, há alguma coisa que está a passar que não está correto.
1: Não, o que está correto é que nós compramos as coisas e entregamos às pessoas. Isso sempre fizemos assim, e aqui não há nenhuma vigarice. Compramos e entregamos. E os ouvintes que sabem que querem comprar, dão o dinheiro e depois a gente prova-lhes que, de facto, o dinheiro deles foi utilizado, ok? Pronto, mas aquilo que eu digo sempre é que a mim não me deem dinheiro nenhum, que eu não quero receber dinheiro de ninguém. Não me deem dinheiro para mim. Mas é preciso comprar coisas e há ouvintes disponíveis, e eu conheço muitos deles que estão disponíveis e compram-se e eles sabem que nós não estamos a enganar ninguém, ok? Pronto.
10: Poucos. Boa noite.
1: Até às 10 da noite, aqui na Rádio Amália, temos o nosso programa.
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1: 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E já agora, a propósito daquela pessoa que estava a falar antes, há ouvintes que dizem, epá, eu quero que vocês comprem coisas quando alguém precisar, está aqui. E eles estão disponíveis para isso e é porque confiam em nós, não é? Porquê? Porque estarem a falar disso, quer dizer, devem estar... Nem percebi porque é que eles estavam a fazer esse tipo de comentários, não é? E até há uma pessoa que faz parte deste programa que gasta 1000 euros por mês a oferecer ajudas às pessoas, ok? Pronto, e mais, eu nem devia ter dito o que disse. Vá, vamos saber então quem é a próxima pessoa que está a participar no programa, 210-10-5740, boa noite. Boa noite, amigo.
13: Dá licença que fale?
1: Sim, claro que sim.
13: Ah, eu queria pedir aos ouvintes do programa que não façam guerra uns com os outros.
1: Exatamente.
13: Que sejam todos unidos. E quero dizer ao Ricardo, continua a entrar, que eu gosto muito dele e da mãe dele.
1: Ok, amigo. Sim? Estava a ouvi-lo. Opa, não fui eu que desliguei, amigo. Este jovem, aos 17 anos, começou a entrar neste programa e agora foi ele sem querer que tocou em qualquer coisa e que desligou a chamada. Mas também não foi de propósito, foi sem querer. Sim, boa noite.
14: É o Ricardo Sozinho, boa noite.
1: Sim, senhor, boa noite.
14: Bem, obrigado, Miguel. Eu quero que mandar cumprimentos para todos. Pronto, para o Carlos Ferraz, para o Nuno Santiago, para a Leonor. Passou o Bispo, pronto.
1: Uhum.
14: Mas pronto, e tira a coisa. Vou telefone daqui eu. Pronto, faz o que quiserem, pronto. Já vi que não querem, não gostam de mim, eu falei mal. Só tenho...
1: Não gostam de si?
14: Então já estão a dizer mal, estão-se a fazer mais confusão do que eu com a Dona Rosa.
1: Não,
14: as aquilo... estão a fazer confusão toda.
1: Não, aquilo que não, deviam ter falado e ter conversado, porque... Ah. O papel que tinha na mão, ela não leu nada que estava lá para comprar uma coisa para a sua mãe. Portanto, se não estava lá, dizia, epá, olha, não está aqui por acaso, agora não está, mas eu vou trazer cá. Portanto, não é preciso estarem a discutir por causa disso.
14: Não está.
1: Nem sequer deviam ter falado aqui nisso, aqui no programa.
14: Sim, Carlos, não. Eu até pedi uma coisa
1: Sim.
14: aos ouvintes, se quisessem, por mim. Isso morria, passou.
1: Pois, é o que eu estou a dizer.
14: Com isso.
1: Está bem.
14: Não tem a vida da Nona Rosa.
1: Amigo, mas está bem, mas há pessoas que depois ficaram logo a criticar e porque não sei o quê.
14: Se
1: porque...
14: querem criticar, não. Critiquem. Eu preciso de tudo e não preciso de ninguém. Vocês já andaram bastante.
1: Amigo, exatamente, já teve muita ajuda. Mas o que eu estou a dizer, aquilo que eu estou a dizer é que se por acaso tivesse reparado que estava lá, até podia-me ter mostrado a mim. Olha, está aqui. Ok, e nessa altura a gente tratava logo do assunto. Mas se não estava lá escrito, ela não viu isso, epá, não está aqui, vou buscar amanhã ou depois, na próxima sexta-feira. Pronto, não há problema nenhum. Não há discussão nenhuma por causa disso. Está a ver?
14: Eu não quero discutir. Ela disse que não estava. Tudo bem, eu não estou a dizer que estava.
1: Pronto.
14: Não disse nada.
1: Ok, pronto.
14: Ela disse que não estava, tudo bem.
1: Pronto.
14: Eu acho mal as pessoas têm a fazer confusão. Não sei porquê.
1: Pois.
14: Não gosto de mim, tudo bem, mas eu não tenho culpa de nada. Se eu quero, está em paz com todos.
1: Amigo, ainda agora ouviu um rapazinho fazer um elogio também para si, ok?
14: Sim, o Miguel.
1: Pronto, o Miguelinho. O Miguel, que é uma pessoa que eu tenho uma simpatia enorme por esse rapaz.
14: O Miguel liga para eles montes de vezes.
1: Pois, o Miguel é uma pessoa com que eu tenho uma grande admiração por ele.
14: É assim,
1: esse jovem.
14: É por isso que eu digo, eu preciso de todos. Mas não preciso de ninguém, Sr. Carlos.
1: Todos nós precisamos de gente, sim, senhor amigo.
14: Eu preciso de todos e não preciso de ninguém.
1: Não,
14: pronto, obrigado a todos.
1: Vá, tudo bom.
14: E até amanhã, pronto.
1: Boa noite. Vá, boa noite.
14: Obrigado, amigo. Desculpa.
1: Tá, boa noite, boa noite. 210-5740. Sim, senhor.
15: Vamos na mesma tecla. Uhum. Ela disse que não estava lá, não estava lá.
1: Pronto, vamos com calma, que ele falou educadamente, disse que não estava, ele assumiu que não estava, sim.
15: Que eu saiba, a mãe dele não se chama Ricardo, em uma, duas, três receitas.
1: Minha senhora, não vale a pena estar a dizer isso, que ela acabou agora de assumir que, de facto, eu não estava. Se não estava lá, pronto, não vale a pena estarmos a discutir com isso. A princípio, eu pensava que estava e tal, a Dona Rosa não viu lá isso, ele hoje confessou que, de facto, não estava lá, portanto, não vale a pena estarmos a falar mais nisso.
15: Mas porquê que ele não diz assim? Não estava. Ele está a dizer, se ela disse que não estava, não estava.
1: Não estava, ele não estava lá, porque ele não estava. Se não estava, epá, não estava lá, não estava lá. Não vale a pena estarmos a discutir por causa disso, ok?
15: Tenho que responder à consoante que falam em mim. Se ele está a dizer...
1: Pelo contrário, ele até não disse nada disso, não a acusou de nada agora... E até reconheceu que, de facto, aquilo não estava lá. Foi isso que eu percebi, que todos os ouvintes perceberam. Ele disse que não estava lá o tal documento, como eu disse. Se tivesse lá o documento, você tinha mostrado a mim também, para a gente ver isso. Não estava, pronto. Se não estava, não estava. Então, pronto, você, se não estava, devia ter dito que na semana seguinte, ou uma outra altura qualquer, levava lá o documento para a gente tratar do medicamento.
15: Sim, estamos a falar por cima um do outro. Não, senhora, ele disse... Se ela diz que não estava lá, não estava lá. Se ela diz, como quem diz, estava lá, ela é que está a dizer que não estava. Só também dele agora se chama Ricardo.
1: E eu, pronto, se não estava, ele acabou de dizer que não estava e os ouvintes ouviram isso. Não vale a pena estar a perder tempo com isso. Não vale a pena estarmos a perder tempo com isso, porque, de facto, não houve discussão nenhuma hoje com isso, porque ele entrou, assumiu que, de facto, não estava lá no documento aquilo que era preciso para se comprar o medicamento para a mãe dele. Portanto, ele assumiu isso, eu ouvi... E as pessoas que estão a ouvir o programa também ouviram. Não vale a pena estarmos a discutir com isso, está bem?
15: Ele disse, se ela disse que não estava, não estava. Abusar ainda, o pagode onde ele sabe perfeitamente que não estava. Estava lá no nome de Ricardo. Eu não estava a dar nem sequer nada, que era o meu só ia dar-me ao esforço de ir comprar e trazer-lhe. Agora, ele estar a rebaixar-me. Eu tenho família, Sr. Carlos. Tenho filhos, tenho marido, tenho os meus irmãos. Pode ouvir, uns, se for preciso, chamam uma mulher muito séria, outros podem julgar que eu sou lá da laia dele. Então, eu não admito isso, Sr. Carlos, nem ele nem ninguém. E espero bem que ele acabe com isso, porque se ele não acabar, eu vou...
1: Minha senhora, ele acabou de dizer ainda agora que não estava lá isso, portanto foi ele que errou, epá, e pronto, se ele tivesse dito que foi a senhora, eu tinha-lhe dito logo que não foi nada disso, ele não disse isso. Se não estava lá aquilo como ele estava para levar... Não levou, pensou que tinha levado, mas não levou. Na altura, protestou ontem a dizer que não sei o quê, e hoje já disse exatamente o contrário. Não, se eu estivesse a dizer, aquilo que eu disse é verdade e não sei o quê, não foi isso que ele disse. Ele disse exatamente o contrário. Não levou, de facto, não se viu aquilo, pronto, ok.
15: É assim, todas as vezes que esse senhor, ou seja quem for, queira degradar a minha imagem, eu vou entrar e vou dizer a minha verdade. Não é esse sujeito que me vai dizer aí na rádio, dizer, se ela disse, como quem diz, ainda a duvidar, a não ser que a mãe dele que tenha doença, que ela de ser um nome de mulher, passa a ser homem. Mas não faz mal. Esse senhor Ricardo, que se cale bem caladinho, que me deixe em paz, que eu tenho família, mas graças a Deus tenho uma boa família para me defender onde quer que seja. E mais não digo. Boa noite, até amanhã, se Deus quiser.
1: 210-5740.
16: Senhor Carlos, agora a Dona Rosa estragou tudo. É uma vergonha, a sério, uma vergonha.
1: Pronto, não vamos ofender ninguém, mas realmente não há necessidade de estarem a discutir uns com os outros. Pronto, se ele disse uma coisa ontem e hoje disse exatamente o contrário e disse exatamente que a Dona Rosa tinha razão, pronto, não vale a pena estarem a discutir. E atenção, e não foram ofensas. Agora quem é?
17: Boa noite.
1: Sim, senhora.
17: Olha, eu venho falar sobre um assunto que já passou há um bocadinho, mas pronto, eu tenho andado a seguir o programa, mas já passou há um bocadinho. A dar, se calhar, um bocadinho de razão àquele senhor que falou sobre o Salazar.
1: Sim.
17: Porquê? Eu também, eu quando era criança, foi quando se deu 25 de Abril, tinha 15 anos. Mesmo antes do 25 de Abril, eu sou cega, sou a Graça Alves. Antes do 25 de Abril, havia o Instituto António Feliciano Castilho. Está-me a ouvir?
1: Estou a ouvi-lo.
17: Ah, sim. É só porque eu estava aqui com... Deve estar com uma chamada, se calhar. Eu tinha o Instituto António Feliciano Castilho, os cegos tinham. Tínhamos o Branco Rodrigues, para homens, ou para crianças masculinas. Tínhamos o Dr. Oliveira Salazar com o Dr. Vicente Barreto, em Coimbra, que foi uma instituição nova que abriu, e eu entrei para lá em 69. Tínhamos o Alenquer. E hoje, as pessoas cegas, as crianças cegas que nascem, as pessoas cegas não têm nada para onde aprender.
1: Ok.
17: Por isso, eu dou brados nesse aspecto aos antigos.
1: Ok, amigo. Eu acho que as pessoas, por serem cegas, podiam ter direito, deviam ter direito a aprender, sim. Sim.
17: A aprender o braille e que aprendessem computador. Sim, senhor, que agora é o que aprende, é mais computador, mas não sabem ler o braille. E foi uma letra que Luís Braille, e o senhor Carlos deve saber, se calhar se averiguar, os sacrifícios que os cegos passaram para terem uma letra.
1: Ok.
17: Por isso, agora, estes governantes de agora têm posto as escolas com as pessoas integradas. Sim, senhor. Acho muito bem que a gente tem que integrar-se com as pessoas. Mas não aprendem o braille. Ou se aprendem, aprendem à queima-roupa.
1: Já agora, se posso lhe fazer uma pergunta pessoal, já ficou cego com que idade?
17: Eu fiquei cega de pequena.
1: Ainda era garoto?
17: 3 anos e meio.
1: Que idade tinha?
17: 3 anos e meio.
1: Ipa! Puxa!
17: Foi a doença de glaucoma.
1: Uhum.
17: Não foi de nascença, mas foi derivado.
1: Ok.
17: De outro problema.
1: Está bem. Ok, então olha, corra tudo o melhor possível consigo, é isso que eu lhe desejo.
17: Já sei o braille, eles agora têm, há poucos anos até modificaram certas coisas, há certos
1: pontos. Mas estudou e trabalhou, não foi?
17: Estudei.
1: E trabalhou?
17: Não trabalhei porque.
1: Não, pronto, mas não, é que eu conheço pessoas que são cegas e trabalham.
17: Eu curso telefonista e.
1: Sim, exatamente, é isso mesmo. Eu conheço pessoas que. Conheço pessoas cegas que trabalham. Isso é verdade.
17: Infelizmente.
1: Ok. Temos que avançar, porque senão não entra mais ninguém. Vá, vou-lhe desejar uma boa noite. E tudo a correr bem também, está bem?
17: Obrigada, agora estou mais que apresentada, já tenho.
1: Ok, certeza. Sim, senhora. Tudo a correr bem consigo, é isso que eu lhe desejo, está bem?
17: Muito obrigado.
1: Uhum.
17: Para si, boa sorte com o programa.
1: Muito obrigado.
17: Bom, eu já tenho entrado mais vezes, poucas vezes, mas pronto.
1: Ok, vá, tudo bom para si também. Boa noite.
17: Obrigada.
1: Boa noite. 21 010 57 40. Boa noite. Sim, quem é que fala? Quem é que fala? Estou a perguntar. Ah, Hugo, sim senhor, Hugo.
18: Tudo bem?
1: Tudo bem.
18: Só agora, olha, consegui agora, dá a ver, não consigo.
1: Agora só na reta final é que consegue entrar, já percebi.
18: Até é mais fácil.
1: Tá bem.
18: Olha, vai para o Porto Alto,
1: uhum.
18: Na Europa.
1: Ok.
18: Vai, é só. Boa noite para todos, obrigado.
1: Tá, e boa noite também para si, amigo.
18: Obrigado.
1: Desejo tudo bom para si também. 21 010 57 40. Quem é que fala? Estou a perguntar. Quem fala? Boa noite.
19: Aqui fala Fernando Sacabei.
1: Sim, senhor amigo, diga.
19: Eu quero demonstrar a minha indignação o que se passou hoje numa manifestação que deu na CMN a tirarem pedradas à polícia.
1: Uhum.
19: Incendiaram caixotes de lixo frente à Assembleia da República.
1: Eu vi.
19: Mas com vidros das paragens dos autocarros e há um polícia que está gravemente ferido. Isso não me faz.
1: Mas eu vi essas coisas.
19: Pois, como é que o Ministro da Administração Interna, dias antes, disse que não havia problemas nenhums sobre segurança pública? O Ministro da Administração de Interna a dizer isto neste país é uma vergonha. É uma vergonha. Ele devia ter vergonha na cara quando disse uma coisa dessa.
1: Amigo, as pessoas dizem aquilo que pensam e nós podemos ter opiniões diferentes, tudo bem, não temos é que os ofender, é que eles têm opiniões
19: não,
1: diferentes.
19: Eu não estou ofendendo.
1: A única coisa que eu critico é poderem atacar e agredir polícias sem serem severamente punidos. E se tivessem dúvidas disso, era irem a Luanda fazerem aquilo que fizeram aqui em Lisboa. A polícia em Luanda, eles atiravam, agrediam um polícia, nem chegavam perto. E se tivessem agredido, tinham sido abatidos a tiro.
19: Pois, com certeza. O senhor já viu atirar em guerra à polícia. Acaba de dizer alguma coisa.
1: Pois.
19: Posso ficar só... Onde é que nós estamos?
1: Não, isso não...
19: A polícia tem que... E eles também malharam bem, fizeram-se tão bem. Eu quando assim, as grandes confrontos, haviam dar ordem à polícia. Partilhos os joelhos e os cotovelos. À chibata, mas nada acabou e ficassem lá no chão. É que nem sequer direito a socorro tinham.
1: Pois é, que eu digo, não têm respeito pela polícia, porque em Portugal a polícia não pode disparar, não pode fazer uma série de coisas que faz em França, que faz até noutros países do mundo. Se tentarem agredir polícias, a polícia reage claro, violentamente.
19: Com certeza, porque é que eles não fazem isso em Angola, em Moçambique ou no Brasil?
1: Ah, sim.
19: Pois, eles vão para a Beira fazer isso onde eu vivi lá em Moçambique, que eles levavam com cada chibatada que até andavam do lado.
1: Até nos Estados Unidos da América, mas sempre foi assim, nos Estados Unidos, a grande polícia.
19: E agora diga-me uma coisa, e aquele polícia ficou gravemente ferido, em via longa, com o homem foi para o hospital, como é que é? Nunca mais falaram nisso. E este que agora ficou ferido, como é que é?
1: Pois, é
19: pá,
1: triste.
19: Por amor de Deus, pá.
1: Isto é triste.
19: Por amor de Deus, pá. É pá, okay. O nosso governo muda a instituição, muda a Constituição, pá. Dê força à polícia, pá. Isto é vergonhoso, pá.
1: Ok.
19: Senhor Carlos, um grande abraço para si.
1: Uhum.
19: Eu tenho aqui os vídeos que me gravaram e que me mandaram, que é para depois na sexta-feira lhe mostrar.
1: Ok, sim, senhor.
19: Vá, senhor Carlos, um grande abraço para si.
1: Obrigado.
19: Cumprimento à minha afilhada,
1: uhum.
19: À minha sobrinha e ao meu mano Salvador.
1: Ok, amigo.
19: Tá, corra bem, obrigado.
1: Para si também, boa noite, obrigado. Boa noite. Liguem para o vosso telefone, já sabem qual é. Boa noite. É o 21 010 57 40. Boa noite.
20: Eu,
1: aí, sim, senhor amigo.
20: Sr. Carlos, eu estive a almoçar e fiquei ao pé do Ricardo.
1: Sim.
20: E o Ricardo disse-me que estive a conversar com ele normalmente e falámos na medicação. E eu disse que tinha caixinha, tinha tudo para mim, era só levar à farmácia e coisa. Qual é o meu espanto? Agora vejo que não foi assim tão bem. Eu acho que a Dona Rosa, coitada, ela tem razão, não é?
1: Pois, tem razão, porque se ela tivesse lido, tinha ido logo comprar. Isso eu disse já. Se ela tivesse lido aquilo que estava lá escrito do médico, ela ia imediatamente fazer a compra do medicamento. Se não estava lá escrito, não foi. A culpa não é dela, a culpa não foi dela.
20: Pois não. Eu não tenho nada contra o rapaz, preciso de ser ajudado. A gente deve ajudar essas pessoas, mas também há coisas que não estão corretas. Devia ter sido sincero, já não havia problema nenhum. Não é problema nenhum. A partir de agora, eu acho que não se falava mais nisto, porque, tratar das coisas, ajudar bem as pessoas é o que interessa, não é agora.
1: Pois, amigo, e sobretudo nenhum de nós viu o que estava lá escrito do médico, né? E eu estava lá, aliás, naquela zona final estávamos lá meia dúzia de pessoas só na mesa, os outros já tinham saído e tudo. Não gostava nada de ter mostrado o documento, né? Portanto, mas ele agora acabou de dizer que não estava. Pronto, se não estava, não estava.
20: Mas há qualquer coisa que não estava, pronto.
1: Pronto, se não estava, paciência. Eu não estou a ofendê-los nem nada. Agora, se estivesse lá a documentação do médico para ele levantar o medicamento, para ele comprar o medicamento, isso é a Dona Rosa, pegava naquilo e ia imediatamente comprar aquilo. Isso aí era certíssimo. Se não foi, é porque aquilo não estava lá correto. Pronto.
20: Porque ela depois também não podia levantar na farmácia.
1: Sem o documento do médico não podia levantar. Se é um produto que não podem vender, só podem vender com a receita médica.
20: Exatamente.
1: Ela não podia levantar.
20: Eu, por exemplo, aqui no Cacém tenho uma farmácia onde vou sempre buscar as coisas para mim. Eu consigo trazer os medicamentos sem levar, mas fica logo coisa em como tenho que ir lá mostrar, entregar a receita.
1: Ok.
20: Não, porque é igual para todos.
1: Está bem.
20: Claro, se a gente não tem, por este motivo, a Dona Rosa tem razão e o Sr. Ricardo tenha calma, não é?
1: Claro, pronto, mas é que eu estou a dizer também, não há necessidade de estarem aqui através da rádio, estarem a discutir, zangados. Não, pronto, ele errou, porque pensava que estava lá escrito e não estava. Pronto, disse que a Dona Rosa não tinha visto, não, ela não viu porque não estava. Se não estava, não pôde ler o que estava. Pronto, então pronto, a única coisa que eu podia fazer é: epá, peço desculpa então, pensei que se estivesse lá, não está, peço desculpa. Não há necessidade de estarem a discutir por causa disso e ficarem zangados por causa disso. Não há necessidade nenhuma disso.
20: Pois não.
1: Não.
20: Mas pronto, Sr. Carlos, fica assim.
1: Okay.
20: Já está o programa de meu filho. Um abraço, até amanhã, se quiser.
1: Ok, amigo, boa noite também para si.
20: Amanhã estamos cá, não é?
1: Ok, sim, senhor.
20: Um abraço muito grande e uma boa noite.
1: Tá, boa noite, amigo. Tudo bom para si também e tudo a correr bem. Boa noite.
0: Olá, boa noite, tudo bem?
1: Sim, quem fala?
0: Opa,
1: sim senhor.
0: Boa noite, tudo bem?
1: Tudo bem.
0: Estou em direto ou não está em direto?
1: Não está em direto, nem pensar.
0: Ok, desculpe lá.
1: Então,
0: eu só queria dar uma palavrinha. Eu só queria dar uma palavrinha porque nós temos que aceitar esta evolução e temos que aceitar o que está a passar no mundo. E nós não podemos viver no passado, porque há um ditado muito grande que diz que quem vive no passado é museu. E nós escolhemos o governo que nos está a governar, portanto, nós temos que fazer essas manifestações e não perder tempo com a polícia e o que fizeram e o que está feito. Temos que pensar no tema que é lutar contra os nossos direitos.
1: Amigo, cada um tem as suas opiniões.
0: Exatamente.
1: Eu sou a favor da força da polícia contra a bandidagem. Há pessoas que não são, ok, não estou a criticar, mas agora que há portugueses que têm medo de sair de casa à noite por causa da bandidagem,
0: exatamente.
1: Então, se eu fosse dirigente do país, seria diferente. Quero, para já, como eu já disse mais que uma vez, os milhões de euros para aumentar reformas era primeiro para puxar reformas baixinhas lá para cima, porque eu não quero portugueses pobres, fico triste com isso. E depois, mais força à polícia contra a bandidagem, também. E mais salários aos médicos e enfermeiros para estarem nos hospitais do Estado. Isso eram três coisas que eu fazia logo no primeiro dia. Não, sério. Não, são coisas que eu acho que deviam ser feitas aqui em Portugal. Agora, a bandidagem, poder estar a atacar a pessoa... Epá, uma coisa que eu devia estar a dizer isto e não, se calhar não devia ter dito ainda. Na minha zona onde eu moro, só para lhe dizer que só no mês passado, 10 carros com vidros partidos. 10 carros com vidros partidos. bandidos que foram lá, partiram os vidros para roubarem coisas que viram lá dentro dos carros e tudo. E para durante anos que eu moro ali nunca tinha acontecido essas coisas, amigo. Eu fico revoltado com isso.
0: Cada vez mais.
1: Pois, isto não está bem. Ok, sim senhor, então olha...
0: ter mais luta e apoiar a polícia e não ficarmos contra eles.
1: Exatamente, é isso mesmo. Só os bandidos é que não gostam de polícias. Eu, como não sou marginal, não tenho nada contra a polícia. Nunca roubei, nunca fiz patifarias. Não.
0: Como então, eu, exatamente. Vamos okay. lutar por isso e ajudar a polícia e apoiá-los.
1: Ok, amigo. Sim senhor, obrigado. Um grande abraço para si também. Tudo a correr bem. Tá, boa noite. Boa noite e obrigado, amigo. E terminamos a edição de hoje da Voz do Ouvinte. Amanhã é feriado, mas este programa, seja feriado ou não seja, cá estará, ok? Então amanhã cá estaremos das 9 às 10 da noite aqui na Rádio Amália. Vamos terminar então com a música pedida pela primeira ouvinte da noite e é isso que vamos passar, os atamanquinhas. Boa noite e até amanhã.

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